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1: 21 horas e 25 minutos.

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2: 21 horas e 58 minutos.
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1: 22 horas e 23 minutos.

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1: 22 horas e 39 minutos.

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1: 22:59.
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1: 23 horas e 26 minutos.

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1: 0 hora e 43 minutos.

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1: 0 hora, 55 minutos.

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1: 2 horas e 49 minutos.

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2: 3 horas e 41 minutos.

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Muito bem, bom dia, graça e paz da parte do nosso Senhor Jesus Cristo. Está no ar, mais uma vez, mais um dia, o programa A Voz da Verdade Presente, com a equipe do professor Marcelo. Estamos gratos por mais um dia e por mais uma oportunidade da gente poder estarmos aqui para levar a mensagem para cada um de vocês. Eu quero mandar um forte abraço aqui para meu tio Flore do Carvão, João Raí, e aproveitar e mandar um abraço também para Raí, em Montes Coelho, o irmão Raí aí em Montes Coelho, e todos vocês que estão aí de rádio ligado nos escutando. E quero mandar um abraço aqui para Evaristo no Gibarbosa, o Bananão, o Bené, e também mandar um abraço aqui para o irmão Gilson. O irmão Gilson, André e Edson. Aí na panificação, lanchonete Silva, na Silva Trindade, a padaria aí da feirinha, né? E quero mandar um abraço aqui também pro irmão Jailson. O irmão Jailson. E mandar um abraço também aqui pra Luna. Bom dia. Mandar um abraço também aqui pra a equipe aí, as duas figuras aí no Calembar. Tibu e Salu, um forte abraço, Dona Dália também, e todos vocês aí no Calembar. Mandar um abraço aqui pro irmão Davi, o irmão Davi aqui no Padre Pedro. Também o irmão Davi Castro Alves, na Bahia. José Junciano e Pedro Neto, um forte abraço para todos vocês, e todos vocês que estão aí no Face, né, nos acompanhando aí através do Face, um forte abraço, né, vá lá na nossa live, o programa A Voz da Verdade Presente, que vai aparecer todas as nossas lives, e você pode deixar o seu comentário de onde você está nos escutando. Numa volta e outra eu vou estar sempre falando o nome de vocês, né, e quero mandar um abraço aqui para Dudu, né, Eduardo, lá em São Paulo, e a esposa dele, Solange, um forte abraço. Quero mandar um abraço aqui para todo o pessoal aqui no Padre Pedro, e mandar um abraço aqui também para a irmã Gracinha, a mãe dela, Dona Maria, né, Conceição, e também a vizinha da irmã Gracinha. E mandar um abraço para todos vocês aqui no Santo Dumont. Que Deus abençoe a cada um de nós. Mandar um abraço para o irmão Marcelo, né, o pai dele, Zé Mauro, e o irmão Claudenilson. Um forte abraço e um abraço para todos vocês aí também, no presídio, que escuta essa programação. Hoje a gente vamos aprender um pouco, né, estudar um pouco aqui falando sobre Zaqueu. Né, está lá em Lucas capítulo 19. Mas antes, vou fazer uma breve oração e depois vamos escutar um louvor. Grandioso Deus e Pai, estamos gratos, Senhor, por mais um dia e essa oportunidade que o Senhor nos concede. Muitos por aí, Senhor, não têm essa oportunidade e a gente temos esse privilégio. É por isso que devemos aproveitar e te buscar enquanto o Senhor está perto, invocar o teu nome enquanto o Senhor está conosco. Porque a tua palavra nos diz, eis que estou convosco todos os dias, até a consumação do século. Por favor, ó Pai, abra nossa mente e o nosso coração, nos dê compreensão da tua palavra, nos conceda um ótimo dia. Em nome de Jesus, amém. Vamos escutar um louvor. Pode soltar, Vladimir.

0: Muito bem, que louvor lindo e maravilhoso, né? O nosso maior desejo é ver Jesus, né? Então, que nós possamos se apegar cada vez mais a Jesus, que a gente vai ficar bem, né? O nosso maior desejo é ver Jesus, né? Você tendo Deus, tem tudo na sua vida. Bens materiais não é nada. Você pode ter de tudo nessa vida. Bens materiais, carro, mansões, dinheiro, mas nunca é o suficiente. Nunca é comparável o amor de Jesus para com cada um de nós. Porque Deus nos ama tanto que deu seu próprio filho para morrer em nosso lugar. E sem falar que ele diz para a gente não se apegar aos bens materiais, deste mundo. Vamos para a palavra do nosso Senhor Jesus Cristo. Lucas, o Evangelho de Lucas, capítulo 19, de um em diante, diz assim: entrando em Jericó, atravessava Jesus a cidade. Eis que um homem chamado Zaqueu, maioral dos publicanos e rico, procurava ver quem era Jesus, mas não podia, por causa das multidões, ou da multidão. Por ser ele de pequena estatura, então correndo adiante, subiu a uma sicomora a fim de vê-lo, porque por ali havia de passar. Quando Jesus chegou àquele lugar, olhando para cima, disse-lhes: Zaqueu, desce depressa, pois me convém ficar hoje em tua casa. Ele desceu a toda a pressa e o recebeu com alegria. O 7. Todos os que viam isto murmuravam, dizendo que ele se hospedará com homem pecador. Entretanto, entremente Zaqueu se levantou e disse ao Senhor: Senhor, resolvo dar aos pobres a metade dos meus bens, e se alguma coisa tenho desfraudado alguém, restituirei 4 vezes mais. Então Zaqueu, então Jesus lhe disse: hoje houve salvação nesta casa, pois que também este é filho de Adão, ou de Abraão. Capítulo 10. Porque o Filho do Homem veio buscar e salvar o que estava perdido. Olha que coisa mais interessante. Que coisa interessante, meus irmãos. Se Cristo for comigo. Zaqueu era um homem muito rico, maioral dos publicanos, Zaqueu era, ou seja, chefe dos publicanos. E ali ele cobrava os impostos. Se fosse 2%, ele cobrava 4% ou 3%. Roubando as pessoas, cobrando a mais o que não é devido. Cobrando a mais o que não é devido. Se eu te devo 10 reais e você vem me cobrar 11, você não está me roubando? Tá. Então, o certo é certo. Se é 10 reais, é 10 reais. Mas Zaqueu cobrava a mais. Zaqueu cobrava mais. Então, deixa eu botar esse celular aqui. Então, Zaqueu, vendo que Jesus iria passar por ali, e uma que Zaqueu era rico, muito rico, tinha bens materiais, mas enricou roubando, desonesto. Isso é pessoa desonesta. Então, Zaqueu, ouvindo que Jesus iria passar por ali, por aquele lugar, que Jesus iria para aquela cidade, ele curiosamente, Zaqueu, curiosamente, né, chegou e foi de encontro com Jesus, viu aquela grande multidão. Zaqueu procurava vê-lo, Jesus, para ver a fisionomia, para ver a qualidade e para ver quem era aquele homem que as pessoas tanto falavam. Aquele homem que era famoso, que é famoso. Zaqueu foi se encontrar com Jesus, mas chegou lá e não pôde vê-lo imediatamente, porque a multidão era grande. Era muita gente naquele lugar. E Zaqueu, por ser de pequena estatura, Zaqueu fez o quê? Zaqueu procurando ver Jesus, mas a multidão não deixou, né? Por ser pequenininho, o que ele fez? Vou subir em uma árvore. Então, Zaqueu subiu num pé de árvore, num pé de um sicômoro, para ver Jesus. Que alegria ele não ficou de ver Jesus. Então, Jesus olhou para cima e disse, Zaqueu, desce depressa. Desça imediatamente dessa árvore, que hoje eu vou ficar em sua casa. Imagine a alegria. Imagine o coração de Zaqueu, como não ficou, de receber um mestre na sua casa. De receber o próprio Criador na sua casa. Imagine que alegria. Então Jesus foi para a casa de Zaqueu. E chegando na casa de Zaqueu, ele estava ali comendo, hoje o mais popular, né? Comendo, a gente chama fazer um lanche, né? Fazer um lanche, uma boca, né? Como diz o ditado. E as pessoas estavam ali, arrodeado na janela, nas portas, julgando e dizendo como é que o Senhor pode se juntar com um pecador, comer com um pecador. As pessoas naquele lugar tinham ódio, tinham raiva de Zaqueu, porque Zaqueu era ladrão, porque Zaqueu cobrava os impostos a mais do que o que era devido a cobrar. E as pessoas ali, se elas pudessem, elas apedrejavam, elas matavam Zaqueu. Mas elas ficaram com ódio e ficaram com raiva, porque Jesus estava na casa de Zaqueu. Porque Jesus estava na casa de Zaqueu, comendo e conversando. E naquele momento ali, Zaqueu olha para Jesus e diz: Senhor, hoje eu resolvo dar a metade dos meus bens para os pobres. E se eu defraudei, se eu roubei, aguei mais, eu restituirei 4 vezes mais. Imagina só. Aquelas pessoas, aquela multidão que estavam ali ao redor da janela, na porta, curiando. Imagine só como elas não ficaram. Imagine só como elas não ficaram dizendo: o que é isso? Zaqueu se arrependeu? Zaqueu se arrependeu e ele disse que vai restituir, devolver 4 vezes mais para aquelas pessoas que ele roubou, que ele cobrou a mais. Imagine o coração. E aquelas pessoas ficam ali curiosas, uma conversando com a outra. E olha só o que Jesus diz para Zaqueu. Porque no versículo 10, ou no versículo 9, Jesus disse: então Jesus lhe disse: hoje houve salvação nesta casa, pois que também este é filho de Abraão. No versículo 10 ele diz: porque o filho do homem veio buscar e salvar o que estava perdido. Zaqueu, ele estava perdido. Zaqueu, ele estava tão desesperado. Zaqueu, ele era rico, riquíssimo demais. Não se preocupava com nada na vida, porque tinha de tudo. Mas faltava alguma coisa em Zaqueu. O dinheiro, os bens materiais não eram o suficiente. Os bens materiais, o dinheiro, não trazia a paz para Zaqueu. Não trazia o sossego. Zaqueu andava desimpaciente. E é por isso, quando ele ouviu falar desse homem, dessa pessoa que iria passar por aquela cidade, dessa pessoa que faz curas, que faz milagre, que cura as pessoas enfermas, os coxos, os aleijados, os deficientes, sem visões. Zaqueu disse: eu quero ver quem é esse homem que tanto as pessoas falam. Eu quero ver. E Zaqueu correu e foi atrás. Enquanto Zaqueu tinha bens materiais, tinha muito dinheiro, era riquíssimo, Jesus disse: eu vou buscar esse homem que está perdido, mas eu vou salvá-lo ele. Zaqueu se arrependeu. Zaqueu se arrependeu das coisas que ele fazia, dos impostos que ele cobrava a mais. Se era 2%, ele cobrava 3%, 10% a mais. E aí ele ficava para ele aquela porcentagem. Zaqueu, ele enriqueceu roubando desonestamente. Mas Jesus chegou até ele. E Zaqueu pôde se arrepender. Não tem coração duro, não tem coração de pedra, não tem coração de ferro que Jesus não a quebrante. Mas para você se arrepender, para você se entregar a Jesus, é preciso você abrir a porta do seu coração. Jesus, ele bate a tua porta. Se você abrir, ele vai entrar. O diabo, ele não bate na sua porta. Ele não bate na sua porta. O diabo, ele já vai invadindo devagarzinho. Até você se dar conta que está perdido, que está naquele meio, que está no mundo. O celular, meus amigos, meus irmãos, é uma benção. É uma benção o celular. Mas você é preciso saber manusear, é preciso saber lutar com ele. O celular pode salvar vidas. O celular pode fazer tudo com o celular. Se você saber lutar com ele. É pelo meio do celular que você acaba, né, saindo da presença de Deus. O diabo, ele usa todos os meios de comunicação para poder tirar o foco seu da presença de Jesus. Então, não se esqueça, meus irmãos, Zaqueu, ele correu atrás de Jesus. Ele foi atrás. Zaqueu queria ver Jesus de todo jeito, mas por ser ele pequenininho e aquela grande multidão estava ao redor de Jesus, Zaqueu, para poder ver Jesus, subiu em uma árvore. Teve que subir na sicomorra para ver Jesus. Jesus olhou para cima e viu Zaqueu lá trepado num galho de árvore. E ele disse: Zaqueu, desça depressa. Desça imediatamente, porque hoje eu vou ficar em sua casa. Olha que maravilha.
1: Você falou que o louvor aí, se Cristo for comigo.
0: Olha que maravilha. Vamos ver mais aqui ainda. No versículo 11, ouvindo eles estas coisas, Jesus propôs uma palavra, visto estar perto de Jerusalém, e lhes parece que o reino de Deus havia de manifestar-se imediatamente. Então disse: certo homem nobre partiu para uma terra distante com o fim de tomar pois-se de um reino e voltar. Chamou 10 servos seus confilhos, dizendo: diz-me, e disse-lhes: negocie até que eu volte. Mas os seus concidadãos o ordenavam e enviaria para eles uma embaixada, dizendo: não queremos que este reino sobre nós. Quando ele voltou, depois de haver tomado posse do reino, mandou chamar os servos, a quem dera o dinheiro, a fim de saber que negócio cada um teria conseguido. Compareceu o primeiro e disse: Senhor, a tua mina rendeu dez vezes. Respondeu-lhe o Senhor: muito bem, servo bom, porque foste fiel no pouco, terá autoridade sobre a cidade. A este disse: terá autoridade sobre 5 cidades. Veio então outro dizendo: eis aqui, Senhor, a tua mina, que eu guardei emburada. No local. Pois tive medo de ti, que eis um homem rico, só teria o que não possuíste, e servia o que não se metasse. Respondeu o servo: meu, por tua própria boca te condenei. Sabeis que eu sou homem rico, que tiro o que não pus e servo o que não seria. Por que não puseste o meu dinheiro no banco? E então, na minha vida, o receberia com juro. Olha que coisa interessante, meus irmãos. Aqui Jesus conta uma parábola daquelas pessoas, de um rei que precisou ir para uma cidade distante e deixou seus servos ali para tomar conta da sua fazenda, vamos supor, da sua fazenda, dos seus bens. E ali teve o primeiro que transformou, vamos supor, 2 talentos. Ele transformou em 4. Soube lutar. Soube manuzenar aquele dinheiro, aquele talento. E ganhou 4. De 2 ele transformou em 4. Aquele outro, vamos supor, recebeu 5 talentos. Ele transformou em 10 talentos. Ele soube lutar, soube empregar aquele dinheiro em uma coisa que há resultado. Já o outro recebeu 1 talento. E o que ele fez? Ele enterrou. Ele guardou no lençol aquele talento. E quando o rei voltou, ele devolveu o mesmo talento. Assim como tem pessoas que têm a mente para saber distribuir, para saber manuzenar para saber transformar, para saber ganhar dinheiro, para saber tudo. Também tem gente que não sabe. Tem gente que tem medo de não dar certo aquele negócio. Vou botar uma venda aqui, mas eu acho que não tem resultado, eu acho que não dá negócio dessa venda. Não vou botar não, fica com medo. Já outras pessoas botam ali sem pena, sem dó, sem piedade, sem medo. Porque tem fé em Deus que tudo vai dar certo. Aqui, o último que recebeu um talento que não soube transformar. O rei perguntou, por que você não botou nenhum banco? Por que você não botou nenhum banco, esse talento? Porque eu recebia com juro esse talento. Se eu botasse um talento num banco, mais adiante eu recebia 2 ou 3. Então, de qualquer forma, estava no lucro ali, de qualquer forma. Estava desenvolvendo os meus talentos, os meus dons. Porque eu soube lutar. Eu soube manusear ele. Então, meus queridos, não perca tempo. Vá atrás de Jesus. Vá buscar ele. A toda hora, a todo momento. Tem gente que diz, ah, é pecado, ou pode orar toda vez, todo dia, toda hora. Tem gente que diz, isso já é demais. Orar toda hora, tudo que for fazer tem que orar. Tem que buscar a presença de Deus. Não é pecado buscar Jesus, porque ele diz, orai sem cessar. Então a gente temos que orar sem cessar. Orar todo instante. Nesse momento a gente vamos escutar um louvor. E esse louvor vai para cada um de vocês. Posso soltar, Valinho?

Olha que louvor maravilhoso. Esse louvor é para cada um de vocês, principalmente para Adilson da Água Boa, né? Um abraço aí para Adilson da Água Boa, todos vocês na Água Boa, o irmão Rocha na Lagoa Redonda, a irmã Vonete, né? A irmã Dona Elza, seu Benício aí na Lagoa Redonda. Esse louvor foi para cada um de vocês. Que louvor lindo. Que nós possamos sempre andar com Jesus. Vamos orar? Grandioso Deus e Pai, estamos gratos, Senhor, por tudo que o Senhor tem feito na nossa vida. Obrigado pela palavra. E que privilégio, Senhor, de podermos levantarmos em primeiras horas da manhã e buscar a Tua presença. Nos conceda um ótimo dia, Senhor. Nos leve em paz para os nossos lares. Abençoe Valdemir e todo o familiar dele, Deus de Agripino e todos os familiares dele. É o que pedimos e o que oramos, e desde já te agradecemos, Senhor. Em nome de Jesus, amém. Muito bem, agradecemos a todos vocês que esteve aqui conosco, né? Deixa eu ver aqui. A irmã Gracinha, um forte abraço, e José Jussiano. Agradecemos a todos vocês que esteve conosco nesse momento. Fique agora com o programa Acordando no Campo, com Valdemir Barreto, e até a próxima, se Deus quiser.

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3: 5:54.
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1: É, eu mesmo cheguei. Já tô por aqui.

0: vamos se animar, vamos se animar, porque o negócio tá ficando feio. Já são 6 horas, 5 minutos fechado, 6 e 5. O sol já tá escardando tudo, né? Então vamos embora, vamos seguir viagem, que é para não esquentar mais ainda, né? Hoje é terça-feira, para quem não sabe, hoje é dia terça, ontem foi dia de Nossa Senhora Aparecida Padroeira do Brasil. E hoje é dia terça, terça-feira, 18 de 2026. O Pergamo Acordando no Campo já está no ar. Quem quiser participar, é só ligar. 9 9 9 9 6 8 7 9 8 8, carta 6, carta 5, 19. Se quiser mandar a voz, mande. Se quiser mandar a letra, mande. Isso mesmo. Senhor, chegou uma voz aqui. Vamos soltar logo a voz, vamos embora. Vamos soltar logo a voz. Eu sou desse jeito, vamos lá. Alô?
1: Bom dia, Valdemir. Oi. Valdemir, acabou o feriado. Agora nós temos outro próximo feriado, viu?
0: Calma.
1: E essa música eu pedi a você, se ia passar, é para oferecer a sua esposa, que ela é professora. É. E dia 15 de outubro, sim, é dia de quem? É do professor, que é quinta-feira.
0: Sim.
1: Valeu, Valdemir, um abraço. E a música eu vou pedir, como nós estávamos na roça, comendo carne assada no fogão de lenha. É, fogão com a lenha, viu? Valeu, Valdemir, um abraço a você, professor.
0: Fogão de lenha, ponto. É dia 15, é dia do professor, dia 15. É feriado para você.

vocês, professor, né? Para você, Lenice, que é professor, para minha esposa e para os professores. Aí é feriado. Quem quiser que pense que é feriado. Eles estão lá trabalhando, viu? Dia 15, é. Estão lá trabalhando. De primeiro, os alunos se juntavam e ficavam bochejando ali, uns com os outros. Daí a pouco, ficava enrolando, né? Fechava a sala de aula, o professor chegava, aí não podia entrar, porque já tinha um porteiro lá na porta, dizia, oi, professor, não pode entrar agora não, a sala está bagunçada, está toda suja. Aí nós se juntamos, estamos limpando. E o professor, coitado, ficava lá esperando. Aí, vá para a diretoria, professor, quando, geralmente era professora, professor era pouquinho que tinha, né? Era professora. Aí ficava lá, esperando, aí a pouco. E já terminaram a limpeza? Tá terminando, professora. Olha a sujeira que tinha lá. Aí mostra papel jogado pelo chão. E o que foi isso? A gente sabe não. Tá tudo sujo, tudo bagunçado. E nós estamos acabando de limpar. Aí quando limpava, dizia, pode chamar, pode chamar. Daí a pouco a professora entrava na sala de aula, aí era aquele bate... Parma, parabéns, parabéns, parabéns. E um dava um saboneta, um dava uma escova de dente, um dava um escovão, né? Aí já tinha outro que tinha dinheiro, aí já dava um negócio melhor, já dava um rádio, já dava um gravador, já dava isso, já dava aquilo. Era um tempo bom danado. Hoje em dia é mais tarde. Hoje em dia não tem essas coisas mais não, tem o professor em sala de aula trabalhando. Garcia Arve diz, bom dia, e estamos ligados no Barro Sutil. Meus abraços aos amigos no Barro Sutil, muito obrigado. Chicão chegou ali em segundo lugar, deu umas voltas e chegou em terceiro. Fui. Dizendo, bom dia, Vardemir, seu Deus e todos seus ouvintes. Um ótimo retorno, Vardemir. É verdade, né, Chico? É um ótimo retorno, né? Porque eu trabalhei, que dia foi? Foi sexta-feira. Aí eu disse que não ia trabalhar ontem, não trabalhei mesmo, não. Eu vim aqui ontem, 7 horas, quando cheguei aqui, o presidente dessa casa já estava aqui. Aí disse, não, pode deixar que eu resolvo. Eu digo, eu achei que foi ruim, homem. Rapaz, você resolve mesmo? Eu resolvo. Pode deixar. Eu digo, ave Maria, que prêmio bom danado. Fique com Deus que eu vou ali agora capar um gato. Já está na cirurgia, eu digo, tá, já deixei ele no ponto. Já está todo anestesiado. É. Vamos embora, vamos deixar de conversa. Né? 6:09, já que velocidade. Abri a boca, era 6:05. E aí 6:09, então vamos embora. Vamos trazer logo as primeiras. Vamos começar o pergama, né? Então, manda a benção ao papai e à mamãe. Você tem pai, tem mãe? Hein? Já abriu os olhos? Mamãe já está chamando para tomar café, né? Então, se levante. Toma a benção ao papai e à mamãe. Porque era assim que a gente fazia. Era. Se levantava, benção pai. Deus te abençoe. Benção mãe. Deus te abençoe, meu filho. Senta ali. Vai lavar o rosto, vai escovar esses dentes. Passa esta ovelha na língua também, viu? Mas, mãe, quando a gente vai escovar os dentes, mãe, fica doendo. Escova a língua. Era desse jeito. Hoje em dia, a gente não tem nem como, né? Chegar e benza pai, benza mãe, porque não tem mais. Estão lá no, junto com o nosso criador, né? Então, você que tem pai e mãe, toma a benção agora, viu? Porque nós vamos começando o pergama agora com o Teodoro Sampaio. Bença, vai, bença, mãe.

0: Então tá aí, Chitãozinho e Xorroxó com fogão de lenha. Aqui no Pergama, acordando no campo da Tubia Barreta FM. 6h18, é isso mesmo, 6h18. Olha, participe da festa da Mãe Rainha, padroeira do barro Maria do Carmo, viu? Isso mesmo. Hoje, dia 13, é a noite de oração pelos movimentos e pastorais. Quem é o celebrante? Padre Nivardo, viu? O presidente da celebração hoje é Padre Nivardo Soares, vigário da paróquia Nossa Senhora de Guadalupe, lá da cidade de Estância. Vai estar aqui. Hoje à noite, marque presença, viu? Padre Nivardo, é o padre. Hoje. Tá bom? Lá na igreja da Mãe Rainha. Do bairro Maria do Carmo. Oh, meu Deus do céu. Tem mais nada? Chicão deu risada ali, olha. Só isso. Pontinho desapareceu. Não tem mais ninguém, rapaz. Fecha a boca. Começou até bom, rapaz. Eu fiquei animado. Pô, eu me animei para apresentar o Pergama. Então, não tava com saudade, Vardemir. Olha, criança de 5 e outra de 10 anos, né? Como é que é para criança? E aí? E dois? Ele tem bem, cara, morre. Por afogamento. Não entendi, foi nada. Tentei ler aqui o tempero, mas não estou entendendo. Vamos lá. Criança de 5 anos e uma de 10 anos e dois homens. Feriadão. Tem pelo menos carto morte por afogamento lá no Ceará. Ah, agora entendi. Carto pessoa morreu por afogamento no Ceará. Repara. O que é que leva essas pessoas a se afogar, rapaz? O que é que leva em a pessoa se afogar? Esse é afoito, não é? Ou não se conformar com arga no joelho. Só pode, né? Quer dizer, só se conforma quando vão entrando, né? E vê a arga cobrir até os olhos, né? Porque ele tá rico, eu não vou, rapaz. Como é que eu vou para uma praia, vou para um rio, aí entro até desaparecer a palma da minha mão? Que nada, rapaz. Quando eu vou para esse lugar, rapaz, a arga chegou no joelho, já tá bom, já vou voltando. Não vou mais, não. Não vou para frente mais, não. Agora vou é para trás. Vamos caminhar de ré agora. Poxa, e sai dela, rapaz. Tá doido, caba. Poxa. Eu acho que é isso. Isso é afoita, né? Pessoa afoita demais. Chicão diz, tô ligado. Tô vendo, você tá ligado, Chicão. Mas os outros não estão, mas desapareceu de todo mundo. Uma. Ei, meu Deus do céu. Vamos embora, vamos trazer cantiga, né? Vamos lá. Quem quiser ligar, ligue. Quem quiser mandar a voz, pode mandar. Não, Isto Góes. Tem namorado muito aí, Isto Góes. Ontem foi feriado. Ontem era dia de namorar, Isto Góes. Ontem era dia de arrumar uma namorada, né? Aí se entregar a Nossa Senhora Aparecida, padroeira do Brasil, e fazer o casamento ontem mesmo. Acaba arrumando a namorada e já casava ontem mesmo, no primeiro dia de namoro. Era. Né, José Francisco tá ali. Bom dia, meu amigo Vardemir Barreto. Tô aqui em Paiaganda. Ligado no Pergama, acordando no campo. Gostaria de ouvir a cantiga de meu reino encantado. Vou percular. Valeu, caba. Meus abraços aí na Praia Grande. Tudo de bom pra você e sua família. Primeiro eu vou colocar Seja Rei. Seja Rei. Aí depois eu vou percurar o tá do reino encantado. Tá bom? Ele disse que tá. Então vamos lá. Seja Rei. O que é isso? Chegou alguma coisa. Foi. Deu sinal. Foi, colocou e descolocou. É. O caba mandou alguma coisa e desmandou, tirou. Está assombado, é sujeito. Se está mandando alguma coisa, pode mandar, acaba. Não tem medo, não. Oxê. Olha, está aqui. Já sei quem é. Já sei quem é. É um tado eletricista. É. Bom dia!
1: Bom dia, seu Valdemir Barreto!
0: Como é que tá o amigo?
1: Eu tô por aqui na Lagoa Redonda.
0: Tá na Lagoa Redonda. Tá fazendo serviço de eletricista?
1: Tô, sim.
0: Tá, né? Canta um dia.
1: Não, se for o senhor, a gente vai lá fazer um jeito. Agora eu não trabalho por dia, não. Trabalho assim, empreiteado, né?
0: Ah, pula em peito, agora eu entendi.
1: É, agora se for pro senhor mesmo, a gente vai lá fazer um jeitinho. Você sabe que com nós não temos democracia, a gente vai lá e faz o serviço.
0: Mas por enquanto agora não, porque eu tô agora mais atarefado do que pipoca dentro do tacho.
1: Eu sei, mas Deus vai dar um jeito que você vai ficar desatarefado.
0: Vai desatar a tarefa todinha.
1: É, mas a gente, Valdemir, que vive nessa luta, todo dia tem aparece alguma coisa para fazer. Ou pouco ou muito, mas aparece.
0: Graças a Deus que aparece, né?
1: É.
0: Hoje
1: pouco ou muito, mas aparece.
0: Hoje mesmo tem serviço?
1: Hoje eu vou lá na loja pegar um material para o cara viajar lá para aquele povo lá perto da Tapera, Ribuleira, agora lembrei, Ribuleira.
0: Vai trabalhar na Ribuleira hoje?
1: Não, vou amanhã.
0: Estou entendendo.
1: Vou amanhã. É, vou pegar o material, o cabra vai levar hoje para lá, que sim, não dá tempo ele vir e voltar com esse material para trabalhar. E aí amanhã eu vou, se Deus quiser, mais um cabra aqui de moto, nós vamos e faz os pisos do cabra lá também.
0: Ponto, ok. Aí passa quantos dias lá fazendo esse serviço?
1: Não, é um dia.
0: Ah, um dia. Aí na quinta-feira...
1: Vai lá fazer um quadrão.
0: Aí na quinta-feira, entendi, rapaz, entendi. É. Na quinta-feira tem serviço, não, né?
1: Provavelmente, eu não sei ainda, porque estou esperando a decisão de um cabra. Se não tiver, eu lhe falo.
0: Não, eu estou perguntando porque você aproveita agora e me diga. Ó, gente, eu estou desocupado. Quem quiser serviço de eletricista agora...
1: Pronto, você vai procurar eu para quinta-feira, só não sexta, só não sábado. Se Deus quiser, a Virgem Maria, eu estou indo lá para Sariema. Tem uma novena lá na casa de um amigo meu e eu vou dar uma brincadinha lá nos meninos. Né?
0: Sábado.
1: Mas eu vou lá por lá com uma buchada de carneiro.
0: Na Sariema.
1: Na Sariema.
0: Sábado. Bom, então tá bom. Eu vou ver se vai dar pra eu.
1: Se vai der... até um amigo seu, um radialista amigo seu.
0: Sei. É, se der pra eu e eu.
1: Vai até um amigo seu que é muito seu amigo, seu colega mesmo. Não é da mesma casa, da outra casa, mas é amigo seu. Bom. E meu também.
0: Sei. Se der pra eu e eu.
1: Diga.
0: Estou dizendo, se der pra eu e eu vou lá.
1: Aí você me avisa, nós vamos junto, viu, cabra?
0: Tá certo, mas eu vou ver ainda, viu?
1: Qualquer coisa na motinha.
0: É, tá certo, aí vou ver.
1: Pois tá bom, eu digo, vou ligar pra meu amigo, nunca mais nós conversamos, nunca mais eu vi ele.
0: Argadinho.
1: E aí eu... Mas depois a gente vai se encontrar por aí, tomar um cafezinho, coisa e tal, bater um papo. Verdade. E a vida continua.
0: Com certeza, capa. Valeu, sujeito. Passa o seu telefone.
1: Valeu, sujeito. Estou por aqui. Qualquer coisa, só ligue. Se você tem meu número aí, qualquer coisa, só bater um fio. Por outro, o biquinho pode fazer por aqui. Eu chego na hora, você sabe disso.
0: Passa o número do seu telefone aí pro povo ligar pra você, rapaz.
1: É o 99... 43, 59, 47.
0: Vigi Maria, que tanto número foi esse, homem? Nova, nova.
1: Pois escuta.
0: Vamos lá, vamos lá.
1: 43, 59, 47.
0: Ponto, 59, 47. Ponto, 47. Nova, nova, 43, tá 59, certo. 47.
1: É verdade, verdade, verdadeira.
0: Esquelo, eletricista. Ponto, valeu, cara.
1: É verdade.
0: Jabá.
1: Valeu, cabra, tô por aqui.
0: Tudo de bom, tchau. Então tá aí, quem quiser serviço de eletricista é só ligar agora. Nova, nova, 43, 59, 47. É o telefone desse cabra que tava conversando com Vardemir Barreto. Rapaz, vamos trazer logo as cantigas, depois eu vou falar ali no nome das pessoas que estão ali, do outro lado do Fechabuca e nos Arpa também. Então vamos lá. Seja rei! Pior de boiadeiro na certeza, reino encantado.

0: Todos afiados, afiados, compadres, comadres, que Deus ilumine o passo de cada um, né, rapaz? São 6:35, mais 7 segundos, rapaz. Ele canta, Daniel, aí, aí, foi ele mesmo, Daniel. Aqui no Fechabuca, quem é que tá no Fechabuca? É José Domingo Lulu de Jusa Rodrigues, Dona Dilma e os filhos, doutora Dioneida, Sofia e Antônio. Lá na Passa da Matiz, diz que quer ouvir Tunica Tinuca. Vou percular, viu? Vou percular. Aí Chicão tá dizendo, Vardemir, o mais engana, Vardemir. Você pensa que tá palado e ele vai lavando sem que perceba. Já passei por isso. Hoje a arga chegou no joelho. Palo ali mesmo. Pois é, Chicão, é isso que eu estou dizendo. Tem gente que quando entra no mar, aí só se conforma quando vai, né? Até a arga cobrir os olhos. É. Às vezes está lá, acompanhado de gente, né? Aí fica o pai. Às vezes está com o pai, está com a mãe, velhinha, coitado. Meu filho, já chega, meu filho. Aí fica o pai, ei, rapaz, vira pra cá, rapaz, não vá pra lá, não, não precisa disso tudo, não. Aí o sujeito, né, já é cabeça dura, barba no rosto, por dentro ninguém vê. Aí quando acaba ali, não, que nada, rapaz, vocês estão com medo. A arga só tá dando aqui no peito. Sim, rapaz, vem-se embora, rapaz, já tá bom. Venha pra cá, fica aqui perto da gente. Que nada, rapaz, o senhor tá com medo. O senhor quer mais velho de que eu, tá com medo, tá assombrado, rapaz. Diz comigo, diz logo, diz comigo. Meu filho, venha pra cá, meu filho, já tá bom, meu filho. Sua mãe já tá com o coração passando pelos orelhas, meu filho. Venha, meu filho, aqui tá bom. Não, deixa comigo, pode deixar com eu. Aí vai. Aí fica lá. Daí a pouco tá lá o bombeiro correndo. Eu, se eu fosse um bombeiro, não ia. Chicão tá dizendo, verdade, Vardemir. Pois é, eu, se eu fosse um bombeiro, não ia. Eu perdi o meu emprego. E podia até ser preso, né? Porque ia dizer logo que foi negligência. Foi, dizia logo. Aí o bombeiro foi negligente. O cabra ficou lá com o baço estirado, subindo e descendo, subindo e descendo. Sem pedir socorro, porque não podia. Mas o baço estava lá, chamando, chamando. Aí lá vai o bombeiro arriscar a vida. Oi, oi, oi. Tava que eu, se eu fosse bombeiro, não ia. Eu chegava primeiro e perguntava como foi. Alguém aconselhou a ele não ir? Aconselhou. Nós aqui, ficamos aqui, ó, só se esgalando, chamando, chamando, chamando. E ele dizendo que deixasse com ele. Que ele sabe. Foi, fui. Ah, pois. Deixa ele beber aí uns 10 litros dessa arga, essa argada. Vamos ver o sabor que a arga tem, porque eu não vou lá, não. Mas o senhor é bombeiro, o senhor tem que ir salvar meu filho. Eu não vou, não. Sinto muito, mas não vou. E não ia mesmo, não. Filho da gota, se eu fosse, homem. Perder minha vida. Aí o cabo diz, não, não perde, não, porque você é bombeiro. Você já tem as manhas, você já tem as pátricas. Não tem pacta certo, não tem manha certo, não tem nada certo para eu ir lá. Não vou de maneira nenhuma. E não ia mesmo, não. Fido cululu. Fido da gota serena, se eu, como bombeiro, fosse lá buscar o caba que está morrendo. Mas não ia de maneira nenhuma, homem. Poxa, mas tá. Tá morrendo porque quer. Oxê, tá doido, rapaz. Agora, se o cara tá entrando na paia, né? A arga chegou no joelho. Daí a pouco o caba tombou para um lado. Por quê? Porque tinha um buraco ali. E a arga tá lá, sacudindo o sujeito, para um lado e para outro. O sujeito tentando sair. E a arga puxando. Aí sim. Aí eu, como bombeiro, estou vendo que realmente aconteceu dessa maneira, eu vou lá buscar. Agora o sujeito está vendo, aí vai. Vai para casa do coi. Eu ia perder minha vida para salvar alguém. Ia, neste tanto.
1: Padre Barreto.
0: O que é que tem?
1: Eu vim para cá, ele traz São Paulo. Sim. Ligado num programa aí, Acordando do Campo. Gostaria de ouvir aquela José música. Francisco. Daniel, meu reino encantado.
0: Toquei agora. Tudo
1: tomado cheiro. Boa semana para todos vocês.
0: Valeu, Giluense, lá na Paia Grande, São Paulo, né? É. Meus abraços, tudo de bom para você, viu? E o reino encantado já saiu, já desencantou, caba.
2: Bom dia, Valdemir. Matias. Bom dia a todos os ouvintes, a todos os FM. Quero pedir a música de Zezé Camargo e Luciano. Cada volta é recomeço. Quero oferecer para todo esse povo bom que está aí na sintonia.
0: É.
2: Da Tobias Barreto FM. E desejar a todos uma manhã maravilhosa, um dia maravilhoso, produtivo para todos. Grande abraço, meu amigo.
0: Valeu, Matias Santos, meus abraços. Obrigado pela sintonia do programa. Valdemir, bom dia. Eu gostaria de ouvir com Linda e Lia a carta. Pô, deixa eu anotar aqui, vai dar tempo? Vai. Espera aí. Deixa eu anotar aqui, porque já está duas no ponto ali, né? A carta é Linda e Lia. Ponto, já anotei. Agora acabar de ler a carta. E ofereci a seu D, Marcelo de Galiá, João do Padre Pedro, Bica Marcinelo, João da Lapa, seu Erso da Ruma, seu Niquinha, Mani do Zigaí e todos seus ouvintes. É Dadi. Oi, seu Dadi. Valeu, seu Dadi, meu abraço, caba. Muito obrigado pela sintonia do Pergamo Acordando no Campo. Vou procurar, viu, seu Dadi, aqui a carta. Vamos saber se ela está escrita ou se está em banco, né? É, porque uma carta hoje, para encontrar ela com as letrinhas no lugar, está complicado. Tudo agora é no celular. É, mas eu vou ver se encontro, se acha essa cartinha. Viu, seu Dadi? Meus abraços, caba. Ô, rapaz.
3: Alô! Valdemir, brigadão, viu? Um abraço para você. Você acertou, eu sou professor mesmo. Com nível superior, viu? Eu sou professor e parabéns pro nível professor. Para todos os professores do Tubia Barreto, do Estado de Sergipe, do Brasil e do mundo. E sua esposa também é professora. Um abraço, Valdemir. Deus abençoe. Obrigado pela música.
0: Valeu, meu São Benedito. Deus é Pai. Bom dia. Deixe programado. É, tá. Oi, não vai ter jornal hoje não, viu, gente? Não vai ter jornal Bom Dia Tubia Barreta, não. Marcela Fernanda continua de folga. É. Rapaz, tá folgando demais essa mulher, né? Fogou sábado, fogou domingo, fogou ontem, folga hoje. E amanhã? Aí eu não venho. É. Aí agora eu vou me rebelar também. Aí amanhã ela fica aí sozinha. Eu não venho. Vou folgar também, eu tenho direito. E principalmente porque eu já sou idoso.
4: Valdemir Barreto, eu gostaria que você passasse para mim uma música de João Mineiro e Marciano.
0: João Mineiro.
4: Se já passou alguma deles, passe qualquer uma para mim. Ofereça a Bernadette do Aguipino 3, a Manuel de Bela, aí o Tugor do Padre Pedro, Boina de Santo Dumont, e a todos vocês da rádio.
0: Ok.
4: Seu D disse que ligou para ir para a rádio e ninguém atendia. Acho que foi no feriado.
0: Então
4: bom dia.
0: Então pode ter sido ontem, porque hoje mesmo ele não ligou ainda. A única ligação que eu recebi aqui hoje foi do Mazaropa, o eletricista, foi. E mais ninguém. E mais ninguém recebi ligação aqui. Para não ficar devendo a ninguém, né? Aí vou trazer logo Zezé Camargo e Luciano. Zezé Camargo e Luciano, cada volta é o recomeço. E logo depois uma percura da Linda e da Lia. Sabeu de tá a carta. 6:44.

Mexendo num baú antigo, Dona Clara encontrou uma carta amarelada. Uma carta que ela mesma escreveu quando era moça, mas que nunca teve coragem de entregar.

0: Ia com a carta, ô carta danada, não se vê mais uma cartinha, né? Se vê mais não, uma cartinha, hoje em dia não. Hoje em dia tudo agora no celular, é. Tudo agora é no celular. E quem tá ganhando dinheiro com celular, com essa história de celular, sabe quem é? É as óticas, é as óticas. E os doutores dos olhos. E o de coluna também, viu? É, o atendimento agora para o doutor de coluna aqueceu. Por quê, Vardemir? Eu explico. Eu sou o homem das explicações. Por que fica o sujeito, olha, com o celular aqui, olha, nos olhos, vai desgastando a vista, daí a pouco está lá chorando sem estar chorando, não é? Aí enxuga os olhos, mas continua chorando. E fica os olhos vermelhos, aí vai tipo o doutor dos olhos. Quando chega lá, o doutor dos olhos aí empurra lá o colírio, aí é que não enxerga nada mesmo, daí a pouco coloca os olhos lá na maca, aí diz, você está enxergando? Doutor, melhorou um pouco. Foi, fui. Vou botar outro negócio aqui. Aí bota. Agora melhorou mesmo, doutor. Melhorou, melhorou. Ponto. Aí escreve lá no papel e diz, passe lá na frente agora. Aí vai lá na frente, escolher os olhos, o para-brisa, é. Aí vai lá e tudo. Saiu dali agora, tá com a coluna doendo, porque fica assim, ó, encarcado, o pescoço todo dia aqui, ó. Aí vai forçando a coluna. Aí já tá andando com um pneu de tatu nas costas, com aquele lombo. Chega, chega, mãe, chega, chega, pai. Ou é o próprio pai que chega, meu filho, eu tô com a coluna ruim. Aí vai pro cabo da coluna. Quando chega lá e, né? Então, quem está ganhando dinheiro hoje em dia mesmo é o doutor dos olhos e da coluna. E os donos das ocas. Das ocas, é. Quem tem que vender os ocas? Hein? E você? Bom dia. Quem é que vai falar com eu agora? Vamos saber. Vamos lá. Que já são 6h56. Eu tenho que encerrar a pergama. Alô? Alô?
1: Bom dia, Vardemir
0: Mandar de
1: Barreiro.
0: Belo, olha.
1: Bom dia, como é que você vai, irmão?
0: Chamando por Deus.
1: Rádio Tobias FM.
0: Isso.
1: Um bom dia para o povão, um bom dia para seu nequinho e família, bom dia
0: Sim.
1: para seus Augusto Caminhão.
0: É. Para quem
1: Bom
0: mais?
1: dia para seu Dei, a esposa, bom dia para
0: Já
1: Rica, bom
0: apareceram,
1: dia
0: esposa.
1: Bica, bom dia Silvânio da
0: É.
1: padaria, Vardemir Barreiro.
0: Sim, senhor. Quem
1: Bom
0: mais?
1: dia, Niltinho de Zé Fogueteiro, aos amigos. Bom dia, irmão do Padre Pedro. Bom dia, Maninho de Guaí. Bom dia, Maciel Araújo.
0: Certo.
1: É, lá no Guarujá.
0: São Paulo.
1: Bom dia, Estugóis. Bom dia, Naldinho da Fazenda Barra. Enfim, bom dia a todos e a todas. Bom dia a você e a sua família. Se puder, passe a música. O poder do Criador com goiano e paranaense. Bom
0: O
1: dia,
0: poder
1: bom
0: do
1: dia, bom
0: Criador.
1: dia, bom dia.
0: Eu não sei se vai dar tempo mais, viu? É. Eu não sei se vai dar tempo mais. Poder do Criador. Vamos ver aqui rapidinho, né? É. Poder do Criador. Poder do Criador. Vamos lá. É, parece que vai dar. Vamos ver. Pera aí, rapaz. Pera aí, que violência é essa? Eu achei. Eu não arturizei ainda não, rapaz. É quando eu arturizar. Tá bom? Ih, velocidade baba. Oxê. Ô, rapaz. Tonique Tinoca. É. Tô devendo. Mané de Belo. É, sua cantiga vai ficar para amanhã, caba. Tá certo? Porque uma amiga aqui me pediu Tonica Tinuca. Aí eu tenho que colocar, caba. Senão eu vou ficar, né? Feio na passa. Tá. É, ponto. Tonica Tinuca. Então, vai para você, Mandé de Belo. Tonica Tinuca também, tá bom? Ele disse que tá. Ponto. Tá tudo resolvido mesmo, né? É. Não estou devendo a mais ninguém, né? Não. Eu acho que eu já paguei a todo mundo, não foi? Foi.
2: Eu já paguei a todo mundo, então, né? Eu vou fazer o seguinte. Ponto. É. Tem alguma coisa? Não tem? É. Oh, meu Deus do céu. Vamos embora. Eita. Ponto. Tonica Tinuca, aqui no Pergama, acordando no campo da Tubia Barreta FM. Oi. Eu vou dizer o seguinte, que Deus ilumine os caminhos, os passos, né, os olhos de todo mundo. Que Deus ilumine a mente de todo mundo. Que Deus continue ao lado de todos e que todos continuem ao lado do criador. Tá bom? Porque eu vou simbola agora e se ele permitir, a gente vai se juntar amanhã. Hoje não tem o Pergama Bom Dia, Tubia. Tem não. Já me disseram agora. Eu já... Que conversa é essa, mulher? Ó aqui, ó. Oi. Olá. E agora? Sim. E agora? Diga aí. Tem ou não tem? Ó, gente, vai ter o Pergama, ponto. Aguarda aí, vai ter o Pergama, ponto. Vai ter o Pergama. Acabou de chegar outra mulher aqui e vai apresentar o Pergama. É Cinda Cuchefa. Vai apresentar o Bom Dia, Tubias. É. Então, de qualquer maneira, eu finalizo o Pergama. Agradecendo a todos vocês, deixando aqui Tunica Tinoca e canta a mulher se prepara aqui. Eu também vou preparar outro tempero aqui, porque eu estava certo que não ia ter o Pergama, né? Então, vou-se embora. Até amanhã, se o nosso criador... Que a gente se junta.

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4: 7:03.
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1: Bom dia, são exatamente 7 horas e 18 minutos. Hoje o Bom Dia Tobias, eu por aqui, Cindy Kruszewski, trazendo as informações. Então você que está aí do outro lado do rádio, continue ligadinhos que a partir de agora nós vamos aí dar as principais notícias aí desse feriado e junto com esse final de semana.
2: Manchetes.
1: Homem agride sobrinha aqui em Tobias Barreto e é levado à delegacia. Já já eu trago mais detalhes.
2: Manchetes.
1: O El Niño em Sergipe tem aí agora as orientações para você, a gente no caso, enfrentar essa seca e esse calor.
2: Manchetes.
1: Morre o promotor de justiça Rony Almeida aqui em Sergipe.
2: Manchetes.
1: Dia de Nossa Senhora Aparecida tem missas em romarias em todo o estado de Sergipe. Já já eu trago mais detalhes.
2: Manchetes.
1: Jovem tenta salvar amigo e os dois acabam morrendo aí afogados.
2: Manchetes.
1: Já já não. Como Marcela mesmo diz, a partir de agora no Bom Dia Tobias. Vamos lá, Valdeir.
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1: Gente, antes mesmo da Marcela me informar, né, que a gente ia estar fazendo, apresentando na terça-feira, eu disse a ela, olha, faço, mas com uma condição. Aí ela, qual? Você deixando sua oração pronta. Ainda ontem à noite, eu disse, sim, cadê? Já preparou tudo? Aí ela, quando foi nas primeiras horas da manhã de hoje, na madrugada mesmo, ela me mandou a oração. E antes da gente dar início ao programa, vamos aí ouvir a oração da manhã de hoje.

0: Fala, Cindy, bom dia com Jesus, bom dia a todos vocês, como é que vocês estão? Eu espero que estejam todos bem, né? E hoje é uma manhã maravilhosa lá fora, o sol, solzão já, dia 13 de outubro de 2026. Que a graça de Deus esteja na sua vida, no seu lar e no seu trabalho também. E olha, a palavra de Deus, ela não pode deixar de ser pregada, ela não pode deixar de ser falada. E vamos aqui, acompanhe junto comigo, para quem quer acompanhar, a palavra de Deus nos ensina lá em 1 Tessalonicenses, capítulo 5, versículo 17, e diz o seguinte: a palavra de Deus nos alerta nessa manhã de hoje. Orai sem cessar. É isso mesmo, meus amigos, meus ouvintes. Orai sem cessar. E o que é que a palavra de Deus nos confirma? Não deixem, mas não deixem mesmo para orar somente quando o problema chegar. Orem na alegria, orem na tristeza, em casa, no trabalho, quando estiverem viajando. Lembre de entregar sempre as suas vidas, as vidas dos seus familiares, dos seus amigos, a Cristo. Porque Jesus está voltando e precisamos também estar preparado espiritualmente, tá certo? Com a fé viva e o coração firmado no Senhor. E olha, uma das armas principais que tem nos atingido, né, e que o inimigo tem nos atacado é principalmente na família. Pode acreditar, é a palavra de Deus, são sinais da Bíblia que nos confirma. A oração não pode ser esquecida de jeito nenhum, porque é através dela que a gente fortalece a nossa comunhão com Deus. Assim como uma casa que precisa de muro para se proteger, que precisa de cadeado, que precisa de toda a ferramenta, nossa vida espiritual também precisa de oração para poder permanecer firme. E o inimigo tenta nos distrair a todo tempo, roubar nosso tempo, né? Nosso tempo, nossa comunhão com Deus. Preste atenção, se vocês analisarem, uma das principais armas hoje em dia, infelizmente, é o celular. Ele veio para facilitar e também veio para atrapalhar. Se vocês forem analisar junto comigo aí, ele tem tirado o nosso tempo. E aí a palavra de Deus diz assim: orai sem cessar, orai e vigiai. Então a gente precisa vigiar. Vigiar a vida dos nossos filhos, vigiai e orai também por eles. Enfim, que Deus nos dê sabedoria para poder enfrentar todos os desafios e poder também enfrentar todas essas ciladas do inimigo, tá certo? Que possamos estar firme na presença do Senhor para poder labutar e lutar contra as armaduras do inimigo. Mas quem permanece firme com Deus, em oração, encontra força, sem dúvida nenhuma, para poder vencer todas essas batalhas. E olha, eu convido a você a orar junto comigo, em nome de Jesus. Senhor nosso Deus e meu Pai, te agradecemos, Senhor, por mais uma manhã maravilhosa. Senhor meu Deus, fortaleça em nome de Jesus a nossa fé e não permita em nome de Jesus que nada nos afaste da tua presença. Ensina-nos, meu Deus, a valorizar a oração e a buscar o Senhor todos os dias. Proteja nossa família, prepara o nosso coração para a volta do Senhor. Em nome de Jesus, desde já agradecemos e todos digam amém. Bom dia com Jesus, um abraço a todos e amanhã, sem dúvida nenhuma, eu estarei aí de volta. Um abraço, Cindy.
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3: 7:25, tá aí a oração, né? Como o Marcelo mesmo disse, a gente precisa orar sem cessar, em todos os momentos, não só quando a tribulação, a dificuldade aparecer, muito pelo contrário, a gente tem que estar em constante oração. Agora, gente, nós vamos trazer as principais notícias aqui, Tobias Barreto também, não só daqui de Tobias Barreto, como todo o estado de Sergipe e também do Brasil. Hoje, né, dia 13 de outubro, Meu Deus, como o tempo tá passando rápido. Neste instante já é Natal. Quem já tiver... Todo, você já viu, o comércio já tá todo se preparando aí para as vendas do Natal, né? E, gente, pense em um final de semana junto com esse feriado que teve coisa. Eu tava aqui comentando com o Valdemir, eu disse, misericórdia. Eu ontem, vendo as minhas redes sociais, como eu acompanho muito site de notícia... Toda hora aparecia uma informação, da sexta-feira para cá. Eu não observei, mas daqui a pouco eu vou dar uma olhada no meu WhatsApp para ver se eu já recebi o boletim do IML. Eu não dei essa conferida ainda, mas eu vou dar uma olhadinha já já, porque teve muito acidente. Acidente. Ontem quem trabalhou o plantão no hospital disse que não parou. Foi o final de semana, praticamente todo o pessoal com o sinistro de trânsito, queda, pessoa que se embriaga e pega transporte, moto, carro, diz que foi muita correria. Então, assim, o final de semana foi um pouco tenso. Teve descanso para muitos, muitos aproveitaram aí o feriado realmente para descansar e teve aí muita, infelizmente mesmo, muita tragédia, porque teve morte aqui, próximo a gente, em Riachão, Tanque Novo foi Riachão, vou estar tá conferindo aqui que eu deixei essa matéria salva. E, ó, eu vou trazer a informação onde um suspeito de agredir uma sobrinha foi aí conduzido à delegacia aqui em Tobias Barreto. Essas informações foi passada pela Polícia Militar. Segundo a PM, a vítima relatou aí que o tio dela... Foi um tio, gente. Teria avançado contra ela usando um cabo de vassoura e uma enxada. Misericórdia. Queria matar, viu? Ó, e um homem foi conduzido à delegacia aqui em Tobias Barreto, suspeito de agredir aí a própria sobrinha. E a informação foi divulgada pela Polícia Militar nesta última segunda-feira. Segundo a PM, ao chegarem ao local, os policiais encontraram a vítima chorando e com arranhões pelo corpo. Ela relatou que o tio teria avançado contra ela usando um cabo de vassoura e uma enxada. O suspeito negou aí as agressões, afirmou ter ingerido bebida alcoólica e disse que houve apenas uma discussão verbal. Diante dos fatos, os envolvidos e os objetos citados foram encaminhados à delegacia. E ficou aí esse jovem aí detido, né? Pela lei. Porque, independente de ser tio, que for, se enquadra aí na Maria da Penha. Até porque se trata de uma agressão física, né? No caso... A agressão contra a mulher não é só bater também, não. Tem a verbal, a psicológica. E não é porque não é o esposo ou então o namorado, que significa que não se enquadre, né? Se trata aí de um tio, mas foi levado à delegacia e vai ser aí, a polícia vai aí tratar de fato. O que aconteceu, né? Mas, gente, o final de semana foi daquele jeito. Sabe o que é daquele jeito? Deus me livre. Eu digo, Senhor Jesus, tende misericórdia. Já aqui em Tobias Barreto, continuando, vou trazer as principais notícias aqui de Tobias. Um acidente aconteceu no semáforo ali da Deso. Bem no semáforo da Deso. Não tem... A pessoa para... Porque o sinal estava fechado, quando um outro veículo vem no fundo e, pelo visto, não se deu conta aí do sinal fechado e bate na traseira do outro carro. Agora, pense no impacto e numa violência. É do tanto que o carro, depois que bate, atravessa assim aí o sinal, mesmo estando fechado. Por Deus... Não tinha movimentação ali, naquele local ali, no semáforo da 10, que a gente sabe que é muito movimentado ali. Não veio o carro, assim, para ultrapassar nem nada, e acabou que, pelos piores males, o melhor, só dano material. Mas foi um carro que acabou aí um Renault, né, que chama? Renault. Que a pessoa que estava conduzindo estava supostamente aí embriagada. Isso são informações. O pessoal estava informando. E acabou aí colidindo nesse carro que estava parado no semáforo, aguardando aí o sinal. Quando esse outro carro vem e acaba batendo no fundo de cheio. A polícia militar foi acionada, né, para ocorrência, os guardas de trânsito, eventualmente todos estavam lá, foram ali prestar ali e ver como o que poderia ser feito, que no caso agora só é pagar o prejuízo. E provavelmente o condutor tem aí ficado detido. Não tem muitas informações. A informação que se passou foi que esse carro estava estacionado. Estacionado não, estava parado no semáforo, quando esse outro Renault vem, a pessoa supostamente embriagada, vem, bate no fundo e acaba que o carro ultrapassou assim aí. É do tanto que no vídeo, porque eu não tenho como enviar as imagens para Valdemir, para ele poder colocar na live. Mas no vídeo dá para ver que ainda, como o sinal estava fechado, as pessoas que vêm ali no sentido auditório, subindo para 10, passa. Assim que o carro bate, que o carro avança um pouquinho, a moto passa. Então, assim, graças a Deus, só o material. Mas isso aconteceu aqui em Tobias Barreto, no último sábado. Isso mesmo, sábado. É, minha gente, o final de semana foi daquele jeito, daquele jeitinho. Deixa eu só dar uma conferida aqui, que eu acho que eu tenho mais notícia ainda aqui de Tobias Barreto, viu? Ah, sim, eu tava até comentando ontem, à noite, com Fabíola, em relação a... Eu disse, meu Deus, como é que deve estar o rapaz do acidente da Rua Itabaianinha? E ontem, Fabíola, por coincidência, me mandou um vídeo dele chegando em casa, o pessoal da igreja dele, o abraçando, os familiares, porque foi uma batalha, viu? Aquele rapaz, ele vinha na Rua Itabaianinha, quando ele bateu em uma moto, quando foi fazer aí a curva. Acho que a gente noticiou aqui, eu lembro que a gente noticiou sobre esse acidente, mas graças a Deus ele saiu dessa com vida. E está em sua casa agora para se recuperar depois de 7 dias na UTI. Precisou fazer aí uma cirurgia na cabeça, porque o impacto foi todo na cabeça. Ele meio que deu traumatismo craniano, mas graças a Deus ele está bem. Graças a Deus. Agora só vai se recuperar em casa e, graças a Deus, né, saiu dessa. Foi um milagre. Um milagre mesmo. A gente sabe que por acidentes, outros, coisas até menores, tem pessoas aí que não resistem, mas ele foi um verdadeiro milagre, graças a Deus, está em casa. Olha, um acidente também que aconteceu em Riachão do Dantas. Um grave acidente envolvendo duas motocicletas terminou aí com a morte de dois jovens na noite deste último domingo, no povoado Vivaldo, em Riachão do Dantas, aqui no interior de Sergipe. De acordo com as informações iniciais, as duas motos colidiram frontalmente. No primeiro momento, apenas a morte de um dos jovens havia sido confirmada. Posteriormente, foi confirmada também a morte do segundo envolvido no acidente. Gente, duas motos, frontalmente. Infelizmente, no final de semana, quando diz assim, é final de semana, as pessoas acham que porque estão andando em estrada de terra, ou então porque estão passando por dentro de algum povoado, acho que eu não entendo, não. Elas não têm a cautela, acho que não pensam até na própria vida, porque ou uma vinha sem farol, isso foi à noite, uma vinha sem farol, porque duas motos se chocar, você vê que na rua não tinha ninguém, não tem um pé de pessoa na rua, e duas motos se chocarem na alta velocidade que vinha, alguém vinha errado nessa história. E alguém que estava certo sobrou. Porque o que acontece mais em acidente de trânsito é esse. Você anda correto e às vezes o errado vem de qualquer jeito e acaba lhe pegando. E é uma fatalidade para muita gente. Tanto para a família de quem vem errado, mas também para a família daquela pessoa que estava correto. Infelizmente, o que acontece mais é isso. É de um tanto que a preferencial é sua, mesmo assim eu tenho medo. Esses dias eu tava indo aqui nessa rotatória, na hora de passar para ir pra minha casa, essa rotatória aqui desse posto de gasolina. Ali tem dias que é um inferno passar, porque quem vem reduz a velocidade, aí vem outras pessoas que vêm na lateral do carro, você não sabe se a pessoa vai frear ou se vai parar. Aí você fica com aquele medo de passar. E o povo, infelizmente, é uma agonia braba, uma pressa sem fim, porque querem, acho que, chegar no local com, não sei, é uma velocidade absurda e acaba aí que acontecendo diversos sinistros de trânsito. E é como diz, um segundo vale a sua vida. Infelizmente, a gente, né, hoje é o quê? Terça-feira, esse feriado dessa segunda, é só notícia assim, ó, infelizmente. É triste mesmo. Deixa eu trazer também outras informações. Cara, tem áudio já do pessoal? Gente, vocês me ajudem, viu? No programa de Marcela, eu tava dizendo a ela, ó, e faz porque seus ouvintes são maravilhosos. Aí eu disse, vou pedir a ajuda deles. Então, você que tá aí do outro lado do rádio, que tá nos ouvindo, nos acompanhando, pode mandar seu áudio, mandar sua denúncia, que a gente tá aqui para trazer todos os fatos.
4: Bom dia, Cindy.
3: Bom dia.
4: Bom dia, Vladimir. Cindy, tô na escuta do programa, Cindy. Um bom programa, viu?
3: Obrigada.
4: Que você faça um bom programa, né? Um abraço, Cindy, pra nossa querida Marcela, né? E a família dela. E pra sua família, Cindy, de vocês, viu? Valeu, Cindy. Tô na escuta do programa, Cindy. Bom programa, viu? Tchau, um abraço. Fica mais bem. Cacá da corredora, Cindy. Aqui eu de novo.
3: Sim, Cacá.
4: Marcela. Eu precisava, Marcela, que você Marcela. Não vinha hoje não, minha querida.
3: Marcela,
4: mas eu tô ouvindo sua voz aqui. Vai vir, Marcela. Um abraço, viu?
3: Ela deixou
4: agora
3: foi
4: sim.
3: A oração.
4: Ela aí tá certo, Marcela. Ah, tá bom, Marcela. Agora eu entendi. Você vem amanhã. Valeu. Entendi agora. Bom dia, Cindy. Bom dia, Vladimir.
3: De novo, ó, gente, Marcela, como eu disse a ela, ó, você vai, mas tem muitos dos seus ouvintes que toda vez que eu estou nos lugares, muitas pessoas dizem, ah, você que é a repórter de Marcela? Sou, sim. Aí o pessoal disse, eu amo a oração da manhã. Tem muita gente, eu disse, ó, Marcela, você já sabe, seus ouvintes gostam da sua oração, então vamos assim, eu levo as informações, eu vou, eu salvo, você, o que você tiver também de matéria aí, você vai me enviando, me encaminhando, que ela sempre prepara a pauta dela antes. Então, assim, você me ajuda, que eu lhe ajudo, uma mão lava a outra. Mas eu vou lhe pedir um favor, por favor, por favorzinho, ainda ontem no áudio, eu fui e mandei assim, mande a sua oração, eu vou, tô indo dormir, espero acordar com a sua oração, ela... Botou um ok, quando eu acordei estava lá, a oração feita. Então, por esse motivo, o pessoal ouviu a oração, a voz da Marcela, mas foi porque eu pedi. Mas amanhã ela vai estar aqui, amanhã, em nome de Jesus. Eu disse, ah, ela já tô com saudade, viu? Porque a gente engatou o quê? Sexta, sábado, domingo, segunda. Oi? É muito dia, gente, é muito dia. Oi, Valdemir disse que foi bom demais. Olha, Valdemir, eu já sei onde é sua chácara. Passei na porta no sábado. Oi. Fui para um aniversário lá na Baenga. E quando eu passo, eu digo, ai, onde Valdemir se esconde? Que eu vi Dona Aparecida lá, Dona Cida, na porta. Eu disse, olha, é aqui que Valdemir se esconde. É bem pertinho. É uma bênção. Pertinho, pertinho mesmo.
5: De vez em quando a gente vai de bicicleta. Só que a violência tá grande e o parinho.
3: É porque a estrada é um pouco complicadinha, viu? O pessoal também ali daquela rodovia tem que ter o máximo de cuidado. O máximo de cuidado.
5: Ali tá mais perigoso que a 101.
3: Misericórdia.
5: Ah, não.
3: É, porque ali é bem perigoso mesmo. Infelizmente. Ó, oh, gente.
5: Vai.
3: Oiê.
6: Bom dia, Cid. Bom dia a todos da Rádio 11. Bom dia, meu querido amigo. Que Deus abençoe a todos, Valdemir. Que Deus abençoe a senhora e seu papai, Alvo Luiz, e a todos os brasileiros. Bica Marcelo Gerais está aqui na Vila Verde, próximo ao Irmão Dulce, né? Quero agradecer esse pessoal do Cruz, né? Seu Ailton do Padre Pedro, né? Que Deus abençoe a todos e todos os bairros, Cid. Que Deus abençoe seu trabalho, sua carreira de Marcela, de Cid, de Amo Luiz, né? Nosso, todos os locutores da Rádio 11, Cacá Oliveira, de todos, né? Laurissa Rotai, que Deus abençoe a toda, Manezinho. E estamos aqui, escutando sua voz de ouro, que Nossa Senhora Pedro dos Campos, que abençoe sua excelência e sua família, por favor. Mande um abraço para sua querida Santa Rita, irmã Dulce, Padre Pedro, Barro Cruz e nosso bairro Vila Verde, que eu estou aqui trabalhando. Graças a Deus, estou aqui. Botando aquelas portas de geladeira. Faz tac-taco. Cine para o Brasil, nada de maquiagem. Fica com Deus. Tchau.
3: Eita. Tá aí. O pessoal lá no Facebook, João Correia, bom dia. Robson Francisco, bom dia, amiga. Clóvis Serafim, bom dia, Tobias. Gilealda Gil, bom dia. Eliclésia Alves, bom dia. Marilene Martins, bom dia, amiga, estou ligadinha. Rosemary Santos, bom dia. Helene Alves, bom dia. A todos aí que estão acompanhando no Facebook, um bom dia para vocês. É, minha gente, que coisa, viu? Eu estava vendo uma notícia, essa foi mundial, essa. Eu disse, não, essa eu vou salvar porque... Olha, um homem morreu no último sábado, dia 10, após entrar na área onde fica... tigres em um parque fora do Brasil, na Inglaterra, mais precisamente, localizado no norte da Inglaterra. Agora eu lhe pergunto, pelo amor de Deus, como é que você tá vendo um bicho lá, aquele? Você vai entrar na jaula e ainda o homem meio que conversando com o tigre, botando o dedo na cara, assim, ó. É porque eu não tenho como eu lhe enviar, não, Valdemir, na hora que eu não aguentei nem ver as imagens. Eu disse, meu Deus, o povo não tem juízo, não. Tava. Esse, infelizmente, procurou a morte, viu? E de acordo com a polícia, os socorristas foram acionados, mas encontraram o homem já sem vida. As circunstâncias das ocorrências deverão ser apuradas pelas autoridades e o parque informou que o tigre envolvido no episódio não sofreu ferimentos. Claro, né? Oi, gente, pelo amor de Deus, a pessoa leu as matérias assim, não é coisa nem de se rir, mas tem coisas que... Acho que é pelo fato de ter, assim, que na hora que interviram, né, os socorristas que tentaram tirar o homem do local, só pode, porque não tem outra explicação. Como a medida após o incidente, o estabelecimento anunciou a suspensão das atividades no sábado e no domingo, e a família do homem foi aí comunicada sobre a morte e está recebendo apoio. Segundo as autoridades policiais, que também fizeram um apelo ao público para que não compartilhem imagens do ocorrido em respeito à vítima e aos familiares. O episódio causou interrupção das atividades no parque, enquanto as autoridades trabalham aí para esclarecer os detalhes do caso. Minha gente, a cena está aí, pelo mundo já, porque não teve essa não, tá? Nos Instagram tudo de notícia, a maioria. Essa notícia aconteceu na Inglaterra. Aí eu lhe pergunto, o que diacho esse homem foi fazer? Tava nenhum surto, eu acho, né, não? Porque pra entrar e você vê ele discutindo com o tigre, botando o dedo, aí o tigre dá uma patada, e esse homem cai, e ele ainda vai pra cima do tigre. Eu disse, meu Deus, misericórdia, eu não aguentei nem ver, só vi a primeira parte, eu digo, vou tirar pra mim não passar mal.
5: Quanto de animal já
3: tava, hein? Diga, um tapa, um gato, quando vem brincar com a gente, que dá um tapa, você vê que a unha de um gato machuca, imagina um tigre. Tá, diga aí. Não, pelo amor de Deus, homem, Jesus misericórdia, porque, ó, foi coisa, viu? Até fora do Brasil, senão essa notícia eu vou até levar pra passar amanhã de manhã, porque eu achei, eu não sei não o que é que passa na cabeça de um ser humano, entrar em uma jaula. Vamos lá, libera aí o áudio.
6: Bom dia, Cid. O resto não precisa dizer, não. É Khrushchev, é? Cid Khrushchev. Olha, Cid, uma coisa eu sei dizer. Seu pai é um Luiz, radialista.
3: Isso é.
6: Meu amigo ele, viu? Trabalha onde? Itapicuru.
3: É isso.
6: Muito
3: é.
6: Bem, Cid. Olha, Cid, você representa muito bem a nossa radialista também, Marcela Fernanda. Um abraço para Marcela, para você. Mas meu abraço, mas eu vou dar ainda, que eu gosto demais de coração. Quando dá 4 horas da manhã, eu assisto Hora 1, e depois da Hora 1, eu fico assistindo. Valdemir Barreto, quando ele não faz o programa, eu fico triste. Valdemir, faça o programa, seu porrinha, viu? Valeu, Valdemir. Cid, um abraço pra você, Deus abençoe. Amém. E pra todos. E um abraço especial vou mandar pra pessoa que eu encontrei com ele ontem. Lá perto da Secretaria de
7: é a Secretaria de Assistência Social. Nosso prefeito é Deus, tá ouvindo? Um abraço pra você. Agora posso falar assim, o nome dele. Valeu. E pra minha deputada também. Agora posso falar também. É 44000, doutora Liliana. Um abraço.
3: Oi. Um abraço. É isso aí. Libera aí.
8: Oi, bom dia, senhorita.
3: Bom dia.
8: É, eu aumentava o seu salário porque a senhorita
3: é o vizinho aí, né?
8: Apresenta bem também o programa.
3: Não, não, Felipe, né? O vizinho. Não.
8: Eu pediria um aumento de salário.
3: Marcela, você se ligue, viu? Quando você chegar, você vai ter que me dar um aumento. Ô, gente, meu Deus do céu, já vai.
8: Eu acho que ele pensou que o Tigre era. Ela é igual a Pichane.
3: Só pode.
8: Ela.
3: É normal.
8: Eu acho que ele pensou que era mansinho. Tinha um Pichane, mas.
3: Ó, e tá uma coisa que eu tenho total respeito: é sobre a natureza e os bichos. Uma coisa que eu ouvia, ó, meu avô faleceu, tem o quê? Mais de 20 anos meu avô faleceu. 20 anos que o avô David faleceu. E uma das coisas que eu lembro nitidamente ele dizer, quando eu era pequena, era: não se brinca com animal que dorme no sereno. Isso marcou a minha vida. De poucas coisas que eu lembro do meu avô, que quando ele faleceu eu era pequena, eu lembro disso, ele comentar sobre isso. Olha, a natureza em si tem que ter o respeito. Os animais, porque ali não vou generalizar em questão do zoológico, né? Que ali era um parque. Mas assim, é bichos que a gente não tem o contato, não é um gato. Até um cachorro, eu tenho medo de eu chegar num ambiente e for um cachorro que eu não conheço, que eu não tenho cuidado, eu não quero topar a mãe, nem botar a mãe, nem nada. Eu fico quieta, porque infelizmente animal não é racional. Hoje em dia a gente tá vendo os seres humanos que são racionais fazendo atrocidades. Imagine um bicho que não tem, pelo amor de Deus, né? E esse filho de Nosso Senhor entrou aí nessa jaula e não saiu, não. Teve também, uma vez foi uma onça, foi outro caso também, não foi de um leão também, um homem que entrou, tudo. E esse acabou entrando aí na Inglaterra. Isso aí é mais pra... Um foi aqui no Brasil, foi. O rapaz tinha um problema psiquiátrico. E esse outro já foi na Inglaterra. Olha que coisa, viu o que acontece? E...
9: Já tivemos casos em Tobias.
3: Aqui?
9: Sim.
3: Teve?
9: Já.
3: Misericórdia. Eu lembro do missionário. Tinha bicho assim aqui? Eu não... só lembro pouca coisa assim do missionário na época.
9: Um circo apareceu aqui na cidade.
3: Um circo.
9: Aí uma jaula de leão.
3: Deus me livre, aí é que eu não ia.
9: O cabra achou colocar o braço.
3: Perdeu
9: o
3: dedo. Vixe, Jesus. Misericórdia. Misericórdia.
10: Bom dia, Cid. Bom dia a todos os ouvintes da TVZ FM. Para mandar um bom dia a esse grande prefeito, Dilson de Agripino, na paz do Senhor Jesus Cristo. Que Deus te abençoe sempre, prefeito. Que você continue sendo esse cara simples e humilde. E que sempre atende esse povo com carinho, com muito amor, com muita fé e com muito trabalho. Bom dia do secretário do povo para o prefeito Dilson de Agripino. Olá, prefeito do Brasil. Bom dia, Cider. Sou seu fã número um. E eu acho maravilhoso quando você está apresentando jornalismo, porque você tem muita competência, muito talento, e que quem sabe um dia você não estará apresentando, sendo a comunicadora número um do jornalismo numa rádio. Espero que seja também na Tubias FM. Valeu, bom dia. Bom dia, secretário do povo, City.
3: Olha, a gente tá dando risada aqui na antena, mas é coisa, viu? Bom dia, tem como divulgar essa égua que sumiu aqui no na Bainga? Por favor, ela tá ferrada na pá 48. Quem souber do paradeiro será bem gratificado. É para divulgar aí, por favor, Mara da Bainga. Pode me botar na live para quem achou essa égua. Ela tá desaparecida desde sexta-feira e foi na Bainga, viu, gente? Bote aí pra gente poder divulgar. E quem estiver nos assistindo, que viu esse animal aí. Pedras perto do alto da colina. Aí a foto da Egon já na live. Para ligar para o contato 799-9647-3415. Quem encontrou aí esse animal pela região da Baenga desde sexta-feira. Então, puder estar aí também compartilhando. E quem viu, passar a informação. Olha, uma coisa também que eu estava dizendo, que esse final, desde o início de outubro, o que mais aconteceu nesses últimos dias, assustadoramente, foi morte contra a mulher. Aqui em Sergipe foram 3 casos seguidos, logo nos primeiros dias aqui do mês de outubro, né? Infelizmente. Mas, durante ainda o final de semana, teve muita notícia relacionada à violência contra a mulher. Uma mulher de 19 anos foi encontrada morta com um tiro na cabeça dentro de casa na madrugada da última segunda-feira. E isso aconteceu na Grande São Paulo. Ana Clara Soares de Oliveira foi encontrada por um familiar que havia saído da residência e, ao retornar, a encontrou baleada. O serviço de resgate foi acionado, mas a jovem morreu ainda no local. O namorado dela, Matheus Isaac Cardoso Silva, de 22 anos, é o principal suspeito do crime e está sendo procurado pela polícia. Segundo informações iniciais da Polícia Militar, ele estava na casa, mas não foi encontrado quando os policiais chegaram. O caso foi encaminhado à Delegacia do Taboão da Serra e será investigado. As circunstâncias dos crimes ainda não foram esclarecidas. Mais um caso de feminicídio. Gente, foi tantos assim que eu estava dizendo, eu não vou nem... Como a gente vê uma matéria dessa, automaticamente o Instagram fica ali entregando só matéria desse tipo. Mas foram tantos que chega a ser assustador, viu? Não, sinceramente, eu digo, quem vai confiar na cabeça de gente, pelo amor de Deus? Confia não. Ah, mas a pessoa tem que viver. Sim, vai viver, mas a pessoa vive com medo. Ninguém vive... Hoje em dia, infelizmente, quando você se separa de um relacionamento, se tiver qualquer tipo de discussão, quem vai estar confiando em ninguém mais? Você tá vendo os casos, as pessoas ainda em relacionamento, que teve um também que eu salvei aqui, foi, cadê? Deixa eu ver se eu não sei se eu deixei salvo. Aqui, não, esse aqui foi outra situação. É porque eu acho que eu não salvei. Eu não deixei salvo no aparelho celular, que foi de no aniversário de 15 anos do filho, um homem que se disse pastor, acabou aí esfaqueando a mulher com 8 facadas no aniversário do filho, em um churrasco. Eles estavam no churrasco para comemorar os 15 anos do filho, quando ele teve um ataque de ciúmes e acabou aí matando a esposa. É como diz, título não quer dizer nada, porque caráter, muitas pessoas se escondem atrás de um de pastor, outro de padre, outro de bispo, outro de... do que for. Porque a gente sabe que gente ruim, sem caráter, e esse tipo de coisa acontece, não é porque fulano é isso ou aquilo que não vai fazer, não. É qualquer pessoa. É só não ter autocontrole, não ter domínio próprio. Porque acabou aí, ó. Se dizia pastor. Foi e fez uma atrocidade dessa. No dia do aniversário do filho, que era para ser um dia de comemoração, ficou aí um filho traumatizado, o resto de sua vida, porque o dia que ele nasceu, que a mãe dele deu a vida a ele, foi o dia que o próprio pai vai lá e tirou a vida da própria mãe dele, um jovem de 15 anos. Aí eu lhe pergunto, um trauma irreparável. Se o pessoal já fala que perder uma mãe é difícil, imagine você saber que quem matou sua mãe foi seu pai, no dia do seu aniversário. Diga aí, que trauma não é para uma pessoa assim? Infelizmente, eu nem tenho um comentário a fazer. Eu tava dizendo, comentei até com o Valdemir, que eu pedi pra Marcela, vá me enviando as mensagens, que eu não quero nem estar comentando, porque foi tanta atrocidade, foi tanta coisa que aconteceu, que a pessoa não tem até nem palavras pra poder descrever certos sentimentos, porque causa angústia na pessoa. Causa literalmente. Olha, esse final de semana, eu acho que eu vim pegar no celular mesmo, no domingo pra segunda. No final de semana, era um tanto que eu mal fiz postagem durante o final de semana. Porque eu mal fiquei olhando o celular, tava assistindo. Aproveitei para assistir minha série. Tá? Quase zerei já aí os 10 mandamentos, mas ainda faltam muitos capítulos. Eu fico assistindo os 10 mandamentos. Toda folga que eu tenho, Eu vou pra frente da TV pra assistir Netflix, assistir aí os 10 mandamentos, porque é bem longo. Porque como ele é na Netflix, acontece que tem muito mais episódio do que no canal aberto, quando passou na época. E eu fiquei literalmente assistindo, porque quando eu acordei no domingo, que eu comecei a dar uma olhada nas notícias, que eu vi o tanto de miséria, eu digo, não vou nem olhar agora, deixo pra mais tarde. Deixa pra amanhã, ainda é feriado, não vou trabalhar amanhã, deixa pra me ver na segunda-feira mesmo. E ontem, quando eu sentei à noite pra me olhar, eu disse, misericórdia, quanta coisa aconteceu, viu? Assistindo também ontem a TV Sergipe, muita, muita coisa mesmo. E notícia já viu. A gente tem que trazer a informação, mas vamos tentar ao máximo deixar aí o programa um pouco mais leve, porque o que foi de notícia trágica não tá aí no GB, não. Não cabe um negócio desse, não.
11: Bom dia a todos. Bom dia, Cindy.
3: Bom dia.
11: Aqui quem fala é Leandro. Parabéns para você estar conduzindo esse programa. Um programa de grande audiência.
3: Ai,
11: da nossa amiga Marcela. E você está conduzindo com excelência.
3: Obrigada.
11: Parabéns, viu? Que Deus abençoe a todos.
3: Amém, amém. Deixa eu trazer aqui os apoiadores dela. 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Eita, é apoiador, viu? É como o foi quem que falou? Leandro, não foi? É, Marcela é estourada de audiência. Eu até fico, não gosto não, Marcela, ela... Fica a minha ameaça, viu? Ela fica me ameaçando, viu, também? Você tá achando que ela fica de boa vontade, é? Ela fica... Você não sei, fica me dando maior bronca. Eu digo, sim, linda, tá bom. Desde coisa. A pessoa quando tem intimidade, mas acontece isso. Porque quase me bate. No dia que eu disse, mulher, eu nem fui dizer que não podia. Eu fui questionar outra coisa. Ela quase já se inchou toda. Eu digo, eita, misericórdia. Sim, tá bom. Ela é desse jeito, viu?
12: Bom dia, Fiana. Bom dia, Chico Cochelli. Bom dia. Marcela Fernanda, bom dia. Tudo que estiver me vindo lá com o Zero Galejo. Essa Chico Cochelli vai longe, viu? Deus te abençoe, estamos juntos. É o da licença. O bicho está pegando, Chico Cochelli. Já.
3: Se
12: foi.
3: Em nome de Jesus. Você sabe. Tem coisas que a gente ainda não pode falar.
12: É o da licença.
3: Tem coisas ainda que a gente não pode estar especulando nem comentando. Então, pelo sangue de Jesus. Olha, a galeteria Top Frango disse que vai sortear, viu, um galeto hoje? Hoje nós vamos ter um sorteio de galeto, no segundo, depois do apoio cultural. Eu começo com um sorteio, que eu também deixei um monte de exigências, viu? Ela disse, engraçado, pá, você não fica pedindo nada, você vai e faz o programa. É porque, é assim, seus ouvintes, aqui a Tobias Barreto FM tem uma coisa. Tem os ouvintes do programa de Marcelo, tem os ouvintes do programa de Inã. Então, assim, são por mais que tenha ouvintes que acompanham a programação toda, tem ouvintes que acompanham o programa de meio-dia que não acompanham o programa da manhã. E o programa da manhã, às vezes, não acompanha o programa de meio-dia. Então, eu já estou familiarizada com o programa de meio-dia. De manhã, eu fico tão naquela de acordar para ouvir a oração, para me levar minha menina na escola para depois eu vir trabalhar, que, tipo... Eu digo, não tem como eu fazer o seu, não. Mas é ou eu vinha ou ela dava um treco, porque ela não gosta. Eu tava me dizendo que no dia que ela tava doente, ela me ligou 5 horas da manhã, eu achando que alguém tinha morrido, ela ligou Eu disse, já chamou seu marido? Ela disse, não, ele já levantou, vou para o hospital já já. É porque eu não quero deixar meus ouvintes sem programa. Eu digo, não, mulher, não acredito nesse negócio desse, não. Ela, é porque eu não gosto, não, pelo amor de Deus, vai fazer o programa chorando de dor. E a preocupação dela era não deixar os ouvintes dela sem programa. É de um tanto que desde quando tá essa viagem, ela só tá, ó, me rodeando, só me vaquejando, fazer que não nem minha avó. Só me vaquejando. Eu digo, diga, Marcela. Aí, até no final do programa, na sexta-feira, ela foi e disse, eu vou ver com a direção, se vai fazer ou se não vai fazer. Eu digo, e eu fiquei só olhando para a cara dela, sim, você já vai preparar a oração? Porque eu já lhe disse que eu só faço se você deixar a oração pronta. E assim ela fez. Ainda ontem de noite, eu disse, não vou nem mandar mensagem, vou esperar ela me mandar alguma coisa. Que ela tá viajando, eu não vou nem mandar, vou aguardar. Oxi. Quando foi 9 da noite, olha ela, oi, boa noite, olha eu, oi, vou preparar a pauta, você vai fazer amanhã, a gente vai sortear um galeto, viu? Eu digo, ah, tá bom então, dona Maria, a gente faz.
13: Tu faz o sorteio de galeto, viu? Vai, não souber de pintura.
3: Já, já eu vou começar com o sorteio, a gente vai primeiro pro apoio cultural e já, já a gente vai começar o sorteio pra vocês participarem. Cadê?
14: Essa aqui.
3: Floripes, Maria, bom dia. Clóvis Gerafim, bom dia. Geovan Cardoso, bom dia. Josefa Silva, bom dia. Marcela, bom dia, Cindy. Deus abençoe. Amém, amém. Pois é, gente. Oi. Deixa eu falar aqui também os apoiadores dela para a gente já já ir para o apoio, que também quando retornar do apoio eu vou trazer algumas informações, mas também a gente já vai começar com um sorteio aí do galeto para sábado. 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

0: 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Vamos pro apoio, Valdemir? Vamos. Olha, a gente vai para um breve apoio cultural. Hoje não tem café, eu não pedi pão. Eu não tive tempo de passar na padaria, que eu fui levar Gustavo no treino antes das 7 da manhã, para poder estar aqui 7 horas. Então, hoje nós vamos esperar o apoio cultural só com um cafezinho. Graças a Deus por isso.
1: Bom dia, Sidney. Ei, não sei dizer seu nome, mas tá falando aqui Margarida, desculpa, dá licença. Bota meu nome no sorteio.
0: Já. Nós vamos pro apoio, que senão o pessoal já vai começar a mandar áudio. A gente vai pro apoio cultural e quando a gente retornar, eu trago informações. E mais antes de finalizar o programa, a gente vai fazer aí o sorteio, viu? Fique ligado, tá
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5: 8:04.
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1: São 8 horas e 19 minutos. Vamos aqui trazendo as informações antes mesmo da gente começar aí o nosso sorteio. Mas antes disso, deixa eu trazer aqui. 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Enquanto isso, deixa eu ver se já abriu aqui a matéria. Olha, gente, morre aos 59 anos o promotor de justiça Rony Almeida, isso aqui em Sergipe. Ele ingressou no Ministério Público de Sergipe em 1992 e chefiou aí a instituição entre 2014 e 2018. O promotor de justiça José Rony Silva Almeida morreu aos 59 anos no último domingo, dia 11, aqui em Sergipe. Ele era titular da 2ª Promotoria de Justiça dos Direitos à Saúde de Aracaju. A informação foi confirmada pelo Ministério Público de Sergipe. A causa da morte não foi divulgada. O velório foi realizado na última segunda-feira, dia 12, em um cemitério de Nossa Senhora do Socorro. E, segundo a família, o corpo do promotor foi cremado. Ele deixa esposa e 2 filhos. Rony Almeida ingressou no BMPSE em 1992 e começou a trajetória como promotor no município de Porto da Folha. Ao longo da carreira, atuou aí nas comarcas de Cristinápolis, Maruim e Estância. Na gestão institucional, exerceu o cargo de secretário-geral por 4 anos. Presidiu a Associação Sergipana do Ministério Público e comandou o Grupo Nacional dos Direitos Humanos, órgão ligado ao Conselho Nacional de Procuradores Gerais do Ministério Público do Estado da União. Em novembro de 2014, tomou posse como Procurador-Geral de Justiça, sendo conduzido ao cargo em 2016 e permanecendo no comando até 2018. O Ministério Público aí lamentou a sua morte, a morte de Rony Almeida, prestou solidariedade aos familiares, amigos e colegas de trabalho e decretou luto oficial por 3 dias na instituição. Então tá aí essa informação, onde se promotor veio a falecer neste final de semana. Deixa eu trazer as outras informações aqui. Cadê? Já falei do promotor. Sim, ontem, né, como foi feriado, dia de Nossa Senhora Aparecida, foi marcada aí por missas e romaria em todo o estado de Sergipe. A programação religiosa mobilizou aí milhares de fiéis católicos em Aracaju e em outros municípios de Sergipe. Fiéis católicos participaram da programação religiosa em homenagem à Nossa Senhora Aparecida, a padroeira do Brasil, nessa última segunda-feira, dia 12, aqui em Sergipe. E as atividades incluíram aí missas, procissões e romarias em diferentes municípios do estado. Em Aracaju, a programação contou com a missa no santuário, dedicada à Santa, localizada aí no bairro Bugio. Uma procissão também foi realizada na capital. Após uma missa, a imagem partiu do bairro Siqueira Campos com destino ao Santuário do Bugio. Mas não só em Aracaju, né? Já no Agreste Sergipano, milhares de católicos também realizaram aí a tradicional romaria, Eles participaram do povoado Queimadas, em Ribeirópolis, e seguiram até o município de Nossa Senhora Aparecida, percorrendo cerca de 7 quilômetros. Já no município de Japaratuba, a celebração do dia de Nossa Senhora Aparecida também foi marcada por uma romaria. A peregrinação teve início no povoado São José e na sede do município. Os dois grupos se encontraram aí na cooperativa Jardim, à margens da rodovia Reinaldo Moura, de onde seguiram juntos para a celebração da missa. Então, o final de semana aí, para quem é católico, teve missa também aqui em Tobias. Eu passei ali pela Mãe Rainha também, estava tendo a programação das missas, teve também na Igreja Católica, como diz, a padroeira do Brasil, né? Muito devoto de Nossa Senhora Aparecida. Mas agora vou trazer aqui a informação sobre as festas que estão acontecendo aí da Mãe Rainha. Hoje é dia 13, né, Valdemir? Hoje, dia 13, terça-feira, às 19 horas, vai ter a noite de oração pelos movimentos e pastorais. O tema da noite será: dai esmola do que vos possuis e tudo ficará puro para vós. Presidente da celebração, o padre Nivaldo Soares, o vigário da paróquia Nossa Senhora de Guadalupe, Estância Sergipe. Então, hoje, dia 13 do 10, na Mãe Rainha, esse convite para você aí, católico, e fazer suas orações a partir das 19 horas, com a noite de orações pelos movimentos e pastorais. Então, sintam-se todos convidados. É linda a festa da Mãe Rainha. Pense numa igreja que ficou linda, linda, linda. Pense numa igreja linda ali, pequenininha, agora linda, linda, linda essa igreja. Linda mesmo. Então, sintam-se convidados hoje. Aí tá tendo a programação da festa da Mãe Rainha, aqui em Tobias Barreto. Deixa eu trazer também outra informação, para já já a gente começar com sorteio. Já já a gente começa, viu? Vai demorar mais não. É em relação, cadê? Oi. Um jovem tenta salvar amigo e os dois morreram afogados em cachoeira em Conceição do Castelo. Paulo Henrique, de 25 anos, e Manuel Estevão, de 27, eram moradores da região. Os dois foram encontrados pelos bombeiros já sem vida. Dois amigos morreram afogados em uma cachoeira em Conceição do Castelo, na região serrana do Espírito Santo. Isso no último domingo, dia 11. Eles foram identificados como Paulo Henrique, de 25 anos, e Manuel Estevão, de 27 anos. Eles eram aí moradores da região. Segundo o Corpo de Bombeiros, o acidente aconteceu em uma propriedade particular em uma fazenda chamada Viçosa, abaixo da região da Cachoeira da Fumaça. É bastante conhecida essa cachoeira. E o que é que acontece? Infelizmente, quem se afoga, quem não tem, assim, até um bombeiro, quando vai salvar uma pessoa, só vai, como diz, pelas costas. Porque pela agonia da pessoa estar em afogamento, o que é que acontece? Acaba aí afogando a outra pessoa. E foi o caso desses rapazes, né? O amigo tentou salvar o outro e acabou que os dois morreram afogados. Testemunhas contaram aos militares que uma das vítimas entrou na água e afundou. Segundo o jovem, tentou socorrer o amigo, mas também se afogou em seguida. Um terceiro rapaz que estava no local e não sabia nadar, correu até uma casa localizada na propriedade para pedir ajuda. Os bombeiros procuraram pela dupla na superfície e também acionaram uma equipe de mergulhadores militares. Após cerca de 40 minutos de buscas, Paulo Henrique e Manuel foram encontrados em uma área profunda abaixo da queda da água. Segundo a Polícia Civil, os corpos foram localizados pelos militares e encaminhados pela Polícia Científica para a Seção Regional de Medicina Legal de Venda de Novo Imigrante. Nas redes sociais, familiares e amigos divulgaram que o velório dos jovens aconteceram na última segunda-feira em um ginásio da comunidade de Camargo e o sepultamento de Paulo Henrique e Manuel foram marcados para essa terça-feira, dia 13. Gente, como diz, quando você vê uma pessoa se afogar, é complicado, viu? Porque se a pessoa não tiver o preparo mesmo de ir pelas costas da pessoa para salvar, a outra se agoneia para tentar se segurar e acaba que vira uma tragédia, né? Infelizmente. Infelizmente a gente trouxe aí essa informação. Mas a gente já está aqui com ela, Ah, mulher da Bismóveis. Já ia dizer Jô não. Diele. Isso mesmo. Bom dia, Diele, tudo bem?
2: Bom dia, Cid. Bom dia a todos os ouvintes da Tobias. Bom dia, cliente Bismóveis. Jô está descansando.
1: É, Jô está de folga,
2: Descanso
1: descansando.
2: super merecido.
1: Isso.
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1: Até mais. Muito obrigada, gente. 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Oi, deixa eu trazer aqui a informação que já já nós vamos começar já o sorteio, viu? Oi, saiba como se proteger dos impactos do El Niño em Sergipe. Minha gente, já tá quente, viu? E já começou o verão, Valdemir?
3: Não.
1: Ainda não foi?
3: É, não começa em dezembro.
1: Misericórdia, já tá quente desse jeito, imagine. Ó, gente, esse fenômeno pode aí causar redução de chuvas, estiagens, escassez de água e prejuízos à agropecuária, aumentando os riscos de incêndios florestais e impacto na saúde do estado. Então, Pelo amor de Deus, não fique com essa de tá fazendo, botando fogo em lixo em tal lugar, porque o tempo tá muito seco. Infelizmente, um fiasquinho de fogo que se espalhe pode causar um prejuízo enorme para uma localidade. E principalmente quem fuma, não jogue as bitucas de cigarro na beira de estrada. Procure um meio de estar apagando, deixe guardadinho, porque, infelizmente, a seca não é de brincadeira, viu? E, ó, vamos ver aqui as informações. Em Sergipe, o El Niño pode causar redução de chuvas, estiagem, escassez de água, prejuízos aí à agropecuária, aumentando os riscos de incêndios florestais e impacto na saúde, segundo aí as informações do Comitê Estadual da Gestão de Eventos Climáticos Extremos. O El Niño é um fenômeno climático caracterizado pelo aquecimento anormal das águas superficiais do Pacífico Equatorial, capaz de alterar aí os padrões de chuvas e temperamentos em regiões diferentes do mundo. Para acompanhar os efeitos do El Niño, o SEGEC divulga boletins com atualizações das condições climáticas nos 8 territórios sergipanos, incluindo dados de precipitação, temperatura e evapotranspiração, além de análise de situação climática dos principais riscos de pontos de atenção em cada território. Vamos ver aqui. Oi. O boletim informa e recomenda a toda a população com cuidados e beber regularmente água, mesmo sem a pessoa sentir sede. Então, assim, se era algo que no verão a gente já tinha que ter todo um cuidado devido a esse fenômeno que está acontecendo, tem que redobrar aí a atenção. Então, ó, tem que beber água regularmente, mesmo com sede. Você que tem idoso, lembre de dar água a idoso, que idoso acaba esquecendo. Infelizmente, acontece o quê? Não está sentindo sede, não está gastando energia, está ali sentadinho, acha que não tem a necessidade, mas não. Sempre deixe uma garrafinha de água cheia, sempre lembre ali de dizer, já bebeu água hoje, tem que tomar água, bebe pelo menos um copinho agora. Tenha essa atenção aí. Evite exposição ao sol. Sempre que sair, sempre saia com cores leves, roupas mais frescas. Faça uso de protetor solar, chapéu e óculos de proteção. Então, assim, esse tempo aí, não se assuste de ver o povo todo usando boné. Tem que usar mesmo, a gente tem que se proteger do sol. Não tem essa não, viu? Economize água e utilize de forma consciente. Não é porque você tá tendo água na torneira que você vai gastar de qualquer jeito, né? Até porque a gente sabe que água é vida e desperdício não pode aí acontecer. Mantenha aí os ambientes ventilados. Nunca deixe crianças ou idosos ou animais dentro de veículos fechados. Redobre os cuidados aí com idosos, gestantes, crianças pequenas e pessoas com doenças crônicas. Para receber alerta das Defesas Civil do Estado, basta enviar gratuitamente um SMS com o CEP para o número 40199 e se cadastrar para receber alertas preventivos, informações de riscos e orientações de segurança. Em situações de emergência, é preciso seguir as orientações das autoridades, se necessário, acionar o Corpo de Bombeiros. Gente, infelizmente vai ser algo que vai ser um calor extremo. Isso aí é mundialmente, não é só no Brasil, não. É algo climático que está acontecendo em todo o mundo e que mexe com o tempo. Algumas regiões que já chove, possivelmente vai chover muito mais. Então, regiões de seca podem acontecer de ficar bem mais seca. Não significa que não vá chover. Vai sim ter chuva, sim, claro, mas vai ser com menos frequência. Então, o cuidado de você gastar água com consciência, com bastante consciência, sempre lembrar de estar se hidratando, criança, idoso, animais. Então, porque infelizmente o calor vai ser mais do que o normal. Então, que a gente se tenha todo esse cuidado, porque o El Niño não está de brincadeira, viu? Não está de brincadeira. Deixa eu ver se eu já passei todas as informações por aqui. É, Pelo menos esse já. Vamos começar com sorteio. Já tem áudio pro sorteio? Já tem áudio? Vamos começar.
4: Bom dia, Cindy. Bom dia, Marcela. Bom dia a todos. Ô, Cindy, o Scone ainda tá por aqui.
1: Ah, Valdomir tá pegando.
4: Não esqueça que eu quero participar do Galeto, viu?
1: Como é o nome? É Biane. Biane, deixa eu botar aqui o nome. Biane. Pois tá certo. Oi, Valdomir, o Scone tá lá ainda, viu? Valdemir vai pegar. Valdemir disse que vai pegar. Quem vai pegar esses fundos vai ser Valdemir mesmo, viu?
5: Pelo aqui é Claudice do Povoado Batatas.
1: Claudice.
5: Quero participar do Galeto.
1: Claudice das Batatas. Deixa eu ir anotando. Para participar, para ganhar um galeto. Então,
6: bom
1: você
6: dia,
1: que
6: Cíntia.
1: Oi.
6: Eu quero ganhar esse galeto, viu? Meu nome é Kátia, amor de Cabeça Santa Luzia, viu?
1: Kátia. Você
6: me conhece muito bem, eu sou... Meu nome é Kátia, moro em Tava Santa Luzia, viu?
1: Conheço, Kátia, conheço.
6: Quer ganhar esse galeto.
1: Já tá aqui, oi. Anota ali.
7: Bom dia, Cíntia. Eu quero participar do sorteio. É Rivelda, do Povoado Batata.
1: Rivelda. Rivelda das Batatas.
8: Bom dia, Cíntia. Também quero participar.
1: Quem tá ligando?
8: Para do sorteio do galeto. Eu sou Valdelice Leonide Zacarias.
1: Valdelice. Valdelice Leonides.
9: Bom dia, galera. Se acordei agora.
1: Eita,
9: já tomando café,
1: né?
9: Todo mundo?
1: Ah, pois, tá.
9: Já tomei café.
1: Eu não tomei, não. Tô morrendo de fome.
10: Bom dia, Cindy. Cindy, eu quero participar aí da promoção do galeto, viu?
1: Fabio.
10: Top frango. Se eu ganhar, vou levar pro meu amigão Ailton Góes.
1: Tudo certo.
10: Eu sim, bote meu nome, por favor.
1: Já está participando.
11: Bom dia, gente. Estou aqui na escuta.
1: Oi, oi.
11: E filho, eu quero participar do sorteio do galeto. Everaldo, do conjunto do Padre Pedro.
1: Everaldo,
11: o vizinho do Régio.
1: Pedro.
11: Dê um bom dia pra vocês aí, toda a rádio. Um abraço.
1: Ah. Vizinho Pateiro, já
7: oi,
1: tá
7: Cid, bom dia, tudo bem, querida? Cid, se já tiver já valendo o sorteio do galeto, coloca o meu nome, sou a Luta Maria do Carmo, tá bom, querida?
1: Tá,
7: um cheiro.
1: Tá. Cheiro.
12: Bom dia, Cid, quero participar do sorteio, Mara da Bainga.
1: Mara da Bainga.
13: Bom dia, Cindy. Cindy. Cirlanda, atravessando Costa, gostaria de participar do sorteio. Um bom dia a vocês todos da rádio.
14: Bom dia, Cindy. Meu nome é Kátia, moro aqui no Agripino 3 e quero participar do sorteio.
1: Kátia do Agripino 3, né?
15: Sidney, bom dia. Sidney é Bia do Agripino 1. Sidney, eu queria participar do galete.
1: Tá participando já. Já anotei aqui seu nome.
16: Bom dia, Cindy. Que Deus dê um bom dia. É Fio.
1: Oi, Fio.
16: É, quero participar aí, viu? Pra ver se eu ganho. É, no caso, o nome é Rosângela, viu?
1: Eu sei, Rosângela.
17: Bom dia, Cindy. Aqui é a Adriana da Lagoa do Cavão. Queria participar do sorteio.
1: Adriana, Lagoa do Cavão.
18: Bom dia, Cindy. Meu nome é Catiele. Falo aqui do Agripino 3 e quero participar do sorteio.
1: Catiele.
19: Cindy, bom dia. É, aqui é, eu quero falar sobre lá o mato do Agripino. Sou a moradora de lá do Agripino 2. A respeito do mato lá que começou a limpar e não terminaram, que tinha furado um pneu, mas já consertou, né? Segundo o secretário de obra, que tinha uma corrente que estava para consertar, que seria consertada aqui na cidade. E aí eu quero saber se já consertou, porque, como você mesmo está falando, né, sobre o clima, sobre esse ninho aí. E o verão, né? É, antes que alguma pessoa, né, toque fogo ali, porque é o que vai acontecer. E já tocaram fogo há dias atrás, né? E aí só perde o meio ambiente, né? E é perigoso, como você falou, né? Por causa da seca. E aí eu quero saber do secretário, quando é que vão vir terminar aqui a obra? É a limpeza do mato. Valeu, Cindy. Obrigada. Cindy, quero participar do sorteio. É Conceição Agripino 2.
1: Conceição do Agripino 2. Pois é, Conceição, mandar esse áudio aí pro secretário, como ele mesmo informou, provável que acho que essa semana já faça essa limpeza. E também lá na rua Antônio Alves Barreto, em frente à casa de número 163, está com o poste apagado. Já tem o quê? Mais 10 dias.
16: Dias, então, sim.
1: O pessoal aí da Secretaria de Obras possa estar aí vendo essa demanda. Também vou mandar o áudio aí pro nosso secretário Nicivaldo para poder ele estar informando a gente, viu?
16: Dia, Cindy. Aqui é Cleide do Agripino 1, quero participar do sorteio do Galeto.
1: Cleide do Agripino 1.
20: Bom dia, Cindy. Aqui é Iraíus, da Rua Domingos Martins, quero participar do Galeto.
1: Como é o nome da rua? Domingos Martins, Iraíus. Domingos Martins.
21: Bom dia, Cindy. Aqui é Cláudio da Lagoa do Carvão, quero participar do sorteio.
1: Cláudio da Lagoa do Calvão.
22: Bom dia, Cindy. Também quero participar do sorteio do Galeto. José Batista, na rua Antônio Alves Barreto. Tenha um bom dia abençoado.
1: É da minha rua aí. Como é o nome dela? Josefa. Josefa Batista.
23: Cindy, bom dia. Aqui é Bruna do Vila Verde. Gostaria de participar do sorteio.
1: Bruna Vila Verde.
24: Bom dia, Cindy, com Jesus. Amém. Gostaria de participar do Galeta, Cristina, aqui do Povoado Batatas.
1: Cristina Batatas.
25: Bom dia a todos. Sou Maria Ferreira, do Maria do Carmo. Quero participar do sorteio.
1: Maria Ferreira. Maria do Carmo.
26: Bom dia, Cindy, tá falando de Ernil. Quero participar aí também do sorteio do Galeto. Ô, Cindy, é isso mesmo, você falou certo, do calor, né? Tem que avisar o velho do Padre Pedro aí que tem que tomar muita água e tomar banho. Ô!
1: Ai, eu não aguento não, viu?
26: Larissa!
1: Larissa,
26: pra aqueles que se acham demais, que eu dou tipo que não gosto, tá ligado? Eu sou vascaíno, eu não gosto nem do cabrugo do Flamengo, nem do cabrugo do Corinthians. Mas eu tava torcendo pro Fluminense derrotar o Flamengo. Mas não aconteceu. Se você puder passar no final do seu programa,
1: não,
26: o hino do sabe quem? O derrotado. O rebaixamento. Ah. Corinthians, rebaixo, filho do cabrão.
1: Eita! Misericórdia, tá repreendida, Lenil, só hora dessa com um salavrão desse, meu filho. Chama por Jesus. Tá chuviscado. Chuviscado, isso aí já trovejou.
27: Bom dia, Cindy. Quero participar do Galeto. Juliana no Vila Verde.
1: Juliana Vila Verde.
28: Bom dia, Cindy. Todos a rádio, Marcela. Todos aí, Larissa. Aqui é Regina do Maria do Carmo. Gostaria de participar desse Galeto. O Galeto que nunca vem pra minha mão, mas um dia vai vir. Eu creio, tenho fé. Bom dia, Regina do Maria do Carmo.
1: Já tá participando. E
29: a minha amigona, bom dia, um cheiro, um abraço pra você. E minha amigona, tô com saudade da minha amigona, Marcela Fernanda, minha linda. Quero participar da promoção do Galeto. E minha lindona, dia que Deus te abençoe hoje e sempre. E a sua primona, Adriana, aqui no Conjunto Maria do Carmo.
1: Oi, Ninha, bom dia. Você tá no ar. Oi, pode falar.
30: Bom dia, meu amor. É Ninha do Irmã Dulce, a sua fã número 1. Eu quero participar do Galeto, viu?
1: Ninha do Irmã Dulce, já tá aqui anotado, Ninha. Você já tá participando, viu? Ninha do Irmã Dulce, amém. Tchau. Ninha do Irmã Dulce também tá participando aqui.
31: Bom dia, Cindy. Nilza do Conjunto Irmã Dulce. Gostaria de participar da promoção do Galeto.
1: Já está participando também.
32: Bom dia, Marcela Fernanda. Quero participar do sorteio do Galeto. Meu nome é Orleide. Moro na rua Carlos Lemo.
1: Orleide, da Carlos Lemo. Orleide.
33: Bom dia, Marcela. Bom dia a todos os ouvintes. Bom dia, Cintra.
1: Bom dia.
33: Eu gostaria de participar do sorteio. Meu nome é Jô, do Agripino 3.
1: Jô, do Agripino 3.
34: Sim, eu gostaria de participar do Galeto. Galeto Top Frango. Moça da Agripino.
1: Ai, moça. Moça do Agripino 3 também.
35: Bom dia, sim. É Letinho aqui da obra. Quer
1: Olá,
35: participar do sorteio do Galeto?
1: Tá
35: aqui na escuta, Letinho.
1: Olha, os ouvintes de Marcela Fernanda aqui, hoje vê ela.
35: Tô aqui na escuta, hein?
36: Bom dia, Cid. Meu nome é Gilealda. Quero participar do sorteio do Galeto, viu? Moro na rua Larga.
1: De Leal da Rua Larga.
0: Bom dia, Cindy. Ela é uma do conjunto Irmã Dulce. Quero participar do sorteio do galeto.
1: Foi?
2: Bom dia, Cindy. Sobrinho do conjunto Irmã Dulce. Quero participar do galeto.
1: Quem é ele? Foi a Lielma, mas foi, é uma criança que está participando. Libera aí o áudio de novo para poder anotar. Vixe, Maria, tem que...
2: Bom dia, Cindy, sobrinho do conjunto Irmã Dulce. Quero participar do galeto.
1: Breno do Irmã Dulce já está participando. Sorteio. Como é? Vou botar também. Carlos também está participando. De Minas, do Oi,
3: se eu quisesse passar assim lá, sobre o como é o nome daquele café,
1: diga.
3: Assim, para eles botarem mesmo, está cheio de mato ali, sabe, né, no CP de Barreto? Semana que mora perto, né? Poderia lá você falar sobre isso hoje, agora?
1: A gente vai lá para fazer a reportagem, viu?
3: Ah, pois é, tá arrumando de matagar. Aí pior que amanhã, que passa de noite, tem minha prima.
1: É para pedir para pra o voltar, secretário, né? Limpar, tá certo. A gente passa assim,
3: ela não tá fazendo, eu digo, vai ser bom. E eu só que eu queria o chiclete, né? Fazer o quê? A caminhada, quando fosse a coração, ia bombar, né? Ia não, vai ser. Nessa, a pista tá fazendo.
1: É, ali vai ficar perfeito. Vai, libera os áudios, Valdemir, pra gente ir anotando que tem muito
4: bom dia,
1: bom dia
4: a todos. Tobias FM, né? Bom dia, Cindy.
1: Bom dia.
4: Bom dia, meu amigo Valdemir, que tem falado antes, Porcão. Veja bem, eu gostaria de fazer só um comunicado rapidinho, né? A respeito lá da a gente tem uma propriedade aí na curva do S, né? Na proximidade do Catu, né? Onde está com faixa de duas a três semanas que veio desaparecer uma novilha da gente, né? Meu pai sentiu falta dessa novilha lá, uma novilha arrumada, novilha perfeita, né? Inclusive tá gestante, tá de barrigão, e a gente fez várias buscas já na redondeza por ali, né? A gente achou que poderia ela ter quebrado uma cerca, uma coisa ou outra, olhando as cercas todinhas de fora a fora, inclusive eu estou em viagem, e até o momento não foi encontrada, né? Então eu peço aquele, se alguém ajuda uma fé que entrou, que só leva aquele que ela entrou, saiu pela porta da frente, ou pela frente, né? Se alguém localizou ela pela redondeza, né, e está com essa novilha em algum pasto presa, que faça o favor de devolver ou botar no beco lá, tá? Que a gente já fez várias buscas ali na redondeza, eu já fui até a semana passada em umas duas feiras, três feiras nas proximidades, e até o momento não foi encontrada. E creio eu que acho que não deve ter matado essa novilha, né? Que ela estava bem barriguda, né? Perto da cria. E ela tem um ferro, ela é uma novilha castanha, né? Que tem algumas manchinhas. E ela tem um ferro com as iniciais RJ, tá bom?
1: Tá bem, então, passado o recado aí.
4: Peço aquele lá que se alguém agiu uma fé que entrou, que devolva. Porque eu, mais cedo ou mais tarde, a gente vai encontrar essa novilha.
1: Acha.
4: Tá? Aqui quem fala é o Burcão. Tá bom? Obrigado aí pelo espaço. Que o Papai do Céu nos conceda uma semana abençoada.
1: Amém.
4: Valeu, um abração para todos.
1: Valeu, Anderson. Tá aí, recado dado. Então, quem tiver com a novilha, que tiver com ela presa, vai devolver, como ele mesmo informou. Tá aí a informação. Valeu,
5: bom dia, Kindy.
1: Oi.
5: Aqui é Desval Lima. Desval. Quero participar do sorteio. Feijão Lima da Baenga. Valeu, obrigado.
1: Feijão Lima Baenga.
6: Oi, Cid, bom dia. Aqui é Luciano, povoado Batata. Cid, gostaria de participar do sorteio. Tenha um bom dia.
7: Bom dia, Cid. Aqui é Lucas do Antigo Matadouro. Eu gostaria de participar da promoção do galeto. Bom dia.
8: Bom dia, Cindy. Aqui é Nana do Bela Vista. Eu queria participar do galeto, do sorteio.
1: Tá participando já.
9: Cindy, Vladimir, botei meu nome na sorteio aí, viu? Dá licença. Eu ia aí levar uma bolachinha, mas já terminou o programa. Acordei agora também, quase. Na hora que eu mandei ela pra você.
10: Bom dia, Cindy Gata. Aqui é Cleide do Irmã Dulce. Gostaria de participar do sorteio?
1: Está participando, Cleide do Irmã Dulce.
11: Bom dia, Cindy. Aqui é Adriana do Conjunto Irmã Dulce. Gostaria de participar do sorteio, galera.
35: Bom dia, Cindy. Aqui é Gil do Papelão. Gostaria de participar do Galeto.
1: Gil do Papelão.
12: Sangue de Jesus. Que nome é esse, hein?
1: É só chamar Cindy, mulher. Se for falar outro nome aí, sangue não consegue, Jesus. Não.
12: Sangue de Jesus. Que nome é esse, hein?
13: Cindy, minha filha, eu também Oi. Queria ganhar. Você vai me botar eu aí pra eu
1: Vou
13: ganhar
1: botar
13: esse galeto? Eu já ganhei, hein? Já ganhei. A menina, assim, tem uma amiga minha aqui que disse que eu já ganhei. Olha, meu Deus do céu, como é que pode uma coisa dessa? Mas eu vou ganhar uma outra de novo, né? Não custa nada Deus me abençoar.
1: Tanta sorte.
14: Bom dia, sim.
1: Bom dia, Silvano, homem do pão.
14: Bom dia, Valdemir, cara, é verdade, sim, eu quero participar do Galeto, viu?
1: Já participando.
15: Cindy, quando você for apresentar o programa Lugar de Marcela, manda em mim, eu vou pegar os pão.
1: Ah, virar a próxima,
15: mano. Vem pra loja. Eu lembrei, mandei tarde o áudio. Mandar mais cedo.
1: Próxima.
15: Ficou assim, não se preocupe não. Pode vir pra loja, viu? Manda em mim, vem pra loja.
1: Deus abençoe.
15: E amanhã, vem pra loja amanhã.
1: Olha, amanhã já tem pão. Amanhã já tem pão.
16: Bom dia, Cindy. Aqui é Gil, da rua José Barbosa Santos. Dos irmãos, quero participar do Galeto. Obrigado.
1: Rua José Barbosa, né?
17: Bom dia, Cindy. Aqui é Thalia do Povoado Borda da Mata. Gostaria de participar do sorteio do Galeto.
1: Thalia da Borda da Mata.
18: Bom dia, Cindy. Aqui é a Maria da Agripino 3. Gostaria de participar do sorteio.
1: Já foi todo mundo? Vamos fazer o sorteio? 48 pessoas participaram. Vocês estão ouvindo, né? Quando falam em sorteio, todo mundo gosta. Até eu queria botar meu nome nesse sorteio hoje. Pensa que eu tô afim de um galeto sábado. Tô achando que eu vou fazer essa cobrança. Ai, Marcela, o pagamento vai ser um galeto sábado pra mim. Ai, mas é bom demais. Pensa em negócio bom. Ai, eu gosto mesmo de comer de noite com cuscuz. Pense, eita, meio dia eu como. Como que é uma delícia. Como com farofa.
3: Como é que chega lá em Cano da Serra, né? É de Deus, é canto, é?
1: Não, é do nosso amigo Pedro Menezes.
3: Ai, como
1: o Recanto da Serra. Onde é, Valdem? Eu sei pra onde... Eu sei ir. Eu sei ir.
3: Mas
1: é pra estrada do... Não, é pra estrada de... Não, é pela estrada do... Aqui da... Como é que chama?
3: Da Bahia?
1: Não, indo pra Poço Verde. Eu sei ir pra Poço Verde, você passa, você vê lá a plaquinha, assim, ó, entrando, aí, Recanto da Serra.
3: Ela foi pra lá, uma pessoa.
1: Lá é ótimo, chega perfeito.
3: Onde? Ah, pois eu queria. E é quando a entrada é R$15, é?
1: Não sei, não, o valor da entrada. Aí só vendo
3: uma
1: com o nosso amigo.
3: Foi, e aí depois descobri, ela, porque ela era muito orgulhosa, entendeu? Depois ela postou que tava lá. Você é besta.
1: Você doido pra ir. Foi, lá é bom.
3: Não, eu viajo pra Maceió, pra todo lugar.
1: É, mas você quer ir conhecer lá o Recanto?
3: Ah, eu quero conhecer, talvez eu quero fazer um aniversário lá, né?
1: É bom, lá é um local lindo.
3: Mulher, o cuscuz tá cheirando. Você falou no pão e meu cuscuz tá desejando.
1: Olha, o homem tá de Marcela trouxe o cuscuz, tá vendo?
3: Foi.
1: Bem diferenciado. Eu digo a ela direto.
3: Mas eu sabia que ela não estava aqui, tá,
1: sabia? E trouxe pra nós, tá vendo?
3: Foi, nem telefone, eu sabia. Ontem, dentro da Dinha, eu já sabia.
1: Foi, ela avisou na sexta.
3: Tem uma rádio no Poço Verde, né? Não pega aqui, não, né? Já tem uma rádio, né?
1: E eu não sei lhe informar.
3: Tem. Tá bem a linha e Riachão, não pega aqui essas três rádios.
1: Oi, gente. Deixa eu trazer aqui os apoiadores dela. 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Já é que hora? Eita, vamos já sortear que já chegou a hora. O tempo voa. O tempo voa. Rápido demais. O que é isso, hein? Já é quase o quê? 9 horas. Show, cadê o celular para me poder estar fazendo o sorteio? Para a gente estar finalizando o programa. Cadê? Sorteios. Sorteio rápido. Espera aí, foram o quê? 48 pessoas que participaram. Do número 1 ao número 48. Cadê? Sorteando. Cadê? Número 18. Cadê o número 18 aqui? 1, 2, 3, 4, 5, 6, 7, 8, 9, 10, 11, 12, 13, 14, 15, 16, 17, 18. Cadê? Fio Rosângela aí do conjunto Padre Pedro. Você que ganhou o galeto. Lembrando que você vai pegar o galeto no sábado. Fio, você está nos ouvindo, então mande só para confirmar que você foi a ganhadora do galeto para fazer a retirada no sábado na Galeteria Top Frango, lá na rua Itabaianinha, bem próximo à Casa do Gelo, ali vizinho, bem próximo à Catuta. Então, você tem que pegar o galeto das 10h40 da manhã até o meio-dia, só nesse horário que vai estar aí assado. Então, você que foi a ganhadora, fio do conjunto Padre Pedro, Rosângela. Deixa eu mandar aqui para Marcela para dizer quem ganhou o sorteio do galeto. E a você, muito...
19: Tá bom, Cindy, eu já sei o horário, aí eu vou lá pegar.
1: Ótimo, Deus abençoe,
19: é bom.
1: Viu?
19: Obrigado.
1: Amém, Deus abençoe. Então... Recado dado, Rosângela já sabe, para pegar o galeto dela no sábado. E a você, ouvinte do Bom Dia Tobias, muito obrigada pelo carinho da audiência. Amanhã, Marcela Fernanda já se encontra aqui fazendo o programa dela. Muito obrigada a todos, tenham um bom dia, um bom início de semana, né? Estamos começando a semana hoje, depois desse feriadão. E até amanhã, se Deus quiser. Tchau, tchau.
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2: 9:02.
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2: 9 horas e 13 minutos.

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3: Muito bem, conferindo a hora certa comigo, agora 9h16. Bom dia.
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0: tomei um café, fiz minha oração. 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Com Deus na frente, tudo é possível.
1: Larissa,
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2: 9:17, 9:17 na frequência do seu rádio. Tô chegando nessa manhã maravilhosa de terça-feira. Hoje, dia 13 de outubro de 2026. Uma feliz terça-feira pra você. Terçou com T de que já deu tudo certo. E coisa boa, viu? Chegar aqui, olha, nas ondas da 87,9 e saber que eu tenho a sua companhia. E a partir de agora, pra ficar ainda muito mais gostosa a nossa programação, eu quero você ligando, eu quero você interagindo, eu quero você participando junto com a gente, tá? 799-9996-8790. Participa junto comigo, manda mensagem, manda aquele alô pra quem você quiser. Pede aquela música bacana que eu vou fazer questão de tocar ela pra você nas ondas do rádio, tá bom? Ó, Deus nos permitiu mais um dia, mais uma oportunidade, né? No livro da vida. Vamos fazer valer a pena? Vamos! Não viver apenas um dia de cada vez, mas viver todos os dias como se fosse o nosso último dia. Viver cada hora, cada minuto, cada segundo, porque o viver é agora. Um beijo bem carinhoso pra você, pós-feriado merecido, né? Aí de descanso, diferente dos outros anos, né? Mas a gente decidiu aí dar essa descansada, né? Super necessário. Eu fiz vários planos, né, pro meu feriado, mas aí, como é que diz, o diagnóstico vem, né? E diz, não, peraí que eu vou deixar você no feriado daquele jeito. Mas vamos que vamos, né? Então, olha, muito obrigada, viu? Obrigada a você pelo carinho da sua audiência, onde quer que você esteja ouvindo a nossa programação. Uma ótima manhã de terça-feira. Eu espero hoje, né, que as boas notícias cerquem a sua vida. Sabe aquela notícia inesperada? Sabe aquele dinheiro que você não quer receber na vida? Sabe aquela promoção de trabalho? Sabe aquela vontade, aquele abraço, aquele eu te amo que nunca veio? Que as boas novas, as coisas simples cheguem na sua vida. Que a positividade hoje entre na sua mente, que você mentalize que tudo que a gente pensa, a gente consegue. Se você pensa negativo, você atrai negatividade, que eu acho que é o que você não quer pra sua vida, tá? E se você pensa positivo, você atrai positividade. Vamos juntos? Ninguém larga a mão de ninguém. Obrigado, meu Deus, mais um dia, mais uma oportunidade. E a palavra do dia hoje pra você é perseverança. Persevere naquilo que você acredita. Não espere a aprovação dos outros, não espere a aprovação das pessoas que estão ao seu redor. Se você tem um sonho, se você acredita nesse sonho, siga em frente. Porque aquele que nos dá toda a autoridade de sonhar e de realizar, ele está, olha, te esperando que você entregue os seus sonhos nas mãos dele, tá bom? Beijo carinhoso pra você. Vamos juntos até o meio-dia.
0: Não é possível.
2: Aumenta o volume do seu rádio. Eu quero saber de onde é que você está me ouvindo. Está em casa, está no carro, está no trabalho? Muito bom dia pra você. Uma ótima terça-feira.

0: dia, Brasil!
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0: Que você possa cantar essa música em todo o tempo, ó.
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0: Uma ótima manhã pra você e vamos juntos viver a vida, bora. Ao som de Felipe Duran pra começar muito bem a nossa programação de hoje. Agora 9h21.
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0: sucesso! Sucesso pra você, da Priscila Cine, do Léo Foguete, século XXI. Kevinho e o Gustavo Lima, que você salvou meu dia. Felipe Duran, viva a vida! Música boa, você sabe que você ouve aqui na 87,9. Nessa manhã maravilhosa, agora 9h30. 9h30, hein? Você tá fazendo o quê? Pós-feriadão, bom demais. Sintonizou na 87,9. Um muito bom dia pra você. Uma ótima terça-feira. Comecinho de semana, né? Podemos considerar aí que é um comecinho de semana. 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
0: Vamos liberar a minha turminha boa, 799-999-1087-90. Eu estou ao vivo no Facebook da Tobias Barreto FM. Você curte, comenta e compartilha aí sem moderação, tá? Que eu vou mandando um beijo pra você. Vai mandando, ó, um beijo bem carinhoso. Obrigado pelo carinho da audiência. Vai compartilhando sem moderação. Deixa eu ver quem tá aqui comigo. Vamos liberando os melhores ouvintes. Vambora! Oi, deixa eu ver aqui quem mandou mensagem. O Bica Marceneiro, é isso? Quer falar com a gente? Oi, Bica, tudo bem? Bom dia, bom dia, bom dia! Oi, oi!
2: Bom dia, Laurissa Rotai! Bom dia, Brasil!
0: Bom dia!
2: Já começou um grande programa, o melhor do estado de Sergipe e do Brasil!
0: Gratidão!
2: Laurissa Rotai, para esse povo querido brasileiro dos bairros da cidade do interior. Voz de ouro, todos vocês da família 11 da rádio. Aqui é o Bica Marcinês, Minas Gerais, o estouradão, Laurícia, aquelas pessoas fazem tac, tac, escute, Laurícia! Tac, tac, charuto! Larissa, seu cachorrinho essa semana, tomou foi Danone.
0: Foi mesmo?
2: É o biquinho dele, Bica Marcinês, Minas Gerais.
0: Arrasou!
2: Agradecendo esse dia maravilhoso, tudo que eu tenho é através de vocês e de Deus. Obrigado, Senhor! Obrigado,
0: valeu,
2: meu Deus! Que Deus abençoe todos os brasileiros dos bairros da cidade do interior da Bahia. Chamou, atendeu. Bica Marcinês, Minas Gerais, 3924-5065. Apoio.
0: Ele faz o marketing
2: de Deus e dessa rádio.
0: Tá vendo?
2: 11 de Tobias Barreto para o Brasil, nada de maquiagem. Laurissa Rotai, voz de ouro, me passe raça negra para esse povo querido brasileiro, por favor. Tchau, bom trabalho.
0: Ele faz o marketing dele, Brasil. Vocês viram aí, quem sabe faz ao vivo. Eita, meu Deus, eu não aguento, eu não aguento.
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0: Bom dia, Larissa, bom dia, Pamela, tudo bom? Aqui é a Pamela do Povoado Muniz, gostaria de ouvir a música de Filipão, Filipão Aguadura.
3: Gente...
0: Pronto, vou tocar assim pra você, tá?
3: Vendo...
0: Ó, segura aí que eu já toco. Ó, o Zezinho da Fontinha quer ouvir, Tairone Cigano, pronto, vou preparar uma Tairone também, obrigada pelo carinho da audiência e de todos aí no Povoado Fontinha. Falando também no Povoado Fontinha, né, a galera no Povoado Barriga, tem a Nanzinha, tem também a Vaiminha, a galera lá também no Povoado Campestre do Abreu, Capitoa e toda essa turma. Obrigada, viu?
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0: Vai mandando mensagem, vai interagindo. Cadê Rininho, hein? Toda a turma boa aí na Juliana, no Mosquiteiro Juliana. Obrigada pelo carinho da audiência. Pra você também no Terminário, Rodoviário, Dona Jeane, né? É, obrigada aí. Obrigada pelo carinho da sua audiência. As lojas que estão sintonizadas junto com a gente. Cadê Raminho e toda a turma boa? Tá aí na fábrica, né? Raminho tá aí na fábrica de Esté. Um abraço carinhoso pra galera também da Põe Põe. A loja de Dona Maria na Esperança do Lar. Bom dia, Brasil! Cadê meu povo? Tá feliz? Faz feriadão? Tem alguém de ressaca aí hoje? Aquela ressaca moral? Aquela ressaca de saudade? Aquela ressaca alcoolizada? Vai beber, bebê! Se você tá comigo, quero ver, quero ver, quero ver! Olha pra você também na minha turma boa aí no mercado, nos bordados. Bom dia, Samara! Bom dia, Elaine! Bom dia, Maria! Maria tá por aí hoje, Maria? Ei, Maria! Bom dia, cidade! Pra você também na Lagoa Redonda, eu quero saber de onde é que você tá me ouvindo. Manda mensagem pra gente, vai. 799-996-8790. E quem tá chegando por aqui é Feliz de Jorge, com Léo Santana. Aproveita, meu amor, e faz assim, vai. 935.

Raça Negra, linda canção, né? Qualquer hora do dia, minha gente, estou mal. 9h48, música boa, você ouve aqui, a gente toca o que você gosta de ouvir. Calcinha preta com aquele popurri bacana, sonho lindo, vem me deixa louca. Natan com Beira Mar e Filhos de Jorge com Léo Santana, faz assim. Agora são que horas? Vamos lá? Conferindo a hora certa comigo, 9h48, 12 minutinhos, faltando para as 10 da manhã. 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Essa bicicleta Monarca é nostálgico, né, gente? É nostálgico. 10 minutinhos faltando para as 10 da manhã. Olha, Maria Alves já confirmou aqui, viu? Bom dia, Lara. Estou ligadinha na sua audiência. Muito bem. Continua aí ouvindo a nossa programação. Obrigada pelo carinho da audiência de sempre, de vocês aqui curtindo a gente. O José Paixão também lá em Sítio Salgado. Quer ouvir uma música de Zé Vaqueiro? Pronto. Daqui a pouquinho eu toco para você, tá? Um sucesso aí de Zé Vaqueiro aqui na programação da 87,9. Pra você também nos acompanhando nas fábricas, né? A galera da JJ Bordados, né? Bom dia, Dominique. Bom dia, turma boa. Sarinha, deixa eu ver se você lembrou. Kézia, Maria. Tá faltando a listinha aí, hein? Um beijo carinhoso pra toda essa turma boa. Sempre curtindo a nossa programação. Também tem a galera aí, né? Ouvindo a gente lá no... Ai, meu Deus do céu, no Centro Empresarial, né, Marcelo Dé, das fábricas lá, que estão sintonizados junto com a gente. Quero mandar um abraço também para toda a minha turma boa que trabalha aí na construção civil, os meus amigos pedreiros, ajudantes de pedreiros, que sempre estão aí com o radinho ligado na 87,9. É uma honra, né, poder fazer parte do dia de vocês. Espero estar emanando toda a energia positiva que vocês precisam para encarar a vida. Boa semana para todos nós e vamos à luta, porque se temos saúde, nós temos determinação para lutar nessa vida. Agora 9h52, 8 minutinhos, faltando para as 10. Se você tá fazendo faxina, hoje é dia de organizar a casa, hein? Dia de organizar a casa, nada de tá acumulando aí. E para você que tá trabalhando, tá calor, o verão tá chegando com tudo. Ai, meu Deus do céu. E o que precisa? Aumenta o volume, meu amor, e vem curtir boa música. Zé Vaqueiro, não, Larissa, Cleiton Romário com Zé Felipe. Se eu te perdoar, quem se lasca? Sou eu, né?

E com vocês, a rainha da sofrência, Marília Mendonça.

0: Marina Mendonça!
1: Airone, tem jeito não!
0: Obrigado, lindona, obrigado, Deus abençoe.
1: Muito obrigada!
0: Que alegria ter você aqui nesse projeto lindo.
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2: Vocês precisam admitir alguma coisa.

0: Segue. Admita. Matheus e Cauã, Luana Prado. Você também com o Tairone e com a Marília Mendonça. Você tá preparada? Cleiton Romário com Zé Felipe. Se eu te perdoar, agora 10 e 1. Acabou o break das 10, tá? E volto já já. Não sai da sintonia. Admita.
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3: 10 horas e 1 minuto.
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1: Muito bem, de volta agora 10h16 ao som de Zé Vaqueiro e Raíssa é a rodada. Era eu, 10h16, aumenta o volume.

0: sucesso. Fudiu de novo. Estourou com o Zé Raquel agora. É mundial.
1: Não, não, não. Raíssa, rodada e Zé Raquel. É isso, Corinthians.

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0: Tá, e sucesso pra você do Léo Santana, criminosa, 10h22, minha gente, piscou, o que é que acontece? Piscou, já é 10h22, já preparou o almoço, dona Maria? Ainda não, ainda dá tempo, viu? Ainda dá tempo de preparar aquele almoço bem bacana. Qual o cardápio de hoje, hein, Lulu, do Maria do Carmo, tá ouvindo a gente? 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E acima de R$300, divide para três vezes sem juros, tá bom? 10h24, 10h24, a Val da Bela Vista mandou mensagem aqui pra gente, diz que tá ouvindo a nossa programação, a dona Bernadette. Oi, bom dia.
1: Ai, que saudade dessa princesinha aí, de Deus abençoada.
0: Obrigado.
1: Gente abençoada dele.
0: Amém.
1: Muita saudade de você, muita mesmo. Mas
0: amém.
1: Eu digo, ah, deixa eu dar um tempo, tá bom? Mas não é que eu ouvo todo dia. Esses dias não, que vocês nem ninguém tava na rádio.
0: De mas férias, merecidas.
1: Mas vocês não estão sempre. Mas é bom muito falar com você, Larissa.
0: Amém,
1: muito
0: obrigada.
1: Bom. As pessoas deviam agradecer muito a Deus de ter você num programa desse.
0: Amém,
1: tá
0: fico
1: bom.
0: Feliz.
1: Tá, tchau.
0: Valeu, dona Bernadette. Obrigada pelo carinho da sua audiência. Agora são 10h25. Tá chegando por aqui mais música. Jacilene, vamos liberar aqui no Agripino 3.
2: Larissa, bom dia.
0: Bom dia.
2: Bom dia. Tô aqui na faxina, cheguei de viagem, né? Então, tô aqui cuidando da casa, né? Então, aproveitando, eu gostaria de ouvir uma música de sofrência, viu? Eu vou pedir a música de Gildé Marques, Vou Te Assumir. Vou mandar essa música para os ouvintes, para Ninho do Pastel, para Ninho de Valério e para todos que tiver ouvindo esse programa maravilhoso, né? Tô na escuta, viu? Um cheiro pra vocês. Tchau, tchau.
0: Valeu, Jacilene. Obrigada pelo carinho da audiência. Eu vou procurar a sua música, tá? E tocar já já. Olha, a Pamela mandou mensagem cedinho pra gente, pediu o sucesso de Filipão Aguador e a gente toca. Tô sabendo que lotou a Lagoa da Porta, né? No último domingo. Afinal, ele é um seca-freezer.

0: sucesso novo da Blitz, mais amada no Brasil, Simone Mendes. Você perdeu! 10h31, hein? Maravilhosa demais, a nossa musa. E ela, nada mais, nada menos, continua nas músicas em alta, porque ela é a Simone Mendes. Vamos ao break das 10h30, hein? E volto já já trazendo mais música. Aproveita aí, pega o celular, pede aquela música bem bacana. Manda alô pra você já já. Já arrumou a casa, mulher? Sai daí do celular, vai. Sai do celular. Zero procrastinação hoje. Vou em volta.
1: Seja gostoso igual eu, porque eu, cê perdeu, cê perdeu.
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4: 10h32.
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1: Muito bem, de volta ao som de Gildel Marques. Vou te assumir. Agora 10h40. Sim. Quem pediu essa foi a Jocilene lá no Agripino 3. 20 minutinhos faltando pras 11. Bom dia.
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10h43, muito bem, falando também agora em nome do frigorífico do Açougue Estrela, padrão de qualidade estrela. 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Agora, 10 horas, 43 minutos, quem também tá aqui junto com a gente é a Elinilda Galdino. Bom dia, feliz semana, tô de rádio ligado no Agripino 1. Bom dia, Elinilda. O Silvio de Acena, bom dia, Larissa, Deus te abençoe, bom dia. Deixa eu ver aqui o Cosme Bento, bom dia para todos da rádio. Gostaria de saber se você toca música evangélica, né? Ah, queria um louvor de Ana Beatriz, quantas vezes eu te esperei, ofereci para Joaldo. E estou em pedreiro, eu sou pedreiro também, estou aqui rebocando a parede e ouvindo a programação, tá aqui no bairro. E ficou meio confusa a mensagem, mas deu para entender. Cosme, obrigada pelo carinho da sua audiência e de todos aí ouvindo a nossa programação. O Isaac também aqui mandando mensagem pra gente. Bom dia com Jesus, Larissa. Bom dia. Obrigado por animar as nossas manhãs. Valeu, obrigada, viu? É uma honra. Faça uma música de Unha Pintada, Casa Mobiliada. Pronto, a gente vai preparar sim e tocar o sucesso que você quer ouvir aí da Unha Pintada, né? O sucesso Casa Mobiliada. Essa daí é boa demais. Eu quero mandar um beijo também bem especial pra turminha boa nos acompanhando aí no condomínio da Caixa, né? Os moradores aí interligados junto com a gente. Pra você também no conjunto aí, Maria do Carmo, aqui na Avenida Rotary Clube, a galerinha também das marcenarias, das oficinas, curtindo a nossa programação. Agora 10 horas 45 minutos, pra você ouvindo a gente, ó, onde quer que você esteja, também me levando de carona no som do seu carro, os meus amigos topiqueiros, bom dia, bom dia, bom dia, boa viagem. 10h45, chegando por aqui, um grupo Menos é Mais, com Pablo. Saudade conveniente. 15 minutinhos faltam pras 11.

Banda Canção, sucesso pra você, Murilo Huff, com Marília Mendonça, frieza aqui na programação da Melhor. Você também curtiu aí, Lari, mais um dia. Música boa demais, né? 10h54, tô devendo a música do Isaac. Isaac tá aqui no ponto, hein? Toco pra você já já, sucesso aí de unha pintada, casa mobiliada. 10h54, falando com você em nome da Bismóveis. 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Agora 10h54, turminha boa também nos acompanhando aí na Avenida Luiz Alves de Oliveira Filho, né? Os comerciantes, as lojas, os boxes aí interligados. 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Agora 10h55, quem também está acompanhando a gente, bom dia Larissa, minha composição aí, tô ouvindo você em Socorro Sergipe, qual o seu nome? É o Nivaldo, pronto, vou dar uma olhadinha aqui, tá? Daqui a pouquinho eu toco pra você. 10h55, aqui você pede, aqui a gente toca. Essa daqui, ó, essa é boa demais, unha pintada, casa mobiliada, em plena terça-feira, ó.

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0: fique ligado. Daqui a pouquinho tem mais música.
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2: 11 horas e 1 minuto.
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11 horas e 11 minutos na programação do 87,9. E a gente volta trazendo um dos maiores hits, né, do grande cantor Netinho. Dentro de alguns minutos, nós conferimos aí nas redes sociais e nos telejornais a morte aí confirmada do Netinho, um dos principais cantores do Axé Music. Morre aos 60 anos e o artista faleceu nesta sexta-feira, dia 3 de outubro, em Salvador. O Netinho, ele sofria com câncer do sistema linfático. E há mais de um ano aí, né, ele estava nessa luta e a gente lamenta e deixa aqui toda a nossa solidariedade aos amigos, aos familiares e aos fãs. Netinho faz parte da vida de muita gente com os hits que são atemporais e ultrapassam de gerações. Um dos maiores sucessos foram o Mila, o Beijo na Boca e a Estrela Primeira. Elas marcaram a carreira do Netinho. E a gente confere agora, né, ao som do Mila, que se tornou um dos símbolos do Axé Music. E a gente fica com saudade. Netinho deixou seu legado no Axé e assim irá por toda a vida. 11 e 13.

0: Agora 11 horas 17 minutos, 11:17. A gente fica aqui, ó, grudadinho junto com você. E o tempo passa o quê? Rapidinho, né? Ah, o tempo passa bem rapidinho. Eu quero agradecer o carinho da audiência de todos, também no conjunto Walter Franco, as fábricas que estão curtindo a nossa programação. Minhas amigas dona de casa, né, Nininha? Um cheiro carinhoso pra Nininha, pra Vitória aí também sempre tá curtindo a gente. A galera também da fábrica Sonho Real, bom dia pra vocês, tá bom? E, gente, olha, atenção, viu? Terça-feira, eu tô no sentido que já é segunda, né? Pós-feriado, será que é só eu? 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São 11 horas e 20 minutos, 11:20, aproveitando também, quero falar da Vipcel. 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Vamos liberar aqui um ouvinte para falar com a gente, Elenilson. Oi, Elenilson, bom dia.
1: Bom dia, Larinha. Isso, um abraço pra você.
0: Tudo bom?
1: Né, estou aqui em casa, tenho ouvido você desde manhã.
0: Sério?
1: Mas eu queria. O rapaz já pediu a música, já que eu ia pedir a mesma.
0: Sério?
1: De unha pintada.
0: Já toquei.
1: Um abraço pra você. Nós estamos do Boa de Candeias, Larissa. Um abraço pra você. E para todos os professores, que dia 15 de outubro.
0: Eita, 15 de outubro.
1: É o dia de quê? Do professor.
0: É, vai, verdade.
1: Larissa, um abraço. Larissa, bora pra torar. Nós estamos nas candeias, viu?
0: Nas candeias?
1: No seu programa.
0: Obrigada. Obrigada.
1: Bota uma música bonitinha pra nós.
0: Vou botar.
1: Aqui no Povoado de Candeias. Valeu. Você escolhe a música, que você botar na frente o negócio.
0: Valeu, valeu. Obrigada, obrigada. Olha, o Ademar Rodrigues também tá curtindo a gente. A Cidinha, bom dia. A Zeane, o José Paixão também aqui. Né? A Melenilson é uma figura. E olha, tá chegando por aqui mais um lançamento musical. A música estourou, viu? E eles se juntaram e deu nisso daqui. Rei Vaqueiro com Joelma, Príncipe Cantar. 11:22.
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0: caralho.
1: Sucesso pra você da Manu Batidão. Pena que é proibido aqui na programação da Melhor. Agora são 11 horas e 33 minutos, 11h33. 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E deixa eu falar também pra você, olha só. Já me perguntaram onde é que está localizado lá. Isso aqui, ó, do lado do espaço Boa Luz. Ótima localização, tá bom? Ótimo. Aqui na Rua da Rádio, descendo direto. 11 horas 35 minutos, 11h35. A minha turma boa aí, ouvindo a nossa programação, né? Vou dar um abraço também pra Maria aí no Agripino 3, tá de rádio ligado. Silvane na panificação. A turminha boa também do Conjunto Irmã Dulce. Tem a Cleide, né? Tem a Lilica também, um beijo. Dona Leila, que ontem completou a idade nova, tá aí no Barretão, mas Dona Leila, de rádio ligado, muito bom dia, viu? A minha vizinha Zileada Gil, aí na Rua Larga, também de rádio ligado. São 11 horas 36 minutos, vamos aproveitando, tocando aqui mais música do jeito que você gosta de ouvir. Porque aqui é assim, né? A gente toca o que você quer ouvir, bebê! Agora são 11 horas e 36 minutos, 11h36, na 87,9. Chegando por aqui o Xan de Harmonia, trazendo na programação da Melhor. Eu mesmo sou suspeita a falar, viu? Pra você aí, olha, nessa terça-feira. Só quero falar segunda. Eita, de aço, meu Deus, você é terça-feira, mulher. E tá gostoso, né? O climazinho tá gostoso, tá gostoso.

0: Bom dia, maravilhoso. Estou mesmo, estou aqui ligadinha desde o programa de Marcela. Um cheiro, Larissa. Uma ótima terça-feira. Que Deus nos abençoe.
1: Obrigada.
0: Passei qualquer música de calcinha preta pra mim.
1: Valeu, sua linda. Um beijo bem carinhoso pra você. Obrigada pelo carinho de sempre. Ela é maravilhosa, né? Sempre tá aqui curtindo a nossa programação. Muito bem, obrigada, viu, Maria? Um cheiro pra você. A gente vai ouvir agora Calcinha Preta, Amor de Filme.

0: alguém.
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0: Fitch maravilhosa e a gente tem nona na sexta edição do Samba Tubias, dia 31 de outubro. E você é nosso convidado especial. Tem muita coisa bacana, hein? Vai entrar sorteio. E a Nação Pagodeira! Aí, ó, meu ponto fraco tem nome, sobrenome e endereço, viu? Pagodinho bom demais e é desse jeito que eu vou me despedindo de vocês, tá? Agradecendo primeiramente a Deus por mais um dia, por mais uma oportunidade. Tô indo embora, prometendo voltar amanhã, se o nosso bom Deus permitir. Na sequência vem o nosso apoio cultural e a propaganda eleitoral. Tá bom? Tô indo! Tchau! Beijos! Fui! Ainda te espero.
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4: 11 horas e 49 minutos.
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0: com as vitórias na Liga das Nações. O Brasil perdeu uma posição e agora aparece em sexto lugar, tendo sido ultrapassado por Portugal, o único país do top 10 que subiu de colocação. Ao todo, a seleção de Yamal tem 11 triunfos consecutivos e não sabe o que é perder desde um amistoso em março de 2024, quando a Colômbia levou a melhor por 1 a 0. O top 10 tem pela
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1: Agora são 12 horas 24 minutos. Aumenta o volume do rádio, que são 12 horas 24 minutos. Aumenta aqui, por favor, também, seu menino. Bota nos ouvidos aqui. Bota com. Aí, agora. Estamos chegando com o programa Tribuna do Povo até às 14 horas. Saudando e abraçando a você que está ligado, onde quer que você esteja, em casa, no trabalho, você almoçando, você que já almoçou, você que já está descansando, você que está indo do trabalho para casa, obrigado pela sintonia. Hoje é terça-feira, dia 13 de outubro, o ano é 2026. Nós estamos chegando com o programa Tribuna do Povo com muita tristeza, viu? Com muita tristeza. A música brasileira, né? Os amantes do axé, hoje pela manhã, tristes com a notícia da morte do cantor Netinho. Netinho que vinha aí há mais de um ano se tratando. Eu, inclusive, no último show de Netinho, eu estava. Eu, minha esposa, Beto Nairê, lá no bloco do Iate, lá no bloco do Iate em Aracaju. Nós estávamos lá. E ali, depois daquele show dele, em janeiro de 2025, ele tinha o carnaval dele, né? Ele tinha o carnaval dele e foi cancelado já, depois daquele show de Aracaju. Ele foi fazer um show em Recife, nem conseguiu fazer mais esse show. E dali em diante, né? Ele não conseguiu mais cantar, ficou internado, né? E aí, meu amigo, quando não teve jeito não, doença do caralho essa, viu? Que doencinha essa, viu? Que doencinha. E hoje pela manhã nós somos tomados de surpresa com o falecimento do cantor Netinho. Então, hoje, nós que somos da área musical e nós que somos amantes do axé, das antigas, tristes, com o falecimento do cantor Netinho. É, muita gente da época da nossa idade, né, Netinho tinha apenas 60 anos, muita gente viveu muita coisa da história do cantor Netinho. Muita música dele que fez sucesso, música de novela, né? Tem aquele, estrela do amor, vem me iluminar, Mila. Mila tá aí no ponto aí, Ademir, depois você bota um pouquinho Mila como, né, como é o BG, porque é triste, a gente que é fã da música, a gente que viveu, né? Nós aqui, dessa faixa etária de 50 anos, nós vivemos o tempo áureo do axé e do Netinho. Ele com 60 anos... Mas a gente, naquela fase dos 20 anos, Netinho estava no auge. Cantou na banda Beijo, depois seguiu carreira solo. Mas com muita tristeza, hoje pela manhã, eu vou trazer, durante a programação aqui, durante o programa, eu vou trazer mais detalhes. Inclusive, a gente vai olhar aí se já tem alguma novidade com relação a velório, essas coisas assim. Aconteceu hoje pela manhã. E Netinho, a gente acompanha ele na rede social, ele vinha falando direto, né, que estava com fé que ia voltar aos palcos, ia voltar aos shows, mas infelizmente não deu certo, tá bom? São 12 horas. O que é que tem aqui meu telefone, hein? O telefone está fora de área. O que é que tem meu telefone aqui? Que doidice é essa aqui desse aparelho? Deixa eu ver. Pronto, esse aqui já cancelei. Pronto. Viu? Pronto. Já cancelei já. Viu? Pronto. Não tô conseguindo não, viu? Se de ligar para o seu, tá dando fora de área. Gente. Não consigo ligar para Cindy de jeito nenhum. Vou ver aqui se eu consigo ligar para Cindy para trazer logo ela. Porque o programa vai ser diferente hoje, viu? O programa hoje vai ser diferente. Já está comigo aqui o secretário de Cultura de Tobias Barreto, Nilcio Bispo. Vai ser ainda só dar fora o seu. Consigo não ligar. Eu sei, ainda vamos ver aí, viu? Deixa eu fazer o seguinte, eu vou reiniciar o meu aqui para ver se é o meu. O Ademir, tente aí, por favor, é? Falar com a Cindy, porque o Nilcio já está por aqui. Tobi Arte começa amanhã. Amanhã tem Tobi Arte, o Festival de Arte de Tobias Barreto. Nilcio, inclusive, vai explicar da mudança esse ano, da data, porque semana que vem tem segundo turno e por esse motivo, né, foi feita aí a mudança da data. Ah, também vamos trazer aqui Pedro Menezes, que esteve visitando aí Santana do São Francisco. E ele vai trazer detalhes aqui no programa de hoje. Os telefones liberados, 3541-3591, 99996-8790. Esse é o número do nosso zap, 99996-8790. Já estamos ao vivo aqui. No YouTube. É isso aqui, Ademir?
0: É isso, porque está
1: atualizado. Ó, vamos atualizar ele aqui. Atualiza aqui. Tá vendo? Já estamos na página do YouTube também, já estamos ao vivo no YouTube. Tá tudo legal. Você que está nos assistindo aí em sua casa, né, na sua TV de Smart, pronto. Já está aqui, já atualizado. Gildete Marques, Marques Gil, boa tarde. Já está sintonizada no Tribuna do Povo. Um forte abraço, Gildete. É isso aqui, hein? Aqui. Vou ver isso aqui, se eu consigo. Geovan Cardoso. Um forte abraço, Geovan. Enquanto a gente... Sim, vou ver aqui. Estou reiniciando o aparelho, viu? Ver se a gente consegue falar com você. Porque só está dando fora de área. Será que é aqui o meu? Não, né? Deixa eu ver aqui, viu? Deixa eu ver se a gente consegue falar com a Shilda Shilda. Ela também tem notícias no programa de hoje, voltando, a gente voltando aí do feriadão. Ontem foi feriado, dia das crianças, dia de Nossa Senhora Aparecida, e a gente está voltando hoje à programação da Tobias Barreto FM. Deixa eu ver aqui, pronto, agora tá, ó, já caiu. Está acontecendo alguma coisa aí, viu? Alguma coisa está acontecendo que a gente não está conseguindo ligar, viu? Nem do meu, nem do da rádio. Deixa eu ver aqui, se eu consigo ligar por aqui, deixa eu ver. Deixa eu ver, olha, tá vendo? Você tá me ligando, não ligue não. Não ligue não que atrapalha. Tá bom? Vamos ver aqui, Valdemir. Aqui se a gente consegue falar com a Cindy Schilder. Vamos lá? Vamos lá, Valdemir, eu consegui aqui. Tá difícil de falar
2: Cindy
1: com você.
2: Cindy Kruszewski.
1: Né? Depois que encheu a barriga de cuscuz temperado hoje. Quem foi que trouxe aquele café da manhã temperado hoje? O negócio foi caprichado hoje aqui, hein, Shilda Shilda? Boa tarde.
3: Foi um ouvinte.
1: Foi um ouvinte, foi?
3: Boa tarde, Valdela Lemos. Pois é, hoje foi um ouvinte da Marcela que levou aí um cuscuz temperado. Ele achou por bem alimentar a substituta dela, que não tem...
1: Também você foi
3: vamos
1: logo
3: trazer as informações.
1: Você
3: do dia
1: foi
3: de
1: logo
3: hoje.
1: Dando. Você foi
3: uma
1: logo
3: ótima
1: dando
3: terça-feira para você que está ligado na nossa programação. No programa de hoje eu trago os. Oi.
1: Você foi logo dando indireta dizendo na hora do intervalo. É, hoje eu não pedi café a ninguém não, nem pão. Olha, tá vendo? É alguma coisa do sinal da Vivo, viu? É alguma coisa do sinal da Vivo. Não está certo, não está correto não isso aí. Alguma coisa do sinal da Vivo. Tá tudo cortando aqui, a gente não consegue falar com a Cindy de jeito maneira. Tá ruim aí, viu, Cindy? Se qualquer coisa nós vamos
4: ter que fazer. Este número de telefone...
1: Olha, tá dizendo que o número... Olha, já tá dizendo que o seu número não existe. Diga aí. Se não é pra fazer raiva a gente hoje. Deixa eu ver aqui. 49. Pronto, já vou tentar agora de outra forma aqui, viu? Vou tentar de outra forma pra ver. Peraí, vou tentar de outra forma ver se a gente consegue agora, viu? Shilda, Shilda, aqui ao vivo e a cores, ao vivo e a cores. Deixa eu ver aqui agora se a gente consegue. Deixa aí, Rodemir, bota logo no ar. Oi, agora tá chamando, oi. Oi, agora Cindy.
2: Cindy Kruszewski.
3: Agora foi.
1: Pronto.
3: Uma ótima terça-feira para você estar ligada na programação. No programa de hoje eu trago os principais acontecimentos aqui de Tobias Barreto e de Sergipe. E a previsão para hoje é de Tobias Barreto com temperaturas altas, que podem chegar até 34 graus. E vamos para as principais notícias. Na área policial, vamos trazer informações sobre as ocorrências registradas aqui no nosso município durante o feriado de Nossa Senhora Aparecida e o final de semana. Entre os casos divulgados está aí a condução de um homem à delegacia suspeito de agredir a própria sobrinha. E também trago o balanço do Instituto Médico Legal, o IML de Sergipe, referente aí às ocorrências do final de semana e desse feriado prolongado. Então, continue ligadinhos que logo mais eu volto trazendo informações para o Tribuna do Povo.
1: Valeu, Cindy. Agora são 12 horas, mais 34 minutos, está no ar o programa Tribuna do Povo. Vale lembrar que ainda no programa de hoje também, Pedro Menezes, e a gente vai começar o programa, só um pouquinho, Valdemir, só um pouquinho, para a gente homenagear aqui o cantor Netinho, que infelizmente na manhã de hoje fomos surpreendidos com a notícia da sua morte.

0: Agora são 12 horas mais 37. Eu começo a olhar assim, dá vontade de chorar, pra falar a verdade. Dá vontade de chorar. Só ver aí a música e as fotos do Caba. Que a gente, né, curtiu muito, Netinho. Né, inclusive, eu tava olhando aqui no meu celular. Aqui tem as fotos, daqui a pouquinho eu vou botar. O último show dele foi em janeiro de 2025, no Iate. Estávamos lá. A gente tava junto lá. Eu tenho aqui a foto. Eu, Beto Nairê.
1: O menino dele, ele falou.
0: É, tava todo mundo junto. Minha esposa.
1: 4 horas, disse que não repetiu foi. A música.
0: Não repetiu a música. E a gente do colado, do quando eu mandei pra ele hoje, rapaz, a gente foi pro último show do cara. Mas é assim mesmo. Olha, gente, aqui ao meu lado está o secretário de Cultura, de Tobias Barreto, Nilcinho Bispo. Começa amanhã o Tube Arte. Ah, boa tarde, Nilcinho. Inclusive, perguntar ao Nilcinho. Quer perguntar? Não, eu já sei que ele está até outra oportunidade, ele me falou. Mas que Nilcinho explicasse aqui aos ouvintes da Tobias Barreto FM, né, as pessoas que estão nos acompanhando agora, Nilcinho, o motivo da antecipação da data. Porque geralmente o Tube Arte, ele coincide com a data da emancipação política do nosso município. Boa tarde, Nilcinho.
2: Boa tarde, Nan. Boa tarde, Valdemir. Boa tarde, Aislan, aqui, que está nosso adjunto da cultura, está com a gente contribuindo. É lamentar, Nan, aí essa partida precoce do Netinho, né? São tantos que já foram, Netinho, Ademar, Missinho,
0: Johnny, guitarrista.
2: Tantas alegrias esses caras não deram, né? Mas é isso, né? A vida que segue, vamos que vamos. Prontos, preparados e querendo, Tube Arte esse ano, a gente teve que antecipar por conta do período eleitoral, que o segundo turno acontece sempre no dia 25. E o Tube Arte tem como premissa básica o 23 de outubro, que é a data da nossa emancipação política. Então a gente sempre vai da quarta ao domingo. Então ficamos impossibilitados por conta desse período eleitoral. Então a gente teve que antecipar para 14 a 18, que acontecerá amanhã até domingo que vem.
0: Começa amanhã, vai até domingo.
2: Domingo que vem, né? com uma diversidade muito grande, com apresentações em 5 lugares diferentes. Nós teremos apresentação no palco principal, na Praça do Cruzeiro, de 14 a 18, com uma programação bastante diversificada. Nós retornamos com o concurso de dança, dança de rua, street dance, que fizemos o ano passado. Foi o primeiro ano que nós tivemos esse concurso. É um concurso com premiação em dinheiro remunerado. O ano passado nós tivemos 15 apresentações.
0: Esse ano, 15?
2: 15. Esse ano nós teremos 43. Para você ter noção do impacto que foi positivo. De diversas cidades do estado de Sergipe. Vem se apresentar. De Iangupe, de Tapicuru, de Socorro. Tem até uma inscrição de São Paulo que eu não sei nem como é que essa pessoa vem. Talvez esteja radicada em Aracaju, né? Enfim. Estamos com a programação também na Lagoa da Porta, na sexta e no domingo. Programação iniciando às 18 na sexta, até às 22. E no domingo nós iniciaremos às 16 horas com a apresentação do cortejo folclórico, né? E a gente sai de lá da Lagoa, sobe para o encerramento na Praça do Cruzeiro, mas fica a parte musical lá, com diversas atrações. Teremos no sábado Maria Gadu, após a missa, provavelmente por volta das 20h30, com abertura com a Prata da Casa de Zero. Faremos a transição com Ju Farias, uma DJ, para Maria Gadu às 22 horas. Eu saliento para a galera, né, que o horário de Maria Gadu será às 22 horas. Se vocês lembraram, ano passado, o Tony Garrido subiu no palco às 22 horas também, no horário exato. Eles têm compromisso, às vezes têm um retorno, e é um bate e volta danado. Então está determinado o horário de Maria Gadu para as 22 horas. Inclusive, ela vai dormir aqui.
0: Vai dormir em Tobias, é?
2: Vai dormir em Tobias. Ela não gosta de viajar de noite, não. E Aí a gente encerra depois com a Ju Farias, a DJ, faz a transição. E Emílio, o Zé, encerra a noite. Duas pratas da casa, né?
0: Então, começa às 18.
2: Começa às 20h30 após a missa, né?
0: 20h30 com DJ.
2: Não, com Ed Zero.
0: Ah, Ed Zero. Você Ed falou Zero. DJ aí.
2: O DJ faz a transição.
0: Pronto. Aí depois, Ed Zero toca até que horas?
2: Ed Zero toca até 1h, 9h30.
0: 21h30.
2: É. Às 21h30 a menina entra, faz o...
0: A DJ.
2: Faz a transição. Maria Gadu às 22h.
0: Maria Gadu. O show dela vai de 1h30 a 2h?
2: 1h30 até 11h30. A menina faz a transição para Emílio. E Emílio encerra.
0: 23h30.
2: É.
0: Aí volta DJ.
2: Volta DJ até as 20h.
0: Aí 0h.
2: 0h, Emílio começa e encerra lá.
0: O Zé.
2: O Zé.
0: Aí o Zé vai fazer o quê? 1h?
2: É, 1h, 1h30, né? Se ele tiver afim, vai. 1h, 1h30, tá bom. É, tudo prata da casa, né? A gente tem Maria Gadu como artista principal, mas estamos valorizando o que é nosso.
0: Deixa eu abrir aqui pra gente dar um spoilerzinho. Deixa eu ver aqui, tanta gente manda mensagem aqui quando o Nilson começa a falar, né? Deixa eu ver rapidinho aqui. Dá um spoilerzinho, Nilson, da programação.
2: Tá, vamos lá.
0: Me permita aí, vamos, você, Aislan. 14 de outubro, amanhã, às 16 horas, espetáculo Caboclinhas do Carimbó, da Escola Municipal Santa Terezinha. Às 16h10, Camerata de Flauta Doce, participação da aluna Luana, Escola Maria de Fátima, aqui do Agripino, Maria de Fátima. Aí tem espetáculo de dança da Escola Joana Ramos, apresentação de balé do Colégio Construir, Camerata de Flauta Doce, Colégio Irmã Marielle. 19 horas, apresentação circense, Mauricinho Circo Show. Apresentação de balé, dança e magia de educação infantil, Colégio Construir.
2: Vai ter mágica também com esse palhaço, esse cabra aí do circo, viu?
0: Espetáculo Deixa Brilhar, Colégio Construir. Espetáculo Uma Viagem no Tempo, Colégio Construir. Espetáculo de balé Entre Borboletas e Sonhos, Educa Tobias. Apresentação Cadê a Santa, Educa Tobias. Espetáculo Problema de Gente Grande com Gente Pequenina, Educa Tobias. Na quinta-feira, concurso de dança às 15 horas. Isso na Praça do Cruzeiro.
2: Aí você...
0: Cauã dos Santos. Reinaldo Etéreo.
2: Etéreo.
0: Etéreo Aracaju. Fada 085, Solo Diversidade de Itapicuru. A Escola Amêndoas Leopoldino da Samambaia. Aqui são os que vão dançar, né?
2: São.
0: Pronto.
2: Aí você tem uma relação.
0: Uma relação aqui grande. Aí no dia 16, na sexta-feira. Tem continuação, Grupo Diversidade de Ritmo de Itabaianinha. Aí 19 horas, espetáculo Homem que Não Cabia no Silêncio, Escola Iraildos Padilha Carvalho. 19h30, apresentação de dança, ginástica rítmica, Educa Tobias. Mulheres Empoderadas, do Rosinha Felipe. Espetáculo Ney Mato Grosso, Don Quixote, Colégio Abelardo Barreto. Esse do Ney Mato Grosso, o cara dançou no passado, não foi?
2: Dançou, mas é outra apresentação que eles vão fazer para Caju. Mas eu acredito que eles vão fazer o Don Quixote.
0: Ah, porque
2: mas eles fizeram...
0: Eles se apresentaram no passado, que eu estava lá.
2: Foi premiado, né? mas eles fizeram uma mudança no...
0: Ah, aí às 20h30 tem a volta de Tobias Barreto. 21, Dando Nó em Pingo d'Água. Companhia Eitia. 16, sexta-feira, no Memorial da Cidade. Palco Azarias Barreto Memorial na Avenida, vizinho à Câmara de Vereadores. Instrumental de sax, Carlos Raia. Espetáculo Rastros, Diane Veloso.
2: É um teatro maravilhoso, viu, não? Eu convido as pessoas, e o memorial tem as acomodações limitadas, acredito que umas 50 pessoas.
0: Dá para assistir.
2: Dá para assistir tranquilamente, sentados. Mas é um espetáculo maravilhoso. Essa Diana Veloso é uma das melhores atrizes sergipana.
0: Aí tem também lá no memorial o som, Sons do Sertão, Ecos do Oriente, Arábias Nordestina.
2: Maravilhoso também essa apresentação, não é?
0: Desculpe.
2: Sons psicodélicos. É um som mais intimista, mas eles são muito bons mesmo. Tem uma apresentação assim bem... Bem pujante.
0: Ah, dia 16 também, na Lagoa da Porta, palco Tonho de Jovem. às 18 horas, quinteto de metais tobiense. 19, Wesley Araújo. 20, Grupo Desejo. 21, Los Cabrones. E 22, A Vapor. Deixa eu tomar um gole de água aqui que tem. Dia 17, na Praça do Cruzeiro, às 15 horas, é 11ª Feira de Economia Criativa, Artesanato e Cultura, FENAX. 16, Banda de Pífano, de Bota da Mata. 16h20, apresentação folclórica das Taieiras, Escola Telma de Souza Almeida. Espetáculo de dança passo a passo da Escola do Educa Tobias. Chachado de Zé de Monte Coelhos, A Volta de Tobias, Tobias, Barco de Fogo da Estância, 18 horas. Às 19, Bravos, Companhia Boca de Sena, de Aracaju. Às 20, Canseiros do Sertão, de Laranjeiras. Na Praça da Matriz, Palco Zé Menezes, às 20h30, de Zero. Às 21h30, DJ Ju Farias. E às 22, Maria Gadu. Aqui está a Praça da Matriz.
2: Praça da Matriz, Maria Gadu.
0: Maria Gadu na Praça da Matriz.
2: A gente, o ano passado, nós tivemos uma dificuldade, porque nós juntamos o palco de Maria Gadu, de Tony Garrido, com as apresentações teatrais. E acabou tendo um problema, né, por causa da passagem de som, e atrasou o som, e o pessoal da produção de Tony Garrido estava presente.
0: Só que eu estava lá tarde.
2: O som não ficou pronto, aí só foi entregar o som lá para mais tarde e acabou atrapalhando a nossa programação.
0: Vai montar o palco ali onde monta na festa de agosto, é?
2: O palco do...
0: Para o show de Maria Gadu.
2: Não, eu vou botar do lado de vai ser do lado da casa de Josete, virado para cá.
0: Ao contrário.
2: Ao contrário, por quê? Porque eu acho mais bonita a praça, você, aquela chegada ali, você vê aquela presença da praça, a fonte luminosa. Pensa aí, aquela chegada que você está vendo aquele palco tão bonito lá para cá, virado para cá.
0: Entendi, então, entendi agora, vai ser na Praça da Matriz. Agora vamos aqui, a sequência, é porque está dos dois lados, né? Aí está aqui, também no dia 17, DJ Ju Farias e o Zé. Dia 18... Domingo, na Lagoa da Porta, palco Tony de Jove, 18 horas, quarto samba de roda do Profeta Cultural. É aquele pessoal que veio ano passado, Nilcinho?
2: Não, são outros. Profecia Cultural, são outros. Esses são de Salvador.
0: Ano passado foi um showzaço.
2: Ano passado eles eram do Rio de Janeiro.
0: Era misturado, um de Salvador, um de São Paulo, um do Rio.
2: Esses são, é o mesmo tipo de proposta de samba, esse samba.
0: Samba de roda. Entendeu? 19 horas, Nêmesis, às 20. Waves Lucas Carvalho, às 21, Silício, e às 22, Legion of the Lost. Aqui é de Babau.
2: É de...
0: De Rodrigo.
2: De Rodrigo.
0: É. Babau, é? É Babau, é.
2: Sabia, não.
0: É Babau. Dia 18, domingo, cortejo cultural. Saída da Lagoa da Porta para a Praça do Cruzeiro. Às 15 horas, Caboclinhos de Itapuranga, Cangaceiro do Sertão de Laranjeiras, Bacamarteiros de Carmópolis, Meu Chamego de Tobias Barreto, Bemab de Biritinga, essa Bemab de Tiritinga, que é a banda de Biritinga, é um show demais, viu?
2: E vocês, não, eles pediram para participar, porque por conta da redução do custo eu ia deixar de fora. Mas me ligaram na semana. Não,
0: é muito bonita essa banda.
2: As meninas querem ir aqui, o pessoal gosta muito de Tobias Barreto, e a gente quer ir.
0: É a banda de Biritinga.
2: Isso, fazer o esforço, o próprio secretário que me ligou.
0: A banda de Biritinga. E, inclusive, eles disputam lá o campeonato de fanfarra.
2: Eles foram
0: campeões.
2: Fanfarra, são excelentes.
0: De fanfarra. Chachado de Zé de Monte Coelhos, Capoeira e Maculelê, Filhos de Albaluaê, Reisado de São José de Japaratuba, Samba de Roda Japaratuba, Banda de Pífano de Monte Coelho e Chachado Lampião de Poço Redondo. Ah, então o Beto está aqui.
2: Pedro Patriota.
0: Vem.
2: Aí não pode
0: aqui
2: faltar,
0: não. Pode faltar, não. Essa semana foi festa de Laranjeiras, eu lembrei dele. Domingo.
2: Os caboclinhos,
0: o Lambi Sujo.
2: O Lambi Sujo e o Caboclinho.
0: Foi esse final de semana, não é?
2: Festa.
0: Lá em Laranjeiras.
2: É verdade.
0: 18 horas do domingo, 19 horas, Midiática, Educa Tobias, 19h10, Lira Imperatriz.
2: A Lira encerra.
0: De 14 a 18, na Avenida 7 de Junho, com frente ao Memorial. De 8 a 18, Exposição de Arte Plástica Cultura Viva, Fernando Montalvão. De 8 às 18, Exposição de Abaporu, baseado na obra de Tarsila do Amaral, Educação Alunos do AE, Secretaria de Educação e Exposição de Arte Reciclada, Neres Mangaba. Está aqui a programação.
2: Não, eu preciso enfatizar aí essa exposição do AEE. Alunos da Educação Especial. São alunos especiais. Eles fizeram uma pintura em cima do quadro de Tarsila do Amaral, Abaporu. Está maravilhosa. Então, assim, é um projeto da educação que vai fazer parte da exposição lá na frente da Caixa Econômica. A gente vai colocar lá um...
0: Ano passado foi aquele cara das panelas, né?
2: Arte em ferro.
0: E a gente tocou carnaval na terça-feira na cidade dele.
2: Agrestina.
0: Ele
2: está fazendo uma máquina de ferro para aqui, para a cidade, viu?
0: Pronto. Ei, pai, abraçar. Valeu, Diegão. Forte abraço para você, Diego, de Netinho. É o Diego, eu chamo ele de Lacara. É o homem do ITR. Tá ligado na Tobias FM. A Rádio Amador aí, pai. Hein? Valeu, Diegão. Forte abraço. E você, sua mãe também, dê um abraço dela, viu? Nunca mais. Forte abraço. Então, começando amanhã essa festa aí do Tubiar. Esse ano, menos dias.
2: Não. 5 dias mesmo.
0: É o mesmo 5 dias?
2: 5 dias mesmo. Vai da quarta até o domingo. É mesmo.
0: Porque pra mim tem começado na terça já.
2: Não, nunca começou terça não. Não? No primeiro ano não. Nós começamos de um domingo. Nós chamamos do domingo a domingo. Foram 8 dias.
0: Ah.
2: Só no primeiro ano.
0: Foi naquele ano que pintou a avenida.
2: 2010.
0: Que os alunos pintaram a avenida.
2: Isso. Foi de 8 dias ali. Depois eu tenho a programação lá. Eu achei a programação com todos os detalhamentos. Coisa boa. Porque já é um registro histórico. Está... Lá dentro do memorial, não sei se você já esteve lá para ver, a gente tem na parede essa programação de todos os folders das programações do Tubiarte. As camisas também estão guardadas lá, preservadas.
0: E sua expectativa para domingo? Domingo é o dia que, na verdade, todos os dias são esperados, né? E participativos. Mas geralmente o domingo, o cortejo, é o dia que bota a cidade de cabeça para baixo, né?
2: O domingo é uma loucura, né? O pessoal gosta das manifestações folclóricas. Eu me lembro do Netinho do Seabra, quando viu aquilo na primeira vez. Nilcinho, que coisa mais linda do mundo. E assim canta mesmo. Você vê a cidade em evolução, aqueles grupos de suas diversas formas, e quanta cultura, né? O Lambe Sujo esse ano não vem.
0: Não tinha como vir, né?
2: Não, o primeiro ano que eles vão faltar. Eu ia conseguir outro Lambe Sujo de Itapuranga, não puderam vir. Porque esse Lambe Sujo são de Santa Luzia do Itaína, em Guiaroba. E não vou poder vir por causa da data, mudou. E aí eles chocaram lá algumas...
0: O evento deles.
2: Primeiro ano, eles gostam demais, rapaz. Joga aquele mel do cabalão nos peitos e vamos embora. É muito legal. Mas teremos outras atividades.
0: Como é aquelas de lagarta, aquelas coroas de lagarta?
2: Tem, aquelas aí, vem. As lavandeiras. A velhinha animada da Guta Serena.
0: Tem uma.
2: Rapaz, tem uma da
0: Cambainha. Não é que aguenta, não.
2: E pede pra vir ali. Aquele povo é impressionante. Dona Ione, folclorista lá de Lagarto. Muito boa mesmo. Não, como você pode ver, é uma diversidade muito grande de apresentações. É muito grande, é muito complexo. Nós temos uma feira de artesanato que vem 8 municípios se apresentar aqui no sábado. É uma feira de artesanato e culinária. Junta com os nossos artesanatos. Economia criativa também, o secretário Matheus envolvido. Vem com queijos, com manteiga, com doces. Várias culinárias também. E assim, a gente não cobra pelo espaço, né? O artesanato também, a gente dá o espaço. Para as pessoas, que normalmente são pessoas de baixa renda, né? Então, é uma satisfação. Que você vê, a gente irriga a economia, gera dinheiro, gera renda. Quantas pessoas não ficam no entorno ali? No show de Maria Gadu, quantas pessoas, né, acabam vendendo seus produtos? Nós vamos abrir espaço para as pessoas colocarem suas barraquinhas de capeta, não vamos deixar colocar em cima da praça, né? Mas no entorno, isso um pouco, se quiser voltar, não tem problema não. Mas na lateral da praça. Porque assim, a gente vai deixar a praça para o pedestre. Porque acaba, às vezes, machucando.
0: Então, e fica mais livre.
2: Então, a praça vai ficar livre para o
0: Com relação às pessoas que gostam de levar a sua bebida,
2: Sem nenhum problema, não. Só pede para evitar de levar a garrafa a garrafa, né?
0: Porque não pode.
2: A garrafa quebra e acaba machucando a pessoa, né? Mas pode levar seu cooler muita vontade, com um gelinho lá, sem nenhum problema. Estamos prontos, preparados.
0: Vai ser um show esperado, viu?
2: É uma atração nacional, né? Um artista renomada, que muito tempo que eu queria trazê-lo, surgiu a oportunidade. Espero que ela faça valer. Eu estive no show dela uma vez na Caueira. Eu, sinceramente falando, não, foi a artista mais humilde que eu vi no palco. Porque toda a música que ela cantava, quando acabava, ela fazia "obrigado, gente". Assim, com uma candura na voz. Que você sentia que ali tinha uma pessoa empática, humilde, empática e muito humilde. Eu fiquei encantado com aquela "obrigado, gente". Eu me lembro, marcou muito isso. Espero que ela faça um show maravilhoso para Tunis Barreto.
0: É, que ela entregue mesmo o show como todo mundo está esperando.
2: É, verdade. Né? Vem muita gente, vem duas, a menina lá da produtora, só nisso, vem dois ônibus e Aracaju. Porque na sexta-feira ela se apresenta em Aracaju pago, no Teatro Tunis Barreto.
0: É, eu vi na programação.
2: E já está esgotado lá os ingressos.
0: É. Aí tem um público que gosta, que vem, acompanha.
2: É, e vem os Filhos da Terra, né? Tem os fã-clubes também, né?
0: Teve um colega meu que tem uma van, a gente chama da a superprodução. Ele mandou uma mensagem para mim para saber questão de hotel, essas coisas. Eu passei até uns contatos para ele, porque ele falou que tinha um pessoal de Serrinha que queria vir e estava alocando a van dele. Aí ele disse, eu estou vendo aí, eu passei para o pessoal, se eu conseguir fechar, não. Aí compensei, eu vou com a turma que quer ir. Aí ele e o pai, cada um tem uma van, eles fazem discussão.
2: Tá querendo vir um amigo meu também que vende cerveja artesanal, é. Repara como desperta, né? Aí o cara, se você me arruma um espaço lá, eu digo, arruma, pode ir. É um atrativo, né? A cerveja é diferente.
0: É, não deixa de ser também já uma amostra.
2: É um diferencial, porque a gente tem um nicho, tem muitas pessoas que gostam, né? Aí me ligou, você veio ele com a esposa, né? Queria vir, eu digo, vem, pode vir, vocês serão bem-vindos, né? Elias, o nosso... O escultor que está fazendo a escultura do seu Ananias também, esteve aqui recente para fazer uma prospecção do espaço, ficou encantado, se eu quero vir. Estava vindo com a esposa, já passei as pousadas, os hotéis para ele fazer a reserva.
0: Esse ano, qual é a da programação? Qual é que você acha? Qual é, vai ser o teatro mais chamativo, pelo que você sabe da programação?
2: Rapaz, é Darielle esse ano, repare, não. Darielle é uma menina que ela é daqui de Tunis Barreto, é filha órfã, família humilde, muito humilde. Ela é aluna do Iraildes. Ela se apresentou com 9 anos no palco do Tubiarte, como aluna do Colégio Iraildes, da professora Valdice e Danilo. E aquilo, ela bebeu daquilo. E foi buscar fazer o curso de teatro na UFES. Chega a me arrepia falar.
0: Eu sei quem é.
2: Hoje ela é atriz de teatro, ela já faz... Contas, participações no Emboaça, e ela já tem um grupo dela. Ela vem se apresentar, eu vou contratá-la para participar com o grupo dela na quinta-feira. Aí na sexta eu vou ter um grupo Eita. Rapaz, tinha um cabra que eu nunca ri tanto numa peça de teatro naquela. O cara é muito engraçado, eu não sei se é o mesmo personagem, não, porque o cara, ele era uma figura muito exótica, e era o personagem mesmo, que carregava a peça nas costas. É o grupo Eita na sexta-feira. No sábado tem o Boca de Cena, velho, que é uma das maiores estruturas de figurino. É tanto que eles vão armar a estrutura no lado oposto ao palco. A gente tem uma lona de cima.
0: É aquela que o ano passado eles botaram no,
2: isso,
0: na pista.
2: Botamos na rua, porque não dava.
0: Valeu.
2: Você vê uma estrutura maravilhosa.
0: Mas é a mesma apresentação?
2: Não, é outra.
0: Não.
2: O espetáculo é Bravos. Maravilhoso, uma produção. É uma produção que encanta. E é São Sérgio.
0: Ano passado eu lembro deles, boa. E teve um que o cara fez, o cara enganava a delegada, enganou o padre.
2: Ah, e é o Zé Trambiqueiro, um trambiqueiro de
0: enganou o padre, enganou o delegado, enganou a polícia.
2: Enganou todo mundo.
0: Peça, enganou todo mundo, cara.
2: Eu não, essa peça aí...
0: Aquela foi engraçada, viu?
2: Essa peça...
0: Aquela levantou a torcida, viu, como a gente chama.
2: Interessante, que essa peça, a gente teve uma... É uma parecida, era... Zé Trambiqueiro, 2010, que se apresentou lá na Praça da Matriz. Eles são de Itapuranga. O ano passado ele veio com uma peça, um trambiqueiro maior ainda. E o cara, rapaz, o cara tem uma feição de trambiqueiro, aquela feição de...
0: O cara iludiu o fazendeiro, que era um coronel, o cara enrolou o delegado, o cara enrolou o padre e botou todo mundo para brigar um contra o outro. O cara era desenrolado, foi. Né?
2: É, o povo gosta disso, não? É impressionante.
0: É porque aquilo ali, assim, anima, chama a atenção, todo mundo ri, e o povo participa. Ah, ela ali tá, então aquilo ali, como a gente chama, a torcida vai ao delírio.
2: É verdade, e o público da gente, né? A gente vai ter um público de muita criança e muito idoso, não? Muito idoso mesmo. Me lembro de Dona Zefinha de seu Saruaba. Na cadeira de roda ela não perdia. Chegava, era as primeiras pessoas a estar lá. É uma alegria ter essas pessoas, né? É uma alegria, né, a gente levar essas atrações para o povo da nossa cidade. E Tobias Barreto, né? É referência na cultura, no estado, é um respeito que o estado tem. Poucas cidades, né, faz um festival como esse. Lagarto, com toda a sua potência, com sua força política e cultural...
0: Não tem.
2: Não tem um evento cultural como esse, né? Não tem. Tem Laranjeiras, nós temos Laranjeiras, que é um festival gigante. São Cristóvão.
0: Mês que vem São Cristóvão,
2: é,
0: né?
2: É mês que vem. São Cristóvão. Aí nós temos um pouquinho lá em Japaratuba, o Festival Bispo do Rosário, Arthur Bispo do Rosário, que é bom. E a Tobias Barreto. E você vê com a pujança de Tobias Barreto, com atrações, não. Não. E a gente continua, não, com a valorização, é. Você viu aí, você citou várias apresentações do Educa Tobias. Então você vê, né, o Tubiarte tem esse aspecto da valorização da educação. São artistas locais, os grupos de teatro formados dentro da escola. Isso é importante demais. Nós vamos ter, né, uma exposição feita por aluno da educação especial. Né? É o projeto encabeçado por Dilamar Barbosa, se eu não me engano é do Santa Terezinha. E está lá várias pinturas feitas por eles nos quadros de Tarsila do Amaral. Eu quero agradecer ao secretário Luciano, né, que sempre muito parceiro com o secretário Rafael, da indústria e comércio também, que contribui muito com a segurança, com os guardas, com a estrutura de as guias para direcionar as pessoas, lá na Lagoa, Avelange, lá na Finanças, Reni, para a parte dos camarins, do cortejo, alimentação. É uma logística, né? Eu quero agradecer também, né, as empresas que me ajudam muito, muito, muito para fazer isso. Todas as empresas de Tobias Barreto, Douglas lá da Rei da Sopa, nos ajudando, Flávia do Lanches, Moisés, Cleverson esse ano ajuda também a gente.

0: os projetos para tocar o pagamento da Penab. É uma mão de obra, né? Para coordenar a parte da feira de artesanato, para arrumar as barracas. Olha, só Deus sabe como é que a gente consegue fazer, mas é muito amor, né, pelo que a gente faz, muito amor mesmo. E no sentido nobre, né, de que nós estamos contribuindo para transformar a nossa juventude, dando oportunidade aos artistas da cidade, né, porque por esses palcos, né, onde vamos transformar a vida dessas pessoas, além de levar alegria para o cidadão tubiense.
1: Beleza, Nilcinho. Na paz, bom falar com você.
0: Valeu, não, obrigado. Quero ver você lá no palco, né, de Gadu.
1: Não, vou, eu vou prestigiar
0: de
1: também.
0: Zero, né? Eu fico muito feliz, não, de ter a de zero.
1: Eu a de zero, o Có e Fio. A gente
0: Então,
1: faz assim.
0: eu fico muito
1: Quando a
0: feliz
1: gente
0: de
1: faz.
0: colocar duas atrações locais, né? Uma antes, outra depois. E a menina ainda DJ, que é de Tubias também. Entendeu? Se valorizando a prata da casa do que a gente tem de
1: Essa
0: melhor.
1: DJ, se eu não me engano, ela é da Captor, né?
0: Rapaz, ela foi esposa daquele como é o nome dele? O cabo baixinho, que ele é policial militar. Me esqueci
1: É,
0: o nome dela. É Gil Farias o nome dela.
1: se eu não me engano, ela é da Captor.
0: Ela trabalha na educação.
1: É, ou tem parentes na Captor, é uma coisa assim.
0: Ela tocou no
1: camarote.
0: No camarote.
1: É ela mesma, é no camarote.
0: No camarote
1: é isso mesmo. Tá bom. Forte abraço, Tilcinho.
0: Valeu, não. Muito obrigado, meu querido. E vamos que vamos. Viva Tubias.
1: Forte abraço. Aislan, também um abraço a você. Olha, tem vários áudios aqui, mas eu vou ao apoio cultural, né, Valdemir? São 13 e 6, 13 e 7, aliás. Eu vou ao apoio cultural e eu volto. É rapidão.
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6: 13 horas e 8 minutos.
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1: Agora são 13 horas 22 minutos. Como diz o Jornal da Oliveira, 13h22. Deixa eu ver aqui, viu, Cindy? Deixa eu ver aqui se está dando certo agora. Viu, Cindy Schilder? Eu acho que vai dar certo agora. Deixa eu ver aí. Hein? Deixa eu ver. É você? É?
2: Já estamos no ar.
1: Ó, ó. Aê! Aê! Ah? Pronto. Mas eu já sei que é ela que está aqui. Schilder, Schilder! Com você!
3: Cindy Kruszewski.
4: Eu trago agora as informações onde um suspeito de agredir uma sobrinha foi conduzido à delegacia aqui em Tobias Barreto. Segundo a Polícia Militar, a vítima relatou que o tio teria avançado contra ela usando um cabo de vassoura e uma enxada. O homem foi conduzido à delegacia de Tobias Barreto, suspeito aí de agredir a própria sobrinha. As informações foram divulgadas pela Polícia Militar nessa última segunda-feira, dia 12. Ele foi conduzido à delegacia de Tobias Barreto. Depois, segundo a PM, ao chegarem ao local, os policiais encontraram a vítima chorando e com arranhões todo pelo corpo. Ela relatou que o tio teria avançado contra ela, usando aí um cabo de vassoura e uma enxada. O suspeito negou as agressões, informou ter ingerido bebida alcoólica e disse que houve apenas uma discussão verbal. Diante dos fatos, os envolvidos e os objetos citados foram encaminhados à delegacia daqui de Tobias Barreto. Essas aí foram as informações divulgadas nessa segunda-feira. Eu também trago o boletim do IML de Sergipe entre o período do dia 11 de outubro ao dia 13 de outubro. O boletim de Sergipe desses últimos dias registrou ao total 33 entradas entre o período da última sexta-feira até o início da manhã de hoje, dia 13 de outubro. Ao total, foram contabilizados 33 registros. A maioria são homens. Ao total, são 24 homens e 7 mulheres, onde foram contabilizadas 6 mortes violentas aí por arma de fogo, 6 vítimas em acidentes de trânsito e de moto, 4 afogamentos, 4 quedas aí da própria altura e 7 mortes ainda que estão sob investigação. Das cidades que mais registraram aí esses ocorridos foram 13 registros na Grande Aracaju e os demais municípios de Sergipe, lembrando que 2 vítimas ainda não foram aí identificadas. Essas são as informações do boletim do IML de Sergipe aqui durante esse final de semana. 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A todos uma boa tarde e até amanhã, se Deus nos permitir.
1: Tá bom, Cindy, você volta amanhã. De Cindy Schilder, eu vou agora a Pedro Menezes. Pedro Menezes também está comigo na ponta da linha. Fala, seu Pedro Menezes.
0: Pedro Menezes.
5: Muito bem, Rádio Ligado, ouvinte muito bem informado. Nas nossas andanças, nós fomos até Santana do São Francisco, é a última cidade de Sergipe, do lado de Penedo, divisa com Alagoas. E, claro, sempre bem recebidos pelo nosso Wilson Capilé, esse grande mestre do barro aqui em Santana do São Francisco. Capilé, satisfação reencontrá-lo. Tudo bem, meu amigo?
6: Tudo bem, boa tarde, já estamos já a parte da tarde, né? É uma satisfação encontrar aqui, tudo é vindo a visita a você lá, que é para a gente juntarmos as nossas ideias e curiosidade a respeito das tropeiro, que é uma história muito importante, que eu tenho conhecimento de alguns da região ali, Pedrinha, Buquim, por ali, Arauá, a gente para colocar em prática para quando as pessoas forem visitar e ter um conhecimento profundo da história do tropeiro.
5: Então, na verdade, todos os tropeiros é incrível, né? A gente vende carro hoje, é longe, e vinha daquela região para pegar a mercadoria pronta e vender naquele tempo. Cabaças, moringas, enfim.
6: É verdade, você imagine só, né? A gente vai de carro e acha longe para dedéu. E aquele pessoal, eles migravam de lá para cá, vinha fazer aqueles ativos de esteira para colocar do lado dos burros, que eram as mulas, né? E o local mais seguro, coincidentemente, para eles ficar e passar a noite era o cemitério. Porque no cemitério ninguém quer entrar, né? Eles arriavam os animais, deixavam lá, passava a noite, no dia seguinte seguia a estrada. Ele não tirava no dia só, era vários dias ali, até chegar no local certo para pegar a mercadoria e retornar ao seu destino final, que era a cidade, para comercializar, porque isso aí era o comércio legal. E a fusão que eles vinham de lá para cá, traziam a mercadoria lá para cá, vendia aqui ou trocava por moringa, cabaça, para lá para o pessoal da região sul do estado aqui de Sergipe.
5: Outra situação, Capela, é que você também foi professor dos meninos ali da Carnaíba, que fica no município de Riachão, aqui bem pertinho de Tobias Barreto, e a sua marca também está naquela região.
6: Com certeza, com certeza. É um pessoal que eu tenho como minha família, aquele pessoal. Seu Zé, dona Zizinha, que ainda hoje comercializa ainda. Tem a Valdenice, Tânia, tem a Gisleide, que eu fui padrinho no casamento dela, a Érica, Diane, que é uma menina que tem problema de mental, mas nunca me esqueceu de mim quando eu chego lá, ainda se lembra de mim. A Gilielma também, que foi trabalhar. Laudice também, que era... Todas essas meninas aí, da família do seu Domingo Saudoso, que era o zelador da igreja, faleceu, mas deixou um legado muito importante ali na Carnaíba. Que, por sinal, quem conseguiu um barreiro de barro para lá foi o Zé Lopes, o prefeito da época. Não sei se ele ainda hoje existe, mas foi um cara que ajudou muito ali o pessoal lá da Carnaíba. Porque, na verdade, eles pegavam essa argila, onde é hoje a fazenda da Bonfim. Aí eles proibiram. Aí o Zé Lopes foi, automaticamente comprou um barreiro. Tá lá, por sinal, a dona Zizinha me falou, a semana passada ela esteve aqui para comprar uns filtros e falou que a pessoal da prefeitura ia mandar limpar o barreiro para eles continuarem aquele trabalho, porque eles já estão vendo que os artesãos dali estão diminuindo, as pessoas não estão querendo mais. Tem que ter incentivo do poder público para poder voltar novamente e resgatar essa cultura que é de suma importância.
5: Agora aqui no seu ateliê a gente vê peças diversas, peças menores, peças tamanho normal, e você é um especialista também em diversos tipos de arte, especialmente dos presépios.
6: É verdade, essa temporada de presépio é onde eu tiro meu 13º salário, porque a procura é maior do que a oferta. Eu tenho que ir ali, seguro o preço e dar tranquilamente para eu sair do vermelho e estabilizar as minhas economias. E eu costumo dizer, né, quem não cria pia, você tem que estar criando alguma coisa diferente para sobressair da concorrência, porque há uma comunidade de muitos artesãos, ou você cria alguma coisa, ou você vai ficar para trás.
5: Outra situação, Capelé, a gente percebe que você tem recebido várias emissoras de TV do Norte e Nordeste, do Brasil inteiro, mas esses trabalhos seus também estão no exterior.
6: É verdade, que sai daqui, eu tenho peças aqui, já tem lá no Japão, que eu fiz aqui um trabalho aqui com uma parceria com o rapaz de Penedo, o Dr. Francisco Salles, daqui na Itália, que o padre Vicente, daqui eu fiz a estatueta dele, no encerramento dele, aí eu fiz a estatueta para dar de presente com o grupo daqui da paróquia aqui de Santana, eles vieram, me encomendou, eu fiz até hoje, está lá, guardado isso lá, com uma recordação muito importante.
5: Quem quiser encontrar a Capelé, tem alguma rede social, tem algum contato? Claro, pode falar comigo aqui também, eu vou passar o contato de Capelé. Quem quiser encomendar alguma peça bonita, né? Ou uma peça exclusiva, um busto, enfim, ele faz todo tipo de trabalho. Como é que faz, Capelé, o contato?
6: E outra coisa, aí aqueles que tiver grupo de escola para vir conhecer, tirar aqueles alunos ali daquela ansiedade com o celular, que esse trabalho da gente é terapia ocupacional. Esses meninos, eles querendo trazer esse professor, entre em contato aí, você tem meu contato lá, pode passar, que por sinal tem o professor Benjamin, professor de teologia lá de Lagarto, ele sempre vem aqui com os alunos que ele dá aula na Universidade Federal do Sergipe, e já trouxe várias vezes, umas 4, 5 vezes para cá, grupo formando, alunos dele já veio com outros grupos formando, e aqui as portas estão sempre abertas para o pessoal que quer vir conhecer meu trabalho e sair espalhando por aí pelo Nordeste do Brasil, o mundo todo.
5: Capelé, prazer reencontrá-lo, muito obrigado pela recepção sempre, pela receptividade, e obrigado também por abrir as portas aqui do seu ateliê para os nossos amigos que estão acompanhando hoje nessa expedição, João Maranata, Adeliana, a nossa professora Cacau e também o artista plástico Tobias Silvano, que também é um cara muito dedicado àquilo que faz. Um grande abraço, prazer revê-lo.
6: Valeu, meu irmão, prazer é meu e... Estou devendo essa visita lá, mas é o que eu sempre digo, né? O meu hobby é dar atenção às pessoas. Para mim, a minha terapia. Como já falei para vocês, fico feliz com a visita de vocês, que venha mais vezes com mais as pessoas que você quiser. Pode ligar, pode não ligar, chega aqui, eu estou aqui presente para receber vocês.
5: Maravilha, e hoje o nosso bate-papo foi aqui direto de Santana do São Francisco, outrora chamada de Carrapicho, na divisa com Alagoas, e aqui era também Rota dos Tropeiros, e o nosso Capilé nos contou belas histórias, histórias emocionantes que fazem preservar a cultura do Nordeste, porque se nós nordestinos não preservarmos a nossa história, a nossa cultura, quem vai preservar? Fica aí essa nossa fala de hoje, direto de Santana do São Francisco, para você que está ligado. Afinal de contas, a Unidade Móvel traz sempre a melhor notícia. 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Mais uma vez, Pedro Menezes em atividade.
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7: Agora são 13 horas mais 32 minutos, 13h32. Luciano Pena, boa tarde.
8: Boa tarde, não, com essas músicas, eu arranjando uma cabrocha que gosta de dançar, a gente vai dançar até Maria chegar da lenha. Ô, lelê, ô, lalá, que bom será.
1: Eita, meu Deus do céu, Luciano Pena, você é de arrombar. Eu? Você é de arrombar, viu, Luciano Pena? Você é de arrombar. Eu, Luciano Pena, você é de arrombar. Helenilson das Candeias.
9: Valderlan, eu sei você mesmo, viu?
10: Você que tá aí.
9: Cheguei agora com outra Candeias, eu, alguém?
10: Obrigado, Helenilson.
9: Silvio. Com outra Candeias. Almoçando sim. Cheguei. Hoje é terça-feira. Valeu, Valderlan, um abraço pra você. Valeu, Deus abençoe você, seu programa. Tô aqui em casa até ouvindo, seu porrinha. Valeu. Helenilson das Candeias. Se quiser, macho, vem aqui, cara. Valeu.
10: A música do dia, as barreiras
9: FM. Todo dia, não. É dia da gente, pô. Dia das crianças todo dia. Dia dos pais todo dia. Dia das mães todo dia. Dia do professor todo dia. É todo dia nosso dia, meu peixão. Meu peixinho, todo dia é nosso dia. Nós é dia todo dia. Inclusive hoje é nosso dia.
1: Tá chovendo. Eita que tá chovendo. Deixa eu ver aqui se eu não atendi alguém. É o quê? Eu falei, meu senhor, tocou, foi, voltei e eu vi horário político. Deixa eu ver aqui, Júlia da Lagoa Redonda.
11: Oi, Nan, boa tarde. Nan, passando para pedir aí, por favor, a Nilcinho, para fazer mais um ano aí de Tobi Artes. Que a equipe, por favor, não esqueça das lixeiras, Nan. Que colocar várias lixeiras na Praça do Cruzeiro, porque lá tá bem carente de lixeira, viu? A gente teve agora o bingo e o povo era só perguntando por lixeira e não tem. Então, para o evento ficar mais bonito do que já é e organizado, ter lixeiras, né? Pro pessoal que lancha, criança, jogar o lixo no lugar certo. Obrigado, Antônio. Boa tarde.
7: Um abraço. Conceição Viana.
12: Boa tarde, Nan. Ô, Nan, eu quero falar sobre o mato aqui do Agripino, né? Como tá verãozão agora, né? Eu quero saber do secretário de obras quando é que ele vai mandar a máquina terminar aqui o serviço que foi começado, a limpeza do mato, porque já tocaram fogo, né? Como você acha que teve conhecimento. E aí, prejudica as pessoas, prejudica o meio ambiente. E é isso, aí a gente tá querendo saber quando é que vão vir, porque foi o pneu que furou, já foi consertado, foi uma corrente que quebrou, segundo ele, já tinha providenciado o conserto. Será que vão esperar tocar fogo novamente para poder mandar carro-pipa para apagar o fogo, ao invés de mandar passar a máquina? Porque ninguém merece, né, não? E a gente tá na expectativa que venham logo, porque o verãozão tá aí, né? Já pensou tocar fogo mais uma vez nesse mato aqui? E só se vê as pessoas passando mal, os idosos, as crianças, né? Fora os bichos, né, que sofrem com essas agressões aí de fogo, né? Então, eu quero que você envie esse áudio para o secretário, que a gente queremos uma resposta. Nós aqui do Agripino 2, entendeu? Não? Valeu, Nan, muito obrigado.
7: Um abraço. Eu vou enviar, sim, para o secretário Nicivaldo saber. Agora, com relação a tocar fogo, deveriam não fazer isso, né? Deveriam não fazer isso. Que dia foi? Foi ontem que eu fui lá em Val? Foi. E vi ali à beira da pista aquele mato todo queimado. Para que fazerem isso? Para que fazerem isso, né? Tem necessidade de fazerem isso. Semana passada também fui em Aracaju, vi que ali no trecho do Pau de Colher, fiz ele ali perto de Nequinha. Complicado o ser humano, viu? Mas vou mandar para ele aqui o áudio.
13: É, boa tarde, boa. Não? Boa tarde, esse grande radialista, senhor Valdemir Barreto, né? E todos os ouvintes do Tribuna do Povo. Não, eu sou ouvinte acirrado, viu? Acordando no nome do campo. Isso aí outro goleia mais. 100%. Agora, ele faz o programa, que é um grande radialista. Muito bom. Acordando do campo, né? Bora com uma horinha, igual um curso de bacurinho, bem curtinho, mas deixa pra lá. Mas, senhor Valdemir, já passava quase 14 ou 15, sei lá, porque tem apoio cultural, tem. O horário político, eles que encerram o programa, hoje não vai ter, bom dia, tubias. Daqui a pouco chegou, que nem mais repórter, não, nossa jornalista, senhora Cid, substitui a nossa jornalista, senhora Marcela Fernanda, né? Muito bem, nossa senhora, ficou bom demais, ô coisa boa, né? A coisa ficou boa demais, né? Ficou com aquela alegria, obrigado, tchau.
7: Oh, meu Deus do céu, oh, meu Deus do céu, oh, meu Deus do céu, onde é que tá esse filho do cabelo, esse filho do cabrito, fala pedão!
14: Boa tarde, não, boa tarde, boa tarde. A Tribuna do Povo, opa. Eu tô aqui escutando esse... Essa é a audiência total aqui no Candeia 2. E aí, na Flamengo e Fluminense, aí deu o quê, meu filho?
7: Foi roubado. Foi roubado.
14: De 1-0. Jogão, hein? Jogão. Não deu não pra vocês, hein? Quer passar pro nosso lado, passe.
7: Tá, vou passar. Roubado. Quer dizer que não teve roubo, não, naquele jogo, perdão? Vergonha, pô. O torcedor do Flamengo dizer que aquele jogo foi limpo. Aqueles dois pênaltis e a expulsão do jogador do Flamengo que não teve, né? Fala, minha amiga Neide.
15: Sabe o que é que eles sabem fazer? E vir no contador da gente olhar porque nós estamos consumindo pouca água. Isso eles sabem vir fazer, né? Porque nós estamos consumindo pouca água, porque todo mês só vem aquele valor, porque nós estamos com baixo consumo, né? Porque a gente, eles querem que a gente esteja com alto consumo para vir a conta pesada no nosso bolso, né? Mas não vem olhar essa vergonha aqui que está na Getúlio Vargas, mais de 2 meses a água indo embora, né? Esse líquido precioso, apesar que é uma água que não tem consumo nenhum para beber, mas para outras coisas ela serve, mas dá pena de ver.
7: Fala, Bica.
16: Boa tarde, Valdelan Barreiro, Valdelan Lemos e Cid e todos que fazem parte da rádio aí. Valdelan Lemos, me faça um reforço aí, nosso secretário Josivaldo, para a gente estar precisando aqui fazer uma capinagem, por favor. Lembra ele, por favor, que essa semana, para a gente tirar um dia para a gente aqui no Santo Domingo, que a gente está precisando fazer uma capinagem e fazer também uma para Barreiro também, né? Porque a gente está precisando, né, meu filho? Graças a Deus. Todos nós precisamos, todos os bairros, né? Eu falei com ele, disse que tiver uma horinha, já vinha mandar a equipe para cá. E a gente está aguardando, né? O lado do Muro do Brejão também está precisando, nossa capinagem. Eu estou aqui ao vivo. Aqui também, na frente da Igreja Católica do Santo Dumont, está precisando uma limpeza geral no Santo Dumont. E a gente espera com a Josivaldo com a equipe. Então, a gente tem gratidão e boa tarde ao nosso prefeito e a todos os vereadores e os nossos amigos. Obrigado. Fique com Deus.
7: Valeu, Bica. Aproveita também, tira um tempinho, vai lá ver se consegue concluir, rapaz, o negócio lá em casa. Meu Deus do céu, o negócio daquele ali, tô esperando lá pra ver se não. Se disser que não vai mais, a gente dá um jeito.
17: Ouvindo.
8: Já tomei tanta cachaça. Hoje em dia eu não quero. Tomei tanta cachaça. Fui dormir no cemitério. Ô, Lelê.
1: Fala, Elton.
13: Então, quando eu falei bom dia, Tobias, né? Como eu falei no instante, que o senhor Valdemir estava dizendo que não ia ter. Mas tudo bem. E foi bom, porque o senhor já estava planejando, viu, não? Porque tem uma rádio aí, todo mundo sabe, da 7 de junho, né? E você jamais, senhor, vai escutar. E só peço para bater no nosso prefeito, mas deixa para lá. O senhor já estava planejando, sabe para onde? Para sintonizar, sabe para onde? Na Corrimã. É desde 1967 que saiu o teu 20. Me apaixonei por rádio, viu? Rádio Esperança Distância. Eu gosto do jornal lá, mas quando teve com a nossa jornalista, senhora Cida, a coisa ficou boa. Tá bom? Obrigado.
1: Um abraço, Ailton.
17: Mas é falso, não sabe se escuta Cindy, não sabe se escuta Cindy ou se escuta Rádio Esperança. Eu, o João Marcos, gosta da Rádio Esperança, porque lá é cheio de jovens.
15: Não, meu amigo, boa tarde. Não, eu queria aqui fazer uma reclamação sobre essa perca de água, né? Aqui na rua já é tudo vagas, no fundo da Igreja Batista. Já tem mais de 2 meses que essa água está descendo aí a céu aberto. Já, essa água já vai lá na Leandro Maciel, para da padaria Dona Lindaura. Nós já não estamos nem no verão, um calor desse, né? A barragem aí, Deus nos proteja sem ter chuva, né? E Tobias Barreto, assim, olha, com essa água irresponsável, não vem ajeitar os canos, né? Com essa água descendo aí na rua, né? E dá pena de ver isso aí, viu? Né? Quem sofre é os moradores, porque daqui uns tempos aí, Deus nos livrar, né, da gente abrir nossas torneiras e não ter água, porque um calor desse, né, e a gente olhar uma perca de água dessa, pelo amor de Deus, não é possível que ninguém da Igual tenha passado pelo Getúlio Vargas e não tenha visto isso, né, isso aí é uma reclamação que eu estou fazendo, viu? Sabe o que é que eles sabem fazer? Eu vi no contador da gente.
13: Ô, Nan, diga a Bica aí como lá não tá precisando capinagem, não, rapaz. Tá pedindo no bairro de Santo Mundo e Aracaju, né? Daí não. Lá não tem nada sujo, não, rapaz. Ele tá xaropando, ele vai xaropar a Bica. Aí diga ele aí que é o bairro de Aracaju, São Dumont. Aí o secretário vai mandar o povo ir pra lá, para Aracaju, né? São Dumont, né? Não é pra lá, não. Esse bico tá doido.
1: Deixa eu ver aqui. Diga aí, Leandro, deixa aí. Deixa eu ver aqui. Pois é.
18: Eu sou vascaíno, você sabe muito bem disso. Você é tricolor, sei que você é fluminense. Valdemir também é vascaíno. Agora, um jogo daquele é uma vergonha para nós que torcemos para time de vergonha. Nós torcemos de coração. Você torce para o time de coração, você é tricolor. Eu também torço para o Vasco, porque eu sou vascaíno. Valdemir é vascaíno. Agora, o jogo do Flamengo em cima do Fluminense, aquilo é uma vergonha para a arbitragem. É uma vergonha para nós. Eu mesmo assisti o jogo, eu sinto vergonha. Valeu, não. Um abraço pra você. Não. E para os outros que são flamenguistas, que estão ouvindo, sirva de moral pra vocês. É uma vergonha o negócio daqui. Valeu.
1: Pois é. O que é que o Fabiano tá mandando aqui, hein?
19: Olha, aí o Tão tava tomando Estela, viu? Estela.
1: Pronto. Tá bom. Tava tomando Estela. Oi, Ailton. Você... Tá traindo na rádio agora, tá traindo. Porque você tá ouvindo as rádios. A Corimã, o que é Corimã?
13: Você é um tabaré, você é um burro. Macumbeiro.
1: Tenha calma.
13: Tabaré não sabe fazer rádio. Tem umas coisas que eu vou acabar com você. Porcaria esse lixo aí. Isso é uma porcaria, viu?
1: Tenha calma.
13: Como é que a pessoa escuta uma porcaria de um bregue chique, de um boyo lá desse?
1: A bregue chique é audiência.
13: Quer dizer, o pessoal ouvindo tá aí. Não sei onde essa moradora, você pode estar igual o radialista burro e tabarelo. Agora eu quero dizer, respeite a senhora igual, não tem, Ninguém está me pagando nada para defender ela, não. Mas eu defendo, sabe por quê, não? Primeiro, não falta água. De vez em quando falta, mas é, é meia hora, daqui a pouco retorna. E outra, viu, não? Ontem mesmo eu fiz um teste. Eu fiz um teste ontem, enchi um balde, enchi, viu, meu amigo Valdemir Barreto, esse grande radialista, um vasilhame de coca de 2 litros, não no jeito que eu enchi, mas sim, o balde, entendeu? Fundo. A água tá filtrada, eu bebo, é 100%, não faça crítica assim, era igual, não.
7: Calma, Ito, calma. Pois é, gente. Netinho, um dos principais cantores do Axé Music, que morreu aos 60 anos. Isso mesmo. Netinho, um dos principais cantores do Axé Music, que morreu nesta terça-feira, 13. Aos 60 anos, em um hospital de Salvador. O artista enfrentava um câncer do sistema linfático há mais de um ano. Segundo a assessoria do artista, nos últimos meses, Netinho enfrentava um linfoma não Hodgkin do tipo B, que evoluiu para um quadro de falência renal e disfunção múltipla dos órgãos. Por desejo dele, o velório e a cremação serão realizados de forma reservada em uma cerimônia restrita a familiares e amigos próximos. O artista ficou conhecido pelas músicas Beijo na Boca, Fim de Semana e o maior de seus sucessos, Milan, que se tornou um dos símbolos do Axé Music. Partirei feliz e realizado, Netinho falou sobre a morte durante tratamento contra o câncer. O artista anunciou que foi diagnosticado com câncer no sistema linfático em 22 de março de 2025, após ser internado no Hospital Aliança Star, na capital baiana. Com fortes dores na perna, dores nas pernas, ele mostrou as etapas do tratamento pela internet. Netinho nasceu em Santo Antônio de Jesus, no Recôncavo Baiano, em 12 de julho de 1966. Aos 10 anos, se mudou com a família para a capital baiana. Na cidade, entrou em contato com a música e começou cedo a sua carreira. Aos 14 anos, ganhou de presente da mãe o primeiro violão. E aos 16 ingressou no curso de Engenharia Civil na Universidade Católica de Salvador. Naquela época, conciliava os estudos com pequenos shows em escolas até que começou a tocar profissionalmente em bares com o repertório de MPB e Bossa Nova. Em 1988, Netinho estreou como cantor da banda Beijo no Carnaval de Salvador e... deixa eu desligar aqui isso aqui... No mesmo ano, estourou em todo o país com o sucesso Beijo na Boca. Em seguida, emplacou com outros hits como Estrela Primeira, Barracos e A Vida é Festa. O maior do sucesso da voz do músico foi Mila, símbolo do Axé Music, lançada em 96, 3 anos após ele começar a carreira solo. O cantor se tornou ídolo nacional e ajudou a difundir o Axé Music pelo mundo, com apresentações em países como Itália e Chile. Como empresário, abriu um grande estúdio de gravação e mixagem no Rio de Janeiro, por onde passaram nomes como Maria Bethânia, Milton Nascimento, Gilberto Gil, Laura Pausini e Lenny Kravitz. Também criou um selo para lançar novos artistas baianos. Em 1997 e 2003, foi casado com a jornalista Mariana Trindade, com quem teve uma filha, Bruna Trindade. Tá aí. Em 2010, o artista assumiu publicamente ser bissexual. 2 anos depois, no programa Fantástico da TV Globo, disse que preferia não se prolongar sobre o assunto. Eu acho cafona ficar falando sobre isso. Não tem muito sentido. Então tá aí. Né, com muita tristeza, hoje nós recebemos a notícia do falecimento do cantor Netinho. Muita gente viveu, né? Muita gente viveu o sucesso com o cantor Netinho, né? Vamos falar um pouquinho de esporte, porque hoje, né, hoje a bola rola, viu? Hoje a bola rola, né? Porque no final de semana foi uma vergonha, né? Fla-Flu. Hoje, pela Sul-Americana, tem Boca Juniors e Vasco. Copa Sul-Americana. às 21h30, pelo Campeonato Brasileiro. Hoje tem Atlético e Clube Londrina. A bola rola amanhã. A bola vai rolar pela Libertadores da América. Tem Fluminense e Palmeiras, 21h30. Amanhã também Sul-Americana, Atlético Mineiro e Montevideo City. O Flamengo joga na quinta-feira. Pelo Campeonato Brasileiro da Série A, ontem, Coritiba 1, Botafogo 1, Chapecoense 1, Atlético do Paraná 4, Red Bull Bragantino 4, Cruzeiro 2. A classificação, após a rodada de ontem, Flamengo lidera com 64 pontos, segundo Palmeiras 63, terceiro Atlético do Paraná com 53, quarto Fluminense 51. Quinto Bahia tem 49, sexto Cruzeiro 48, sétimo Atlético Mineiro 47 e oitavo Santos com 42. Nono, o Red Bull Bragantino tem 40, São Paulo é o décimo com 39, décimo primeiro, o Coritiba com 39 pontos, décimo segundo, Vitória tem 36, décimo terceiro colocado Botafogo 36, na 14ª colocação, Vasco tem 35 pontos, 15º colocado Mirassol 33, 16º Corinthians com 32 pontos. Na zona do rebaixamento, 17º Internacional tem 32 pontos, 18º Grêmio 31, 19º Remo com 25 e 20º a Chapecoense com 18. Para mim, a Chapecoense já rebaixada. Eu vou deixar a música do Netinho, viu? Vou deixar aqui, viu? Deixa eu ler aqui, Mangelão. José Domingos Viana dos Santos, boa tarde, Lulu do Júlio Rodrigues, Dona Dilma, os filhos doutora Dioneide e Sofia Antônio na Praça da Matriz, Mangelão Batista, oi, boa tarde, Mangelão, forte abraço, boa tarde, Nan, na Escolinha Paulista foi campeã na categoria sub-12 e também campeão na sub-14, na 4ª Copa Paulista de Futset, competição realizada no último sábado, dia 10 do 10, na Arena Vitória Soccer Clube, em João Cláudio. Tivemos 6 atletas pontuados pelo observador técnico Davi Baltazar do Ceará. Rafael Góes, de 14 anos, Júlio César, de 14 anos, David Moraes, de 13 anos, Everton Ricardo, de 12 anos, Ari Júnior, de 12 anos e Adrian, de 10 anos. Nosso atacante Ismael Domingos, de 12 anos, se apresenta hoje à tarde no Vitória, em Salvador, para um período de teste. Ismael foi acompanhando do nosso programador dos atletas, Adriano Tazan. Forte abraço, meu amigo João, Escolinha Paulista. Gerlinho Cardoso, boa tarde.
20: Boa tarde. O velho do Padre Pedro tá traindo a rádio, tá vendo que tá escutando as outras rádios? Ele não sabe o que escuta. O vizinho tava me dizendo que ele tava lá na casa dele, era pra lá e pra cá, pra lá e pra cá, saía pra porta, ficava todos se benzendo lá toda hora, escutando. E voltava toda hora, o vizinho tava falando, né? E escutando outras áreas, e fica toda hora só reclamando porque o Breg Chique tá com um sucesso brabo aí. Ele fica com inveja, porque eu sentei lá na cadeira dele também. Aí ficou com inveja, com ciúme lá, sexta-feira. Ele fez um teste, foi, né? Tomou banho, foi? A água é boa, foi? Tomou um banho, foi ele, tirou as cascas de lodo.
21: Boa tarde, não. Tô aqui na escuta, tô escutando o velho. Vai do meu Padre Pedro. Vai do Padre Pedro, tá escutando a garra à distância, escutando o Gilson Ramos. E eu tava só de olhando ele, tava só na bituca olhando, conversando. Um abraço aí pra vocês.
7: Valeu, Polaco.
21: E o Mengão é timão, viu, não, Mengão.
7: Mas ganhou roubado domingo, seja sincero. Seja sincero que ganhou roubado. Só isso, seja sincero, ganhou roubado.
22: Eu tô falando de desperdício. Mais de 2 meses, o senhor escuta direito o ouvinte, para depois o senhor entender, para depois o senhor dar sua opinião. Oh. O senhor só abre a boca para falar besteira. Eu respeito sua idade, mas o senhor só abre a boca para falar besteira. Após o senhor pegue e beba essa água. Ai, para lá puxar saco da Iguá.
23: Aí não é feio não, aí. Isso aí tem a senha pra assombrar qualquer casa. Não é?
7: Ah, eu tô também, rapaz. Os adiantos de negócio de um minuto aí é complicado. Eu tô, que é isso, rapaz?
2: O negócio, você é meu amigo, não é obrigado. O que eu falar, você concordar. Mesma coisa, você fala, eu concordar. Isso aí é normal na gente, né? É. Isso agora. Mas eu quero dizer pra você que o programa Breg Chique não tem audiência, não, viu?
7: Tem sim.
2: Eu vou aqui no meu telefone, que esse tabarelo,
7: tem,
2: não.
7: Sim, tem.
2: Que tá, não sei se tá por aí. Calma, esse é um burro.
7: Calma.
2: Como é que a pessoa. Porque não, pesquisa. Tudo bem, a política tem. Termos de política, né? Mas você pode fazer pesquisa em qualquer programa, em qualquer rádio, né? Não, não.
7: Aí,
2: quando o cara
7: lugar.
2: É burro, não entende. É. Faz a pesquisa. Eu pesquiso aqui, ó, o Breg Chique. É. Só tem uma pessoa.
7: É a audiência,
2: só.
7: A audiência.
2: Agora eu vou fazer um desafio pra esse tabaré aí.
7: Calma.
2: Eu também um desafio que é 100% com o radialista. Senhor Valdemir Barreto, não faz acordando. Homem do campo, né? Na segunda-feira não é brincadeira, não. Quem tá dando aí outro gosto. E de feira, Valdemir tá lá. Das 6 às 7, o quadro é fechado, eu vi. Tá dando aí outro gosto. Agora, uma pobre carinha que não tem outro. Primeiro, você é lobisone, mas disso, bater no pai.
7: Que homem bruto é
2: esse? Esse poloca, né? Igual a sobrinha. É tudo bom aí, ó. Safado. Cuidado com a peixeira.
7: Calma, rapaz. Assim, falando em peixeira, falando de safado, assim eu vou ter que tirar. Tenha calma, rapaz. Quem é um nervoso aí? Só tenha calma.
2: Vai, sua tabarroa! Aqui a água tá uma qualidade 100% fininha.
7: Aí não.
2: Viu? Boa demais.
7: Aí, aí tu já tá ficando muito nervoso, minha amiga Leni.
3: Seu Ailton Góes puxa o saco da Inglá, mas não bajula, viu, seu Ailton Góes? Porque sempre a vez no Imandu também falta água, viu?
7: Oh, oh, calma, Ailton, calma.
20: Toma aí, velho do Padre Pedro, toma aí. Tire com gancho uma resposta dessa, quero ver você responder ela. Responda aí, vá, tome.
19: Ora, aí o Tão tava tomando Estela, viu? Estela.
7: Oi, tá tomando Estela agora? Agora eu tomo Estela, é? Eu vou embora, você tá muito nervoso, eu vou embora, viu? A todos uma boa tarde, viu?
2: Cala a boca, mardiçoado! Você bateu no seu pai! Você matar seu pai enfocado!
7: Calma, rapaz, aí você tá falando besteira já. Ele tá nervoso, viu, manezinho?
17: Tá.
7: Tá nervoso.
17: Como é que ele usa a Tobias Barreto FM pra convidar o povo pra ouvir a Rádio Esperança? É assim que você ama a Tobias Barreto FM? Ai, rapaz, faça isso não.
7: Tá vendo aí? Eu vou embora, viu?
2: Ô, seu boiola!
7: Calma!
2: Vai cuidar da sua macumba, vagabundo!
7: Ah, eu vou deixar aqui um pouquinho da música do Netinho pra gente homenagear o cantor Netinho. Que nos deixou na manhã de hoje. Forte abraço, vem aí, Cacá Oliveira, com o programa Energia da Tarde. Às 16 horas vem Manezinho Amado.
17: O programa mais preferido disso aí, então, da tarde.
7: Da tarde, é.
17: Ele é apaixonado.
7: Jogue duro hoje, que ele tá assistindo pelo Fix. Viu?
17: Ele é apaixonado pelo brega.
7: Viu? Jogue duro hoje, viu? Um forte abraço, a gente volta amanhã, se Deus quiser.

0: galera.
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0: Aandacht. Tá aí, legal demais, tô chegando pra descontrair a sua tarde. Hoje é terça-feira. Bom demais, olha, o dia 13 do 10 do ano 2026. Que legal, né? Bom demais, então, pra você que tá do outro lado e que continua com o rádio ligado. Quero estar juntinho com você até as 16, até as 4. É isso mesmo? Na Tobias FM é bem melhor. 87,9. Você sintoniza e tá todo mundo ligado, com certeza, aos 4 pontos de Tobias Barreto. Bom demais. Por onde você anda, tá todo mundo ligado. Eu quero sim estar juntinho com você. Bom, desde já, obrigado pelo carinho. Uma ótima tarde pra você que continua. Tava aí assistindo, ouvindo, né? Através do seu rádio local, também pelo Facebook, pelo YouTube também, ao Tribuna do Povo, com Valderlan Lemes e Valdemir Barreto, com as notícias da sua cidade, do Brasil e do mundo. Brasil. Bom demais, energia no seu rádio, na Tobias FM é bem melhor, não é? Tá começando energia no seu rádio. Com certeza pra você, hoje, terça-feira, pensei que era segunda, né? Aquela feriadão, eu fiquei um pouco com cara de segunda, é? Não. Bom demais, então, olha, pra você que tá colocado aí, né? Ligado com seu rádio aí, coisa boa, né? Bom demais. Uma ótima tarde pra você. Obrigado pelo carinho de sempre, tá bom? Pra você pela Radiosnet, vai baixando o aplicativo aí no seu celular Android. Coisa boa, não é? Isso mesmo. Alô você nas fábricas também que tá ligado em Tobias Barreto e no, também no distrito de Lagoa Redonda, na Bahia. Um abraço pra você do comércio aí também, das lojas, hein? É isso mesmo, aos quatro pontos. Você das lojas de cama, mesa e banho e muito mais, né? É isso mesmo, recheado de lojas. Pra você nas fábricas também, coisa boa. São 2 da tarde, mais 22 minutos. Eu quero desejar pra você uma ótima tarde de terça-feira, tá bom? A gente vai flutuando e eu vou pilotando essa aeronave.
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0: Aí, que coisa boa, né? Bom demais, então. Olha que legal. Começando assim, hoje, né? Dia 13 do 10, aquela triste notícia, né? É, isso mesmo. É, cadê aqui rapidinho? Pronto, agora sim. Que legal, né? Pronto, deixa eu colocar aqui rapidinho. Energia da tarde no seu rádio é bem melhor, não é? Coisa boa. Bom, é isso mesmo, né? Pronto, sai dessa aqui, pelo amor de Deus. Ave Maria. Energia da tarde, viu? É isso mesmo, morre o cantor Netinho, né? É isso mesmo, Ernesto de Souza Andrade Júnior, mais conhecido como Netinho, morreu na manhã desta terça-feira, 13, aos 60 anos, né? Marcado, né? É, marcando um fim de uma era, né? Da música popular brasileira, com certeza. Marcando o fim de uma era da música popular brasileira. Natural de Santo Antônio de Jesus, na Bahia, o cantor ficou eternizado com uma das maiores vozes do axé romântico, né? Bom demais, já curti muito aqui em Tobias Barreto, né? Olha, principalmente após o sucesso estrondoso, né? O de Mila, né? Mila Hit, que atravessou fronteiras, viu? Atravessou fronteiras mesmo. Essa música marcou aí e gerações na... cadê aqui? Isso mesmo. A informação foi confirmada pela equipe do artista em suas redes sociais, né? Netinho aí, nos deixa aí. Então aí, a música brasileira, a música axé baiana, está de luto. Uma das vozes marcantes, né? E seu jeito de cantar. Netinho. E é isso aí. A gente vai começar também tocando, assim, uma das músicas que marcou, né? Que você também pôde curtir. Alguns carnavais também aqui de Tobias Barreto. Você lembra? Curte essa aqui, ó. Beijo na boca.
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Bom demais, tá aí, Netinho. Bom demais, uma das músicas que marcou também, né? Você curtiu também muitos carnavais. E que Deus o tenha aí em um bom lugar. Grande Netinho, sucesso da música, fé. Olha, atendendo também o pedido da ouvinte aqui, mais uma. A nossa amiga Edneide pediu pra tocar. A gente vai atender o pedido bem rapidinho aqui, tocando mais uma do Netinho aqui, tá bom? Essa aqui, olha, a vida é festa.

0: Muito bem, legal demais, sucesso de Calcinha Preta. Amei você demais. São 14h, mais 39 minutos. Aproveitando, quero mandar mais um abraço para você que foi chegando agora também. Ligou seu rádio, né? Nessa terça-feira maravilhosa. Segunda-feira aí foi feriadão, né? Dia das Crianças também, da Padroeira, Nossa Senhora Aparecida. Tá bom, então. Olha só, já tem telefone ligando para mim, hein? Feriadão, botou do feriadão aí? Quem que tá ligando para mim aqui, rapidinho, hein? Alguém ligando para mim aqui? Alguém, tem telefone na linha, vamos lá rapidinho então. Ah, o telefone, com quem eu falo mesmo? Alô? Alô?
1: Boa tarde.
0: Boa tarde, é Jocilene. Tudo beleza?
1: É, ela mesmo.
0: O que é que você manda nessa tarde de terça-feira?
1: Eu, em primeiro lugar, quero saber como foi seu final de semana, seu feriado, né?
0: Foi de bem com a vida, em casa, de boa, né? Com certeza.
1: É isso aí, né? Eu viajei também, estou aqui, né, ali ouvindo.
0: Coisa boa, né?
1: E eu quero ouvir uma música do cantor Netinho.
0: Eu toquei já duas músicas aí, não sei se você ouviu, né? Duas músicas do Netinho.
1: Não,
0: mas
1: que eu coloquei na Tobias FM agora.
0: Beleza, vou aguardar então. Eu vou agendar a sua música aqui que você vai pedir. Qual música do Netinho você quer ouvir? Daqui a pouco.
1: Pode ser qualquer um.
0: Tá bom, então. Então vou escolher outra aqui de duas que já toquei, tá bom?
1: Vou mandar pra vocês aí, né? Que são os amores de pessoa. Principalmente sim. Ninho do Pastel, viu?
0: Ninho do Pastel, né? Que legal. Ninho do Pastel.
1: E o Manezinho Amado, o João Marcos.
0: Beleza.
1: Minha Cultura.
0: Ah,
1: enfim, para todos que estiver ouvindo, a energia da tarde. Um abraço, tô na escuta, né?
0: Na escuta, então.
1: Arrumando guarda-roupa e te ouvindo.
0: Você tá arrumando guarda-roupa?
1: É isso mesmo? Tô arrumando guarda-roupa.
0: Ah, que legal, então. E ouvindo roupa. Ah, e ouvindo roupa, que legal, olha. Que coisa. E ouvindo rádio.
1: Tá bom, meu querido. Um abraço.
0: Valeu,
1: fica
0: então.
1: Com Deus.
0: Eu que agradeço pelo carinho, Jocilene. Um abraço aí no Agripino 3.
1: Carinho também é todo meu.
0: Tá
1: só de ouvir sua voz, já ganhei a tarde.
0: Ah, pois tá bonita. Ô, louco, o que é que tem essa voz aí que eu não entendi agora, mulher?
1: Essa voz é muita audiência por aí afora.
0: Ô, louco, meu, o que, que é isso? Obrigado pelo carinho, viu?
2: Louco, meu!
1: Você, Cacá, um abraço.
0: Fica
1: pra
0: aí,
1: você,
0: viu? Não desliga daqui a pouquinho.
1: Ai, quero mandar pra aquele menino.
0: Ah.
1: Escute, como é o nome dele? GG.
0: GG? Ah, o GG, o sábado.
1: GG que faz a programação do sábado.
0: O Gustavo, né? Do GG. Tá bom então. Alô, GG. Alô, GG.
1: Um abraço pra vocês.
0: Alô, galera do GG. A Jocelyn tá mandando um abraço, viu? Sábado das 9h30, galera do GG. É isso mesmo, que coisa boa, né?
1: GG, vem você, meu locutor preferido das tardes. Todos os dias.
0: Tamo juntos e misturados. Tá bom então, Jocelyn. Daqui a pouco. Viu?
1: Um abraço.
0: Fica na escuta que daqui a pouquinho você vai ouvir a sua música aí do Netinho. Ela no Agripino 3, lá no Facebook, também tem mais. A Marlene Mendes. Aqui tem mais mensagem chegando, né? Ah, tem um áudio aqui. Vamos de áudio.
3: É, boa tarde, Cacá Oliveira. Boa tarde, todos os ouvintes do Energia da Tarde.
0: Beleza.
3: Eita, programa bom, né?
0: Tomara que termine bom o áudio, né? Tomara.
3: Então, Cacá, tem uma coisa que seu amigo estava esquecido, agora hoje lembrei.
0: De quê?
3: Aliás, desde ontem, né?
0: Ah.
3: Eu me informaram, Cacá, que me informaram que foi ontem e me relembraram de novo, né?
0: De quê?
3: Que veja bem.
0: O que foi?
3: Que o radialista...
0: Rapaz, meu Deus do céu, Ednei de Ramos, eu pensei que vinha bom áudio. Mas não tem, ninguém falou nada no meu programa ainda, rapaz.
3: Isso, a boca de trair azeiro, boiola.
0: Isso.
3: É, macumbeiro.
0: Ave, mano.
3: Que não vale um real.
0: Que é
3: fazer
0: isso,
3: rádio é burro igual a ele.
0: Eu pensei que o programa ia terminar de boa, rapaz.
3: Viu, Cacá?
0: Ave,
3: diz,
0: mano,
3: que foi me informar o vizinho, né? Que chegou na casa, viu? Do meu amigo, Manuel de Belo, viu?
0: Não sei
3: de
0: nada.
3: Manuel de Belo é aquela pessoa maravilhosa, muito amigo de Ailton Góes.
0: Sim.
3: Ele, Palito, uns amigão de Ailton Góes.
0: Certo.
3: Chegou lá, Cacá. Quando o cara é burro,
0: rapaz,
3: com uns gritos, Cacá. Você sabe que a casa do Manuel de Belo, Cacá, é sobrado, né? Uns gritos do inferno. Aí Manuel de vira no surucucu do cão, com raiva, viu? Disse o diabo, mas Manuel daquele jeito. Vem, filho do cabrão, pra minha porta pra ele arrombar.
0: Ai, crem Deus, padre, eu não tô sabendo. Ave Maria, crem Deus, padre, de Neide Ramos.
4: Netinho foi o maior puxador de bloco que já teve da história. E é. Eu lembro dele aqui no Bloco Bala.
0: Bloco Bala.
4: Do Inesquecível é por... também, é Romulo Daltro.
0: É por aí mesmo, foi por aí. Né? Isso.
4: Fazer o Bloco Bala aí, trouxe Netinho, foi um sucesso, viu?
0: É, foi muito, muito sucesso mesmo. Né? Muito, muito sucesso. É isso aí. Mais um áudio aqui, Maura, dona Maura, tudo beleza?
5: Boa tarde, Cacá.
0: Oi.
5: Gostaria de você passar sua música, tô falando aqui é Maura.
0: Diga aí.
5: Gostaria de você passar sua música de Amado Batista, Borboleta.
0: Amado Batista.
5: Para oferecer a todos que estão escutando esse momento.
0: Borboleta, né?
5: E para todos que estão ouvindo.
0: Tá legal.
5: Não esqueci do meu gerro, o boy.
0: Ah, sim.
5: Estamos tá lavando o carro.
0: Tá lavando o carro. Alô, Hugo Boy, tá lavando o carro aí? Um abraço pra o Thelminho também, viu? Bom demais, na 87 são 2h45. 2h45.
4: É isso aí. Cacá, pergunta aí a Lito Góes se ele bateu, prestou barba no azulejo desse feriado.
0: Eu vou perguntar.
4: Foi deixado em jogo com o manezinho.
0: É, rapaz, eu vou perguntar o vizinho dele agora. Veraldo, diga aí.
6: Boa tarde, Cacá Oliveira. Oi. Tô aqui na escuta.
0: Diga aí.
6: Aqui no conjunto Padre Pedro.
0: Diga aí.
6: Escutando morrendo, tô na bituca.
0: Tá na bituca aí,
6: tô
0: né?
6: Tô aqui trabalhando no Pedreiro Melé, tô na escuta.
0: Tá na bituca,
6: o voz do Padre Pedro, Cacá. Ele tá aí com inveja, manezinho. Doido pra ir pra lá.
0: Ó, oh, é.
6: Fazer o programa mais.
0: Eu acho que é, porque estão tomando conta do lugar dele aqui, né? Já tem uma turma que sempre vem visitar aqui, né? O Ninho de Pastel vem dar umas visitazinhas. O Da Licença também veio, Gerlio. Tá tomando espaço dele, né? Hein, Fabiola?
7: Ô, Cacá.
0: Oi.
7: É de Deus, é solteira, é casal. Para ver se dá um casamento entre ela e Ailton.
0: Aí. Ave Maria. Olha, tem uns áudios aqui, eu vou segurar esses áudios. Ela já vai responder logo, logo, viu? Vai responder logo, logo, se ela é casada.
7: Deus me livre, Fabiola. Eu prefiro entrar numa jaula com um leão dentro.
0: Afe, mano. Vem, Deus, pai. Agora começou a mandar em áudio. Aí o Tugói, se começar a mandar um, dois, três, o manezinho vai bloquear. Mande só um. Tá mandando mais de um, dois, três. Manezinho tá aqui ainda, sem conta. Descansou, almoçou. Tá descansando aqui, né? Hoje, terça-feira. Ele tá olhando aqui os áudios. Não mande muito, não, senão ele bloqueia aqui. Não é eu não, viu? É ele mesmo. É bom? Tá bom então? Tem mais o que pra nós aqui rapidinho? Tem mais o Maura, dona Maura. Ah, dona moça, a mocinha.
4: Caliveira, eu gostaria que você passasse
0: diga
4: pra
0: aí.
4: Mim uma música
0: de... quem? De quem? De quem?
4: De Adelino Nascimento.
0: Adelino? E agora estão pedindo pregão?
4: Passei uma de Eduardo Costa.
0: Tá bom então.
4: Veja essa Vânia Santo Dumont, a dona Bernadette, aí tu goze, o Manuel Belo e a Luiz Pereira.
0: Tá
4: moça do Guipim 3.
0: Tá.
4: Nosso
0: bom.
4: Flamengo ganhou, hein?
0: Oi. Beleza, dona moça. Valeu.
4: Então, boa tarde.
0: Boa tarde. É a moça do Agripino 3, obrigado pelo carinho de sempre. Olha, tem mais. A Marlene Mendes pediu música. Sucesso da banda Encantos. 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
8: Boa tarde, Cacá Oliveira, voz de ouro. Estou por cá na Vila Verde. Manda um abraço para esse povo querido do Padre Pedro, Bela Vista, Santo Dumont, Tony da Rolinha, Irmã Dulce, Barro Cruz e todos os bairros do estado de Sergipe do Brasil.
0: Beleza.
8: Aquele boa tarde para Patrícia também, Patrícia das Plantas, sua grande amiga e amiga do povo brasileiro, que ela me adora, viu? Ela está escutando, ela disse, viu? Então, você me passa a música. Jogue água, Unibica Maciça Gerais, por favor, o rei das portas de Tubes Barreto, 3924-5065, Bica Maciça Gerais, faz tchau!
0: Valeu então, Bica, obrigado pelo carinho, tá chegando mais um sucesso aqui, você que pediu a música de quem mesmo, cadê aqui rapidinho, hein, só dá pra nós aí, ó. Olha que legal, são 2h48, Patrick Costa, palavra tem poder.

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0: Patrick Costa! Tchau! Hoje é forró e cana pra quem gosta do banheiro!
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0: Bom demais, sucesso de banda Encanto. São três, não, são 2:58. 2:58 também. Um abraço para o nosso amigo Antônio dos Santos, lá em Frei Paulo, Sergipe. Também aproveitando, que legal, né? Aí na cidade de Itabuna, na Bahia, 87,9. Na loja também, nas lojas aí no centro da Luiz Alves, as lojas de cama, mesa e banho. Quem tá ligadinho também é a nossa amiga Madonna, viu? A Dona Maria. Isso mesmo, aí na Esperança do Lar. Também sintonizada no som da Audiência 7, no Energia da Tarde. Que coisa boa, né? A turma super feliz da vida, a Madonna detonando aí. Pra você que quer comprar e quer conhecer a Madonna, vai lá na Dona Maria, viu? Cama, mesa e banho. Eles disseram que não perde a programação. Alô, Madonna! Um abraço aí pra Dona Maria. Que coisa boa, né? Tá todo mundo ligado na 87. São 2:59 já, rapaz, que rapidez é essa? Então é pro apoio cultural, é isso mesmo? Ah, que legal. Manezinho, é o que, Mané? Ai, não entendi. Como é que é, Manezinho? Tem 3 áudios do Ailton. Como é que é? Só tá um áudio dele e os outros 2. Ah, entendi. Ou você solta... Ah, entendi. Mais tarde ou no seu programa, é? Ele mandou 3. O que é que eu coloco aqui rapidinho? Ah, então tá bom. Colocar um áudio do Ailton, né? Se for ruim, segura os 2 que ele mandou. Então tá bom.
1: Quando eu falo que é burro, sabe por quê? Porque jamais Ailton Góes vai, vamos dizer, tem um problema para resolver com o Kaká, que eu tenho vários amigos, não foi porcaria de brega chique, não. Agora, como é que eu chego na sua casa, Kaká?
0: Vixe, Maria.
1: É os gritos na sua porta, que não é companhia, eu toco a companhia, bato palma, dou aquele alô, bato no portão devagarzinho. Kaká, foi uns gritos que o vizinho falou para mim. Vixe, rapaz, mano. Pensei que o mundo está acabando. Mas, mano, é naquele jeito. Vocês são vagabundos.
0: Oh, você... Pai, é brincadeira, coisa dessa. Tá aí, legal demais. Como é que é, manezinho? Ah, velho, mas você chegou com um grito, foi na casa do homem lá, pai. Que é isso, rapaz? Você tá doido? Ellenilson.
2: A música do Netinho. Especialmente, sabe pra quem? Dona Conceição. Mora no Agripino 3.
0: Beleza.
2: E trabalha numa fábrica. Não dá pra conhecer, não trabalha não, mas tá te ouvindo. Beleza. Ela descobriu lá na fábrica, é todo mundo trabalhando na fábrica.
0: Que coisa boa.
2: O Rio Neto mesmo Barreto é firme.
0: Que legal.
2: E Dona Conceição mora no Agripino 3. Ela me pediu, ela me viu na rua.
0: Dona Conceição.
2: Quando você for na rádio falar um negócio, presta uma música pra mim. Dona Conceição, um abraço pra senhora. Deus abençoe, viu? A senhora do Agripino 3. Então, aqui, Cacá, passa a música pra senhora, viu?
0: Beleza.
2: Valeu, Conceição. Um abraço, senhora. Deus abençoe.
0: Legal, então. Tamo depois junto. Do apoio cultural, a nossa amiga, a Dona Conceição, a Cristina, também a nossa amiga Jocilene, vai ouvir a música do Detinho. Porque são 3:00, mais 1 minuto. Né? Como é que é? Segurar esses 2 áudios do Ailton Góes, né? Não solta não agora, é? Tá bom. Ah, mãe. Cada um. Ixi, Maria, o Everaldo, acho que é o palmeirense, não é, Everaldo? Eu tô me enganando aqui, tá aparecendo, viu? Nosso amigo Everaldo é o palmeirense, tá aparecendo com ele. Agora que eu tô sacando, será que o Everaldo é o palmeirense pedreiro aí? Me informe aí, o vizinho do Ailton Góes. Olha, depois do apoio cultural, a gente solta muito mais, viu? Tem muita coisa boa aqui. Segura um pouquinho rapidinho, é 5 minutos.
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4: 15:02. 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
1: Muito bem, estou de volta. Agora são apenas 3 da tarde, mais 14 minutos. Estou de volta no segundo tempo. Ah, deixa eu mandar um abração para o seu amigo João do Paz de Pedro, tá ouvindo a programação, hein? Ah, obrigado pelo carinho, aquele abraço. Também quem tá ouvindo o rádio é nosso amigo aí, José Augusto do Caminhão também. Muita gente que tá ali com o rádio ligado, caladinho, curtindo. Hein, isso mesmo, centenas de ouvintes estão de rádio ligado. Como disse, muitos delas não mandam mensagem, nem mandam áudio, mas está sintonizado na 87. Curtindo essa tarde maravilhosa. E eu quero estar juntinho com você também, até as 4, tá bom? Olha, lá na loja Aline Bicicleta, também um abraço para nosso amigo Jair, vai um abraço para nosso amigo Rosenberg também, é isso mesmo, alô Eva, aquele abraço, viu? Muito bem, obrigado pelo carinho da sintonia, quem tá chegando por cá, hein? Ah, que legal, também um abraço para Maria Viana no, na Rua da Pedreira, né, isso mesmo? A Negona na Rua da Brasília, mãe do São Paulino, alô Lirita, cadê você, mulher? Aí na Leandro Maciel também eu mando um abraço para quem? Para Guelinha da Oficina de Bike, tá todo mundo ligado, né? Coisa boa. Olha, deixa eu ver aqui rapidinho, tem mais? Ah, que legal. Mensagem chegando, né? Manda um abração também para nossa amiga, a Shirley. Shirley Pereira, no Agripino 3, não, 2. Também aí no Ponto da Construção, um abraço para o patrão aí também ligado. Aí na loja, né? Aí no, na entrada do condomínio da Ducati. Um super abraço para toda a galera massa aí também. Coisa boa. Ah, Everaldo, né? O Everaldo também que eu falei, será que é ele mesmo? É, tem João da Lapa também, botafoguense, aí no Walter Franco. Um abraço para João da Lapa, toda a família. Aí ligadinha na programação, hein? Toda a família sintonizada na 87. É, tá bom? É, mais mensagem, o Everaldo também, vizinho do Ailton.
2: Você também, até as 4, tá bom?
3: Boa tarde, Cacá. Quem é flamenguista, Cacá? Eu não li ser palmeirense.
1: Ave Maria.
3: Flamenguista, quem é o líder? Quem é o líder?
1: Ei.
3: Legal. Ai, eu e beleza, flamenguista.
1: É o vizinho.
3: Flamengo.
1: Beleza, o vizinho do Ailton Góes. Que coisa boa. Tem dois alvos do Ailton, manezinho, mandou segurar aqui, viu? É, Cacá, se for possível, toca pra essa música pra mim, viu? Seu Jorge, né? Tá bom então. Tem mais o que pra nós nessa tarde de terça-feira? Que é isso aqui? Rapidinho, hein? É áudio pra mim? Esse número aqui eu não conheço não, bem de longe, viu? Tem que ver o que é, rapidinho. É nosso amigo Antônio Padeiro.
4: Boa tarde, Cacá. Cacá, eu... Viu? Agora eu vou pedir uma música, eu vou mandar a música pronta já, viu? Porque você tá sozinho aí.
1: Ah, diga aí.
4: Aí dá mais trabalho de procurar, né? É, então só... eu já mandei a música pronta, você já sabe qual é a música, né?
1: A música...
4: Tá bom, obrigado, viu?
1: Você mandou uma música aqui, tá bom, então. Daqui a pouquinho nós vamos ouvir, então, nosso amigo Tonho, né? É o Antônio Padeiro. Olha, no Walter Franco, nosso amigo também aí é o João da Lapa.
5: Boa tarde, Cacá.
1: Diga
5: aqui
1: aí.
5: É João da Lapa.
1: Manda abraço aí.
5: Quero parabenizar minha esposa que está completando idade nova.
1: Opa!
5: Passo os parabéns para ela e as músicas do programa.
1: Hã?
5: Valeu, Cacá. Um abraço, seu
1: olha
5: amigo.
1: Só. Como é
5: obrigado.
1: Que eu acabo esquecendo o nome da esposa aí. Conheço e acabo esquecendo, né? A esposa do nosso amigo aí, João da Lapa, né? Completando idade nova hoje.

0: Muito bem, dona Nalva. Parabéns aí, o esposo João da Lapa. Parabenizando hoje o seu dia. É a dona Nalva aí, viu? Aí no conjunto Walter Franco. Parabéns, parabéns, parabéns. Felicidade. Muitos anos de vida. Vida longa. Saúde é o que interessa e o resto não tem pressa, não é verdade? Coisa boa. Parabenizando aí todas as músicas do programa para nossa amiga Dona Nalva, completando idade nova. Tá legal demais. Olha, são 14h, mais 18 minutos para todos os aniversariantes do dia de hoje, né, rapaz? Bom demais. É Edneide Ramos, Edneide, Edneide. Tem mais áudio chegando. É, está aqui Zaldo Grandão. Ave Maria, meu Deus do céu. Manda só um, manda só um. Passa só um mais. Ah, cadê aqui rapidinho? Tem mais um áudio ainda? Tem mais outro? Um, dois, três, quatro. Esse outro aqui, não sei se eu passo não, viu? Tem mais um curtinho aqui, esse aqui, como é que é?
1: Você é uma retra. Vai pra casa com o radialista burro Itabaré, seu lindo.
0: Vixe, Maria, não tem um que salva, né, rapaz? Olha a nossa amiga Leni também, aí no conjunto Irmã Dulce, né? É a Leni, tudo de vento, tá mandando áudio, né, Leni? É você mesmo? Esse áudio aí, tu góis, passa ou não passa? É, tem um áudio mais curtinho aqui, deixa eu ver esse aqui.
1: Dona Nalva, Deus abençoe a senhora e família, João da Lapa. Parabéns, de Liga Marcense Mineirais para o Brasil e todo o aniversariante do dia e do mês.
0: Isso aí.
1: Boa tarde, fique com Deus, a senhora e família.
0: Pronto, nosso amigo Bica, parabenizando também a nossa amiga Dona Nalva, completando idade nova hoje. Alô, Leni, tudo beleza?
2: Ah, Cata Oliveira, estou aqui na escuta.
0: Manda aí.
2: Passa uma música aí de...
0: De quem?
2: Amado Batista, não, que você não gosta. Já saiu um de...
0: Amado Batista, já pediram um aqui. Não tô lembrado quem foi que pediu. Já tem um aqui, Amado Batista.
2: Zezé de Camargo.
0: Zezé de Camargo, né?
2: Por favor, Felipe, você faz o programa da rádio para todos os seus ouvintes. Tenha uma boa tarde, bom começo de semana, que tá começando hoje, né? Tá começando a trabalhar hoje.
0: Legal.
2: Foi ontem, então. Mas tá começando hoje, né, Cacá? Então, boa tarde.
0: É isso aí. Beleza.
3: Ô, Cacá, passa aí uma música aí. Aqui jogaram uma bomba no cabaré, não tem?
0: Ave Maria.
3: Felicia aí pro velho do Padre Pedro, que
0: jogaram
3: tá estressado hoje.
0: No cabaré.
3: Viu? Eu tô achando que ele não bateu, prestou barba no azulejo esse final de semana. Pois diga aí, passa aí, por favor.
2: Meu país, Zezé de Camargo,
0: meu
2: viu,
0: pai.
2: Cacá?
0: Tá legal então.
4: O senhor é meu amigo e tudo.
0: Oi, tá vendo?
4: Aí chama ela de lixo, não. Chama ela de outra princesa.
0: Pronto.
4: Né? Tem que chamar carinhoso aí, né, Cacá? Chama ela de lixo. Mulher não é lixo, não. Mulher
0: aí, aí,
4: coisa tá mais linda do mundo.
0: Tá vendo aí, Ailton Góes?
4: Só Ailton Góes, o senhor é meu amigo. Não chama mulher de lixo, não, pelo amor de Deus. Isso aí
0: não
4: quebra
0: aí. Aí não, Ailton Góes.
4: Chama uma mulher de lixo, falar a verdade.
0: Aí é osso, Jocilene, negócio desse, ó.
5: Vixe, a véia tá virada.
0: Ave Maria.
5: Tô achando que ele tá tomando um copinho, viu, Cacá? Vixe, a véia tá virada. Tô achando que ele tá tomando um copinho, viu, Cacá?
0: Aí lascou, foi tudo.
1: Quem bate no mundo, resposta, do resposta mesmo. Poicaria, pai, Ailton Góes. Então, pega seu pesto barba. Vá se depilar por aí, sua retrocesso.
5: Vixe, a véia tá virada.
1: Vá cuidar seu coração, amaldiçoado.
6: 1997, Farofa Carioca.

0: Vamos aqui, se quiser. Obrigado, amigo.
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1: 11 mais a primeira da região, são duas, não, são 3 da tarde, mais 38 minutos. Olha, eu quero falar rapidinho também as novidades, você que chegou agora, continue, que tá bom demais, não tá? Tem, ah, sim, vou tocar a música do Adelino Nascimento, a nossa amiga pediu, a Eleni também, é, Pinto aí na Casa do Bolo, já mandou áudio aqui também, na Rua Itabaianinha, tem áudio da Adineide, também a Maura, que já ouviu, é, mas deixa eu falar aqui rapidinho, no Supermercado Santa Rita, isso mesmo, agora são duas lojas para atender você melhor, tem a loja 1, é isso mesmo, a loja 1, né, a 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Bom demais, faltando 20 minutinhos para as 4 da tarde, Edneide Ramos, né? A Jocilene mandou mais um aqui, cadê ela, hein? Faltando 20 minutinhos, alguns áudios aqui estão segurando, né? O Manezinho segurou aqui, já mandaram áudios aqui, não foi, Fabíola? Mandaram o que para mim aqui? Esse áudio para mim é? Cadê? Solta isso aí para nós ver.
2: Eu sou a Paula Caseiro, aqui dos primeiros moradores. Não tem um, Deus já chamou, mas tem gente aqui, aqui, Cacá, que mora na rua, não, na rua D. Eles fazem, como é que diz, divise com a Ailton Gordi, respeito a quintal, né? Que foi da minha época, 1991, chegou aqui. Agora esse polaco chegou depois.
1: Chegou depois.
2: Depois veio lá do Sertão Corrido.
1: O senhor
2: é um tabaré.
1: O Veraldo, né?
2: Aqui, Cacá, assim. Aí tá você, viu, Cacá? Tá bem, tá arrumado, viu?
1: Que foi?
2: Sexta-feira tinha o quê?
1: Tinha o quê?
2: É o Boiola Macumbeiro, Boiola dos Enfermijadores de Colchão, outra baleia, outro safado, ah, outro Boiola do Cão. Pastel azedo, com outro vagabundo, outro boiola, pra acabar de completar, chegou. Diga tá aí. Da vagabunda da galera, outro viado,
1: Ave
2: safado.
1: Maria,
2: eu acho que ele quer assumir, Cacá, a coja, sei lá, do diabo de Cordovil. Ele é um vagabundo.
1: Pronto, tá aí. Tá legal. Vou mandar chamar o nosso amigo João da Lapa, viu? Pra desapartar essa turma boa aí, tá bom? Mais um áudio aí de Neide Ramos. Solta pra nós aí, Neide. Cadê o áudio?
3: Só aí tu gosta, só é meu amigo. Não chama a mulher de lixo, não, pelo amor de Deus. Sai e me quebra aí.
4: Tá doidinho pra entrar na corja. Aí tu dá é recalque, ciúme, inveja. Tá querendo entrar na corja. Não, Cacá, você pede essa demissão do programa, já que ele disse que não sabe fazer programa também. E dê a ele pra ele comandar o programa Energia da Tarde.
5: Bicha, véia, tá virada.
1: Vixe, mano.
5: Tô achando que ele tá tomando um popinho, viu, Cacá?
1: Nossa senhora.
5: Ô, Cacá, que preconceito é esse? Que aí o Tugot tem, hein? Um boiola. Pois eu acho tão bonito, me dou bem, viu, com boiola. Se precisar dormir com boiola, eu durmo.
1: Vixe, mano. Tá louco, meu.
5: Viu, Cacá? Esse homem, não sei não, viu? Só manda Aldo. Esculhambando o povo. Mas o primeiro boiola é ele.
1: Nossa senhora.
6: Que louco, meu. Boa tarde, Cacá Oliveira. Boa tarde, ouvinte da Tobias Barreto FM. Cacá, meu jovem, se for possível, você passa uma música de Roberta Miranda para oferecer a minha irmã Jocimara, popular Fia, a todos os ouvintes da Tobias Barreto FM, a meu irmão Tuxi lá na Sariema. E a toda a população lá da Sariema.
1: Tá legal.
6: Aquele abraço. Viazê, meu jovem.
1: Valeu, Pinto. Mais áudio aí?
6: Boa tarde, Cacá Oliveira. Boa tarde, ouvinte da Tobias Barreto FM. Cacá, meu jovem. Se for possível, passo a música de Roberta Miranda para oferecer a minha irmã Fia.
1: Pronto.
6: Jocimara Popular Fia.
1: Valeu.
6: A todos os ouvintes da Tobias Barreto FM, a toda a galera que se encontra presente aqui na Casa do Bolo, ao meu irmão Tuxê lá na Sariema, que está ouvindo
1: na
6: também,
1: Sariema.
6: Um só programa.
1: Pronto.
6: Piazê, meu querido, aquele abraço. Roberta Miranda.
1: Tá aí, legal, então.
6: Minha irmã, Fia.
1: A Fia, né, a Ninha aí, Roberta Miranda, daqui a pouquinho vai ouvir. São 3h43, é o Pinto na Rua Itabaianinha.
5: Bora se juntar e fazer um fã-clube aí, eu tô gosto.
1: Solta mais um pra nós.
4: Ô, Cacá, passa aí uma música aí.
1: Cacá,
4: jogaram uma bomba no cabaré, não tem?
1: Jogaram uma
4: bomba? Oferecer aí pro velho do Padre Pedro. Nossa, que tá estressado hoje.
1: Valeu.
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0: Aí, legal demais, sucesso de Roberta Miranda, Majestade, o Sabiá, de Pinto para a Ninha, a Pia, a Prima também, ligadinha na programação e no conjunto Marido Carro, não é isso mesmo? Bom demais, Roberta Miranda, para lembrar os bons tempos, né? Coisa boa, faltando 4 já, rapaz, que rapidez, hein? Fiquei devendo de música aqui não, né? Tem mais alguém para mandar um abraço aqui rapidinho? Esses áudios, como é que é, manezinho? Tá aqui cochilando, mas, Cacá, segura esses áudios do Ailton Góes, deixa para o meu programa, que eu acerto ele, tá bom? Ailton, segurei uns áudios aqui, tem aqui alguns áudios, né? A turma que tá ouvindo a programação, né? Do Energia, das 2 às 4, daqui a pouquinho vai ficar todo mundo ligado também no Chique do Brega, com o manezinho Amado e João Marcos. É um programa bom e todo mundo gosta. Aí os áudios do Ailton ficou, né, o restante, e a galera tá curioso, né, curiosa para saber quais são esses áudios. Olha o nosso amigo Isaac aí, hein? Alô, Isaac!
1: Aí tu gosta, calado, é um poeta.
0: Ave Maria, pediu música de Natsu, não foi? Dá tempo ainda? Ah, que legal, então tá bom, né? Ele pediu música de Natsu já no finalzinho, né, nosso amigo aí. Pronto, que legal. Nosso amigo Isaac, da loja, a loja Chamativa, nossa amiga Dona Rizete e toda a galera massa que não perde a programação, hein? Pra você aí das lojas do comércio também tá ouvindo o rádio aí, viu? Que coisa boa. Bom demais, então tá bom. Mais um áudio, viu? Chegou mais um áudio aqui, Edneide.
2: Cacá, volte os áudios no programa de Manezinho. Ele disse que tem a língua venenosa, né? Nós também tem a língua venenosa.
0: Pronto, então vai ser osso, viu?
2: Bota no programa de Manezinho, pra nós esculachar ele lá.
0: Olha, Ailton, tá vendo aí, Ailton? Que coisa boa, viu? Já guardei os áudios.
3: Bicha, véia, tá virada. Tô achando que ele tá tomando um copinho, viu, Cacá?
0: Eu vou embora. Tá legal demais, olha, tô indo embora. Veio um pra você, obrigado pelo carinho. Você que ficou juntinho das 2 às 4 com energia. Pra você que não mandou mensagem, mas tá ouvindo a programação, né? Bom demais, por onde você anda, tá todo mundo ligado na 87,9. Energia da tarde.
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0: Eu vou deixar você com a saideira, viu, tá bom? Olha, não desliga, porque na Tobias é bem melhor. Daqui a pouquinho tem Manezinho Amado e os áudios do Ailton Góes.

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2: 16 horas e 1 minuto.
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5: Oi, que maravilha. São agora 4 horas e 21 minutos aqui na Tobias Barreto FM. O prefixo da 87.9. Meu muito boa tarde a toda essa galera linda aí que nos acompanha, nos lugarejos, nos povoados. A galera sintonizada com a gente aí nas praças de nossa cidade. A galera ligadinha com a gente aí nos povoados, a galera aí das padarias também sintonizados com a gente. Meu muito boa tarde especial. Mandar aquele forte abraço para a galera sintonizada com a gente aí também. Nas mercearias, a galera das mercearias, a galera aí das oficinas, a galera sintonizados com a gente nos Lava Rápido, meu muito boa tarde especial. Você mesmo que está agora trabalhando, sintonizado com a gente aí na Luiz Alves de Oliveira Filho, aquele boa tarde especial. Começa a partir de agora o Chique do Brega, hoje com o João Marcos, né? E Manezinho, Manu ainda não chegou, mas acredito eu que já está chegando, deve estar a caminho. E estamos aqui nessa alegria da tarde, né? Nessa tarde especial e de bem com a vida para você ouvindo que está aí do outro lado me escutando, ouvindo Chique do Brega na 87,9. Mandar aquele forte abraço para a galera ligadinha também com a gente nas padarias, né? Os nossos amigos padeiros aí estão agora trabalhando, já terminando a fornada de pão, colocando os balconistas, colocando aí os pães nas vitrines, né? E a gente manda aquele forte abraço para toda a galera aí sintonizada com a gente no prefixo da 87.9. Eu me chamo João Marcos, Manu ainda não chegou, mas chega já já e a gente estamos aqui de bem com a vida para colocar esse Chique do Brega voar. Esse Chique do Brega, assim, bem gostoso, com essa lambada gostosa para animar a sua tarde. Aos nossos amigos aí que estão trabalhando agora nas fábricas, né, de nossa cidade. A galera aí das fábricas ligadinha com a gente. A galera das lojas, a galera aí das oficinas. A galera sintonizada com a gente também aí na rodoviária, né, que estão agora a caminho de viagem, né, sintonizados com a gente. A galera ligadinha com a gente, nos dando carona aí. No som do carro, né? Nos levando de carona. E a gente manda aquele forte abraço a toda a galera sintonizada com a gente na 87.9. E a Serra chega fechando, né, menina? Arrebentando com tudo, né, menina Manu?
6: Que cheiro é esse aqui dentro? Ar-condicionado limpo, por isso que tá esse cheiro novíssimo. Nossa do céu! A Tobias Barreto FM bombando, arrebentando a boca do balão, Marcos!
5: É isso aí, Manu. Eu já dei aquele boa tarde especial a toda essa legião de ouvintes,
6: foi,
5: né? Agora, fala você dar seu boa tarde especial, Manu.
6: Ah, é? Pra botar um negócio aqui nas orelhas? Eu não gosto de botar esse negócio na orelha. Ou é o seu? Ah, seu Ailton. Cacá, abra aí pra eu entrar. Cacá, seu Ailton disse que não é pra
5: você dizer aqui,
6: não.
5: Você já está todo dentro.
7: Você ficou aqui a tarde toda e segurou os áudios,
6: foi? Foi. Segurei os áudios. Os áudios dele não é pra passar, não.
7: A Ginei mandou soltar o seu.
6: Porque ele ligou meio-dia, rebaixando o meu programa e não pode, né?
4: Bote os áudios no programa de Manezinho, que ele disse que tem a língua venenosa, né? Nós também temos a língua venenosa. Bote no programa de Manezinho pra nós esculachar ele lá.
6: Ah, bota, é isso. Todos os áudios que ele mandar pro programa de Cacá, segura pro meu. Não é verdade?
4: Coração cheio de parafuso. Aí tem a língua fiada, vai sair o tulão.
6: Eu quero o azulão de Fatão pra jogar nas mãos dele. O azulão de Fatão. Cadê o azulão?
4: Bota esses áudios do coro do Padre Pedro no ar, não. Que espalavão é esse desse velho? Tá ficando doido, é? Eita, velho do Padre Pedro. Tá louco, mano? Que espalavão é esse, hein? Que esse velho tá dizendo, hein?
6: Babadíssimo.
4: Manezinho, não bota não, viu? Esses áudios aí não, viu? Não. O velho tá doido. O velho pirou, viu?
6: Creia em Deus, Pai. A solidade é a mãe de Bruno da Roma, ouvindo a gente lá na Roma, Marcos.
5: Ela... E nós mandamos aquele forte abraço para a dona Solidade, ali sintonizada com a gente. A nossa amiga Érica também ligadinha com a gente, a Rosa da Roma. Temos a nossa amiga Dona Finha, que é ministra da Eucaristia, tudo lá do povo lá do Roma, mano.
6: Quando eu passei ali na frente da casa de Luiz, porque quando eu venho com Maria, eu já venho ali por aquela frente ali, que sai do colégio, do IBV, né? O doutor Edmilson já estava com o som ligado do carro. Doutor Edmilson. Sabe quem é doutor Edmilson?
1: Conheço.
6: Nissinho?
1: É o nosso amigo aí, Nissinho, né? O doutor Edmilson.
6: Verdade.
1: Aí ligadinho com a gente e a gente manda aquele forte abraço. Manda aquele forte abraço pra galera lá do bairro Juti, né?
6: Juti?
1: Sintonizado com a gente.
6: Nossa.
1: A nossa amiga Dona Célia Cosmético aí no bairro Juti, o nosso amigo Samango, o nosso amigo Tony das Rolinhas também sintonizado com a gente. Temos o nosso amigo, a nossa amiga Rosana, seu Joel,
6: Ninho do Pastel, Ninho do Valério.
1: Dona Valdemir ligadinha com a gente lá do bairro Juti.
8: Pega o bregue chique, duas balas.
6: Olha, vai dizer palavrão aí. Falei-me Jesus, eu disse a você pra não soltar.
1: Creio em Deus,
6: Pai. Que ele é baixo demais.
1: Que boca porca, né?
6: Né? Onde é que ele vai dizer? Creio em Deus, Pai. Ele tá ligado em duas rádios, né?
8: É. Barro de aço, seu coração cheio de parafuso, seu...
6: Babado, viu? Agora, quem gosta de dizer esse palavrão dele é os viados.
4: Vixa, véia tá virada.
6: Ei.
4: Vixa, véia tá virada. Vixa, véia tá virada.
6: Vocês sabem que esse palavrão aí...
4: Achando que ele tá tomando um copinho, viu, Cacá?
6: Você sabia que esse teu desse palavrão que ele disse que ele diz mais alto?
4: Cacá, que preconceito é esse? Que aí tu gosta, hein? Com goiola. Pois eu acho tão bonito, me dou bem, viu? Com goiola. Se precisar dormir com goiola, eu durmo.
6: Não, minha filha.
4: Viu, Cacá?
6: Você tem a cara
4: esse
6: de.
4: Esse homem não sei, não, viu? Só manda Aldo. Esculhambando o povo.
6: Credo, a Jocilene quer.
4: Mas o primeiro goiola é ele.
6: Oi. Eu não sei de nada, eu só sei que...
8: Viu, Cacá, você tá segurando que você... Já falei que tem tudo pra ser um grande radialista.
6: Eu pensei que ele dizia que tem tudo pra ser
8: uma
6: viado.
8: Uma fraqueza terrível.
6: Eu?
8: Acudir seu coração cheio de para...
6: Epa, eu pensei que ele ia... Eu pensei, sabe por que ele ia dizer? Olha, Cacá, você tem tudo pra ser viado. Eu já fiquei assim, digo, a mulher de Cacá tá ouvindo isso aí. A mãe de Cacá tá ouvindo isso aí. Eu pensei que ele já ia, porque ele vai se raivar.
8: Aí tá você, viu, Cacá? Tá bem, tá arrumado,
6: oi,
8: viu? Sexta-feira tinha o quê? É o boiola macumbeiro,
6: tá
8: o boiola dos enfermijadores de colchão, outro abaleu, outro safado, outro boiola do campo.
6: Tá com saudade.
8: Pastel azedo, tá outro vagabundo, outro boiola. Pra acabar de completar, chegou. Tá da vagabunda da...
6: Poxa, misericórdia, corta aí. Não tem negócio de vagabunda aqui, não. Se respeita. Oxe. Credo.
1: Então,
6: esse...
1: Então os autos que ele mandou, os outros não soltam,
6: não. Não solta mais, não, que ele tá bêbado, ou não sei se tá, nem se não tá. Sei que é coisa de... Esse palavrão aí que diz mais é boiola, viu? Viado é quem diz esse palavrão. E... Só que no cominho. Aí é palavrão de viado. Não pode.
1: Mas não solto mais, não, áudio.
6: Um homem de verdade não diz esse palavrão.
1: Não solto mais, não, áudio desclassificado.
6: Será que ele é mais viado que você, não, né? Não, ele não é viado.
1: Ele
6: não é, não. Só que o palavrão que ele diz é palavrão de viado, sabia? Só que no seu... Aí, palavrão de viado. Não pode.
1: Creio em Deus, Pai.
6: Creio em cruz.
1: Tu é que é uma boca porca igual a lavagem.
6: É verdade.
1: Creio em Deus, Pai.
4: Não, Manézinho, eu tô desconfiada já que você aí eu tenho boiola. Eu tô achando também, viu?
6: Já é outra mulher?
4: Não, Manézinho, eu tô desconfiada já que você aí eu tenho boiola.
6: Você tá só suspeitando.
4: Eu tô achando também, viu?
6: Não, eu acho que não é, não. Porque pra ele ser, tem que ser...
8: Boiola pode ser você. Pegue as duas baleias, mijador de colchão, leve pra sua casa, seu lixo.
6: Porque se ele fosse boiola, que ele não é, seria aquela... Ele não é. Mas se ele fosse, seria aquela boiola molenga.
1: Aquela boiola...
6: Seria a boiola murcha. Né?
1: Aquela boiola com pela murcha.
6: Não,
4: meu
6: Deus, pai. Não tem aquele apelido saco murcho? Com ovo dentro?
8: Vou acabar com você, seu vagabundo.
6: Babá.
8: Vou acabar com você, seu vagabundo.
1: Oi?
6: Tá tomando uma pindaíba. Tá tomando três latinhas. A cerveja fica quente, sumico. Aí compra três latinhas. Hein? Ó, depois de janeiro, viu? Ó, vá. Ah, segura aí, não, sai. Depois de janeiro tem, viu? Ó, só um meio, um vai pra meio.
1: Talvez.
6: Dois vai pra um. Adoro.
8: Toma, quer algum cachaceiro igual você, maconheiro?
6: Abado, viu?
9: Oi, Cacá. Oi, meu
6: amor. Olha que coisa linda.
9: Tudo bem?
6: Olha, se aí fale assim, depois.
9: Passa a música pra mim de...
6: Ai, seu amigo.
9: Esqueci. Não, é você não. Acho que é o João Marcos. Eu queria de...
6: De quem?
9: É... Tá já me estudando com...
6: Ah, podia ser de falar assim,
9: Maria Mendonça, né? Tá passando? Passa essa lambada.
6: Maria.
9: Mas se fosse lambadinha, passa pra mim. Tá. Depois de um feriadão gostoso, uma lambadinha faz tão bem de novo.
6: Ela passou...
9: Renovar as energias.
6: Beijo, ela passou um feriadão gostoso, não foi? Ela passou? Olha, não chegou.
1: Eu? Chegou fechando.
6: Abada, viu?
7: Transei igual cachorro. Não.
6: Ai, que gostoso! Misericórdia! Valeu, minha Santíssima. Marco do céu. Os telefones da no ar, vando todo.
1: Todo
7: mulher, você não me avisa, mas não tem nada. Adulto faz o quê? Faz sexo, né?
6: Ah, é verdade. Babado, viu? Os telefones.
7: Esse pouco que a senhora gosta.
9: Ai, eu tô achando que ele tá tomando é manjar, viu?
6: Manjar.
9: Na frente e atrás. Manezinho, eu queria pedir uma música.
6: Que música?
9: Eu queria pedir uma música de Pare de Tomar Pílula pra oferecer ao velho do Padre Pedro.
6: Pare de tomar
9: a pílula. E a todos os ouvintes da 87, de A a Z. Cheiro, João Marcos, cheiro, Manezinho.
6: Valeu. Mas pra ele tinha que ser uma música dupla. Pare de tomar a pílula e pare de tomar latinha.
7: Olha a cabeleira do Zezé.
6: É. Pare de tomar a latinha, pare de tomar a pílula.
1: Essa combina aí com ele.
7: Olha a cabeleira do Zezé.
1: Será que ele é?
6: Oi, Cacá, procura aí essa música aí pra seu Ailton.
1: Mas é verdade.
7: Boa tarde.
6: Seu amor chegou, seu Ailton. Beijo, beijo pra seu Ailton.
9: Manezinho gosta quando o Ninho fala isso, né, Manezinho? Bicha, véia tá virada. Tô achando que ele tá tomando um copo.
7: Sofilene, meu amor.
10: Boa tarde. Eu sei qual o que doce que prefere, Ailton ou Manezinho. Porque o Manezinho fica mexendo com o Ailton, aí fica escolhendo o Manezinho. Rapaz, deixa o homem quieto, deixa o velho quieto.
6: Vai pro jeito, é pra Michel.
10: Nem Manezinho, nem o velho que presta. Porque os dois, um dois se briga, se ama.
6: Olha pra Michel, vai.
7: Eu vinha pensando
6: em
7: Michel, acredita.
1: Vocês se
6: amam,
1: mano.
7: Vender pra ele o que é que ela quer. Michel, Lu. E como foi bom, queria de novo.
6: Oi. O que foi? Epa! O que foi que aconteceu de pariada, hein?
7: É babado.
6: Ai, ai, ai.
7: Eu tava pensando ali, tava na hora de fazer um quadro aqui pra arrumar um marido.
6: Não é, não é bom, né?
7: Porque eu tava com dois, agora tô sem nenhum, foi dispensada.
6: Mas você gente. Quer quatro?
11: Obrigado!
7: Três, quem tem três
6: tem. Credo, cruz.
7: Quem tem um, não tem nenhum.
6: Tava com dois.
8: Vou acabar com você, seu vagabundo.
7: Oh. Respeito, Deus, velho caneludo. Venha tomar um pouquinho de água de coco, que eu trouxe aqui 2 litros de água de coco.
6: Olha que
10: boninho, Sérgio, bolinho.
7: Com você, você ser o primeiro candidato a ser meu namorado. Nós vamos fazer um programa aqui, Namoro com a Aninha do Pastel.
6: Crescio.
7: Não precisa de mais nada. É só entrar, só chegar em casa e levar as roupas só.
6: Abado.
7: E Michel com aqueles olhinhos virando na foto.
6: Lá na casa do seu Ailton, você vai ver mais Michel.
7: Eu, ele sim.
6: Lá, lá no purrão, é. Tem um purrão cheio de água.
11: Me satisfaz.
7: O cheiro é de Neide. Seu marido mandou ele.
9: Oi, Ninho, cheiro, viu? Tá toda dengosa, viu? Tá arrumando, é?
6: Agora, num calor desse, se Ninho chegar na casa e pra namorar, pula logo dentro do empurrão. Empurrãozão grande, cheio de água. Misericórdia.
7: Piscina, vira.
6: Babada, viu?
7: Posso ir, sei lá, eu tô, meu amor.
6: Tomar banho no empurrão, o empurrão dele é grande. O empurrão dele é da lagoa, da Três Lagoas de João Mar.
7: Então, não é um empurrão, é piscina, né? Passada. Edneide, eu mandei lembrança pelo seu marido ontem na feira. Eu vi ele na feira, ele mandou pra você. Jocilene, Lu, um cheiro. O Maciel, o Guarujá.
9: Orinho, eu vou aí, vou beber água de coco, viu, mãe?
7: Já viu, ela tá geladíssima. Eu pedi a menina pra colocar uns 20 minutos no congelador.
6: Oh, porque
7: o calor pra saciar, né?
6: Abado, viu?
9: Quente, eu vou aí. Ah, sim, mandou sim. Valeu, Ninho, obrigado.
7: Cara, venha tomar uma aguinha de coco e comer um coco de Manu.
6: Abado.
7: Só que o Manu só come coco sem a casca.
6: Eu é.
7: E a Cacá Oliveira, Coco.
6: É a Cacá. É Cacá é tímido.
7: Não, é uma gordura saudável, meu amor. Abacate.
6: É. Cacá tá fazendo bolo natural em casa.
7: Hugo Boss, no posto, um cheiro, viu? Essa semana eu passo aí pra deixar a moto, pra você deixar minhas rodas brilhando.
6: Cacá tá fazendo bolo caseiro pro final de semana na casa dele.
7: E por que não traz pra nós?
6: É, eu disse, eu posso trazer essa semana aí.
7: Quero ver, né? Quero comer o bolo de Cacá.
9: Ninho, você mora. Ninho, boa tarde. Boa tarde, mãe. João Marco. Boa tarde. Como é o nome dele? Meu Deus, Manezinho. Manezinho amado, careca. Né? Então, meninas, eu tô aqui ouvindo vocês. Tomando aquele café com aquele beijuzinho, né? E quero dizer a vocês que eu amo vocês. Eu amo vocês de coração, viu? Passa pra mim uma música. Pode ser qualquer uma de Alinto Martins.
6: Sim.
9: Viu?
6: Daqui a 10 minutos.
9: Um abraço, meninas.
6: Daqui
9: minha
6: a dez...
9: doçura da tarde.
6: Daqui a 10 minutos, Nil vai ter raiva de jantar. Vou contar uma babá. Fora do ar.
11: Pastel, o melhor pastel de Cacá Sergipe do Brasil, que é no Matador. Né? Matador Velho. Eu fui o Nil, linda, essa maravilhosa, né? Você arrasa, Nil, viu? O pastel, mas nosso amigo Manezinho e seu Marco. Me passe aí, sabe quem? Amado Batista, Manezinho. Esse povo querido aqui da Vila Verde, Irmã Dulce. Padre Pedro, Pô de Tabelinha, Papinho do Bolo,
9: boa tarde, seu Marco, boa tarde.
11: Nossa amiga Fabíola,
9: que
11: Deus abençoe a todos os brasileiros, Santo Dumont, e nosso amigo Latônio da Rolinha, que Deus abençoe a todos. E só aí eu tô, cabra massa, homem das mulheres, Ninho, tchau, um beijo no coração, meu amor.
9: E quero dizer...
12: Olha a mensagem, olha a mensagem.
6: Desse tanto de áudio, o senhor disse que ninguém tá escutando. Como é que pode, senhor? Ele também tá escutando lá.
7: Beijo para os meninos da oficina, Rosa e Tati. Da oficina, o que Cacá aqui, Cacá que decora.
13: Eu ainda não
7: decorei.
6: Baianos e Rosa. Não fez, né?
7: Lima da Moraria, eu passei agora. O som tá em toda altura, viu? Tá ouvindo Beyoncé? Lima, da Marmoraria JM, tá lá o som explodindo.
6: Okay? Volume toda tua.
7: Só não ouve quem é sou.
6: É o J Lima, né?
14: Boa tarde, Manezinho amado. Boa tarde, João Marcos. E boa tarde também ao nosso grande Cacá Oliveira. Boa tarde aí pra Nil, né? Que está aí marcando presença. E a todos que estão aí na Tobias Barreto FM. Passando pra pedir que você toque a bonita música de Amado Batista, Folha Seca, pra oferecer a João Marcos, ao Manezinho, ao Cacá Oliveira, ao Ninho, Adriele, Fabíola, enfim, a todos os ouvintes do programa Chique do Brega com Manezinho Amado e João Marcos.
7: Eu pedi ela pra botar no congelador pra gelar mais um pouco.
6: Abado, né? Vamos de música? Vamos, Cacá, de música? Vamos ouvir Lambada.

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2: Vai só. Tá gostando.
1: Eita, minha Nossa Senhora.
3: Sim, quando você vier aqui, traga uma água de coco pra mim.
1: É, ele vai ter uma conversa com você aí, quando chegar aí com essa água de coco.
4: Se o foi verdade. Mulher acertada, direitinho.
1: Eita, minha Nossa Senhora, valeu, babado.
4: Mandei um abraço pra pessoal das fábricas, já é gatíssimo de cabo a rabo. Todas as fábricas aí.
1: É, muita gente ouvindo aí nas fábricas, apoio, nas vidraçarias e barbearias.
5: Depois do apoio, a Dineide vai ouvir o Fuscão Preto.
1: Ah, depois do apoio, a Dineide vai ouvir o Fuscão Preto.
4: Arrasou, o Fuscão Preto é maravilhoso. É. Você é muito de aço.
1: Ah, vamos cantar juntos.
4: Sim,
5: rapidinho.
1: Vamos ao apoio cultural, a gente volta já.
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7: 17 horas e 4 minutos.
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2: 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Olha só mais um pouco mais.

0: Olá, meus amores. Boa tarde.
1: Babado, seu Marcos.
0: Olá, meus amores. Boa tarde.
1: João Marcos já foi faxineiro do Pitbull de João Juan. Babado, João Marcos.
2: Liseira, não tem vida bem certa.
1: Ai, minha cruz do céu.
2: O pão bonito dela.
1: Quem é essa?
2: Marlene, bem acenturada, bem vestida. Aumente a lambadinha, eu adoro. Quando eu tô em casa, eu fico toda saudosa. Cadê o Hugo, hein, que não mandou nada? Não tá ouvindo não, a gente, hoje é?
1: E o Hugo?
2: Hugo do Poço.
3: É, Manu, agora são 5 horas e 18 minutos, aqui na Tobia do Barreto FM. O prefixo da 87.9. Manu, vamos falar do que é bom?
1: Vamos.
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2: Eu adoro o final.
1: Você viu a boquinha dele, a boquinha do corró? Você é, olha direitinho assim, ó, de
3: boquinha de corró.
1: Aquela boquinha de corró assim.
2: É profissional, né? É. A Globo já pode contratar.
1: Ela é.
2: Pessoal, agora ninguém faz a propaganda da Neo.
1: Não consegue fazer aquele finalzinho assim, você como, né?
2: Nunca.
1: É.
2: Aí eu fico aqui admirando,
3: cinco
2: minha amiga.
3: 5 horas e 19 minutos.
2: Ela veio de carro hoje.
3: Viemos de carro, cara.
2: Ai, vou pegar carona com ela, que eu estou aqui. Vamos caçar.
1: É babado.
2: Ou sermos caça.
1: Eita, minha cruz do céu.
3: É isso aí, Manu. Mandar também aquele forte abraço pra galera sintonizada com a gente lá do Maria do Carmo Alves.
1: Maria do Carmo.
3: Muita gente aí ouvindo a gente, a 87,9 do Maria do Carmo Alves. A gente
2: Santa
3: manda
2: Rita, aquele Irmã Doce, abraço. Vila Verde, isso. Lagoa Redonda. Olha. Né, Macaé, Suti, Povoado Roma, Poxa, pessoal do Jardim, que ouvi você, Jardim Mombaça, em Itabaianinha.
1: Oi?
2: A senhora tá estouradíssima, nega.
1: Nossa!
2: Né? Tá guru.
3: Nós somos a audiência, mano, e toda a nossa
2: Mas região. Mas sai, vem essa viada velha, louca, dizer que ninguém ouve, né?
1: Deixe ela. Deixe ela.
3: Bairro Bela Vista também tá ligadinho
2: Sim.
3: com a gente.
2: Minha né? tia, minha tia mora no Bela Vista.
3: Isso. A galera também aqui do Peba.
4: Vixe, a véia tá virada. Vixe, a véia tá virada.
1: Oi, bacana.
3: A galera da Lagoa Redonda. Sim, temos aqui na Vagem dos Potes. Essa galera aqui é de nossa região.
2: Cachoeiro Pobre, Grande.
3: Compra nossa programação, mano.
1: Catu.
2: Porto, Catu. Abre no Catu, é Casa Verdão de Verdura, que eu fico louca. Demais. Ontem mesmo eu fiquei louca.
1: E a Mombaça?
2: A Mombaça é maravilhosa.
3: Teve um caçu de sucupira também sintonizados com a gente, viu? O caçu de sucupira, mano.
2: A mais no sucupira ou sucupira?
3: Pira, pira.
1: É. Babado, viu?
3: Babado, hein, mano?
5: 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Sempre cabe macineiro, né, manezinho amado? Bota pra falar, manezinho amado, você querido, está seguindo do Brasil. Tchau, bom trabalho. trabalho a todos. Amém.
2: Vou dar pau pedreiro do Suti, né? Que
1: isso é uma bichona.
2: Um abraço, um grandão. Como é o nome dele, você lembra?
1: Pedreiro.
2: Quem?
6: Tem um rapaz chamado Samango, que ele acha que
2: é... Não, pedreiro. Ele pediu. É porque o telefone tá carregando ali. Mas um abraço, ele vai saber quem é que ele teve lá na barraca e lanchou.
1: Lanchou, foi?
2: Foi, eu dou de apelido em me lanchar.
1: É babado, viu?
2: Babadíssimo. Aproveitar, né? Eu ia mandar um beijo.
1: Cadê?
2: Cristiano, na Gudi, passou.
1: Cristiano?
2: E a manézinho, sim. Moreno, gostoso. Oh.
1: Valeu,
2: na Gudi.
1: Na Gudi.
2: Ah,
1: sim. Dona Laide nunca mais mandou áudio, foi, Cacá? Dona Laide sumiu, tadinha. Quando a bichinha liga, pede forró, aí ela fica com vergonha.
2: Mas toca forrózinho, né? Pra ela. Pode abrir uma exceção pra um vídeo especial.
1: Luciana Góes? Isso,
6: Luciana Góes.
1: Rapaz, Rita, da Leandra Maciel, hein? Será que o celular dela quebrou? Valeu, minha cruz do céu.
6: A Edneide
1: da Leandra Maciel, 366.
2: Fuscão Preto.
1: Vamos, Fuscão Preto.

0: Serelhão. Aí, deixa eu acessar, bora.
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0: Ei, ei, não te afoba. 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
1: João Marcos.
2: É isso aí, Manu. São 5 horas e 29 minutos. Manu, já estamos no
1: já.
2: Programa, né?
1: Vamos embora, Ninho.
2: Vamos embora porque vem agora um momento de reflexão, né?
1: É uma hora e meia de correria, né?
3: Mas tá gostoso, passa tão rápido.
1: É verdade. Acabou o milho, acabou a pipoca.
2: O homem em verdade.
1: Não.
2: Não.
1: Chupa.
2: Não chupa mesmo.
1: Não morde.
3: Abelha.
1: Nossa, ah, vamos embora. Mandou. A gente volta amanhã às 4 da tarde. Pitbull.
3: Cheiro. Não vai não, Pitbull.
1: Não vai não, Pitbull. Ai, ele adora. Ele adora. A gente volta amanhã às 4 da tarde.

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0: São exatamente 17 horas e 32 minutos. Eu me chamo Rodrigo Maranhão e está aqui no momento de reflexão na Tobias Barreto FM 87.9. Seja muito bem-vindo nessa tarde especial, nesse fim de tarde, terça-feira, hoje que é dia 13 de outubro de 2026. Eu gostaria também de mandar aqui meu boa tarde para minha querida irmã aqui do lado, Sueli. Boa tarde, Sueli.
1: Boa tarde, Rodrigo. Boa tarde, Cacá. Boa tarde a todos os ouvintes da Tobias Barreto FM. Louvado seja nosso Senhor Jesus Cristo.
0: Para sempre seja louvado e nossa mãe Maria Santíssima. Você que está ligadinho conosco, pode também estar participando da nossa live do Facebook. Ajude compartilhando, ajude curtindo também para que a gente chegue a mais corações e mais corações também sejam evangelizados.
1: Seja muito bem-vindo, querido ouvinte. Seja muito bem-vinda, querida ouvinte, ao momento de reflexão. Que a paz de Cristo e o amor de Maria estejam no seu coração. Começamos o nosso programa de hoje em nome do Pai, do Filho e do Espírito Santo. Amém. Que nos próximos 30 minutos nós possamos silenciar o nosso coração para ouvir o que Deus tem a nos dizer. Que nós possamos, neste momento, invocar o Espírito Santo, que você já possa silenciando o seu coração para que possamos adentrar neste momento invocando a presença do Espírito Santo para que ele venha sobre a nossa mente, dilatar a nossa mente, o nosso coração, para que essa presença do Paráclito encha os nossos corações e que nós possamos nos encher desse poder do alto, né? Elevar o nosso pensamento ao alto, estar em espírito de oração neste momento. Que você possa já pegar a sua Bíblia ou a sua liturgia e já deixar no Evangelho que vamos meditar hoje, que está em Lucas, capítulo 11, dos versículos de 37 a 41. Que você já possa deixar aí aberto neste Evangelho. Invoquemos o Espírito Santo. Vinde, Espírito Santo, enchei os corações dos vossos fiéis e acendei neles o fogo do vosso amor. Enviai, Senhor, o vosso Espírito, e tudo será criado, e renovareis a face da terra. Oremos, ó Deus, que instruíste os corações dos vossos fiéis com a luz do Espírito Santo, fazei que apreciemos retamente todas as coisas, segundo o mesmo Espírito, e gozemos sempre das suas consolações. Por Cristo, Senhor nosso. Amém. É que você possa também, neste momento, pedir a presença daquela que é a nossa mãe, que é a nossa intercessora, para que ela venha nos ajudar a viver bem este momento de reflexão, para que nós possamos acolher a palavra de Deus, meditar bem a palavra de Deus, que hoje, no corre-corre do dia a dia, que você possa parar esses 30 minutos somente para ouvir aquilo que Deus tem a te falar hoje. Peçamos a intercessão da Virgem Maria. Ave Maria, cheia de graça, o Senhor é convosco. Bendita sois vós entre as mulheres. Bendito é o fruto do vosso ventre, Jesus. Santa Maria, Mãe de Deus, rogai por nós, pecadores, agora e na hora de nossa morte. Amém. E de coração aberto e renovados pelo Espírito Santo, vamos acolher a palavra de salvação. Mas primeiro que você possa partilhar o link para seus familiares, seus amigos, para que mais pessoas possam ser evangelizadas. O Evangelho de hoje está em Lucas 11, dos versículos de 37 a 41.
0: Amém. Depois dessa oração inicial, a qual você, querido ouvinte, também deve participar, pode participar também, independente, às vezes está no carro, está no trabalho, mas também pode ali ter aquele momento de oração, que às vezes não corre da nossa vida, do nosso dia, a gente não consegue parar. Mas você ouvindo ali, pensando em Deus, pensando naquilo que é bom, pode também ser sua oração nesse dia. Então, que nós possamos ser essa ponte, que te ajuda a ter esse momento, esse pequeno momento de oração durante o seu dia. E antes da gente ler o Evangelho do dia, nós iremos passar a música Incendeia a Minha Alma, de Eliana Ribeiro. E já já nós voltaremos, mas como ele falou, já deixa pronta aí a sua liturgia diária, a sua Bíblia, no Evangelho de Jesus segundo Lucas, capítulo 11, do versículo 37 a 41. Fique agora com a música Incendeia a Minha Alma, na voz de Eliana Ribeiro.

0: na frieza, na tibieza, num afastamento grande de Deus. A canção é tão linda e já começa nos ensinando a clamar: Espírito Santo, vinde falar em mim. Espírito Santo, vinde orar em mim. Não somente fala e ora no Espírito quem está cheio do Espírito. E por isso nós clamamos junto com a canção: vinde curar, vinde libertar os nossos corações de toda opressão. O pecado acaba nos oprimindo, nos levando a um estado tão baixo, tão distante de Deus, que nós não conseguimos nem ter esperança, nem perspectiva das coisas de Deus na nossa vida. Por isso eu te convido hoje a renunciar a tudo aquilo que tem te afastado do Senhor e tem oprimido o seu coração. Mesmo que você não consiga ver, sentir, perceber, eu estou pedindo ao Espírito Santo de Deus que revele a você quais são as coisas, as pessoas, como está o seu coração, do que você tem enchido, preenchido o seu coração, talvez tão vazio, mas você coloca pessoas, você coloca sentimentos, você coloca tantos desejos, até sua própria vontade, e tudo isso vai te oprimindo, vai te fazendo tão minguado, que somente a ação de Deus pode transformar tudo isso. O Espírito Santo de Deus, vem Espírito Santo sobre todos nós, vem sobre os corações tristes, afastados dos caminhos do Senhor, vem Espírito Santo sobre os desanimados, sobre os desesperados, sobre aqueles que querem tirar a própria vida porque não encontram perspectiva, futuro. Vem Espírito Santo de Deus, vem Espírito Santo incendiar a nossa alma, todo o nosso ser, os nossos pensamentos, os nossos afetos. Vem Espírito Santo converter, convergir tudo isso para a graça de Deus, para o caminho de Deus, de forma que eu me sinta leve, em paz, para caminhar contigo, Senhor. Vem Espírito Santo, incendeia a tudo aquilo que está frio, congelado, que o calor do Espírito possa agora.
1: Voltamos com a nossa programação, são exatamente 17 horas e 42 minutos. Você acabou de ouvir a música Incendeia Minha Alma, na voz de Eliana Ribeiro. Você que está ligadinho conosco, gostaria de mandar um abraço para a Marlene Mendes, que ela mandou aqui sua mensagem. Boa tarde, meu irmão, minha irmã. Deus abençoe vocês e a família de vocês sempre. Uma grande satisfação, Marlene Mendes sempre está conosco nas nossas programações. Que Deus abençoe. Mande também o seu pedido de música, seu pedido de oração também. Iremos agora meditar e partilhar junto com vocês o Evangelho do dia. O Evangelho de hoje é Lucas, capítulo 11, do versículo 37 ao 41. E o Evangelho do Senhor diz: naquele tempo, enquanto Jesus falava, um fariseu o convidou para jantar com ele. Jesus entrou e pôs-se à mesa. O fariseu ficou admirado ao ver que Jesus não tivesse lavado as mãos antes da refeição. O Senhor disse ao fariseu: vós, fariseus, limpais o copo e o prato por fora, mas o vosso interior está cheio de roubos e maldades. Insensatos! Aquele que fez o exterior não fez também o interior? Antes, dá esmola do que vós possuis, e tudo ficará puro para vós. Palavra da salvação.
2: Glória a vós, Senhor.
1: Esse Evangelho de hoje nos traz uma meditação muito importante sobre a finalidade da vida cristã, que não é viver uma vida de aparências, mas viver uma vida verdadeira, que parte primeiramente do interior e não do exterior. Não de algo aparente, mas de algo sincero, que busca realmente seguir aquilo que acredita. E Jesus, ele adverte, e o mais interessante que nesse momento é que o próprio fariseu é quem convidou Jesus para jantar na casa dele. Não foi Jesus que se autoconvidou, né? Se autoconvidou, mas o próprio fariseu o convidou. E nós não sabemos o motivo especificamente, porque o texto não diz, Mas certamente é diante de tudo aquilo que Jesus já tem falado nas suas pregações, os milagres que ele realizou, todas as boas obras que Jesus tem feito. E com certeza os fariseus, embora tinham um coração fechado, reconheciam que Jesus não era somente um pregador, mas que tinha algo diferente nele. Embora não acolhesse como um filho de Deus, embora não acolhesse verdadeiramente quem Jesus era. E ele convida e fica admirado, porque Jesus não segue aquele protocolo que os fariseus costumamente seguem, como uma purificação antes da refeição. E Jesus, conhecendo os corações, e conhece os nossos também, entende aquela indignação do fariseu e esclarece a ele que não adianta limpar a parte fora se o interior está cheio de maldade. Então, essa reflexão de hoje que Cristo quer nos adverter também, nos exortar, nos corrigir, que nós não podemos viver uma religião de aparência, né? Não, às vezes, muitos de nós participamos de um movimento, às vezes, muitos de nós fazemos nossas orações em casa, fazemos tudo aquilo que o protocolo manda, mas muitas das vezes nos falta essa limpeza interior, né? Essa retirada da maldade dentro de nós. E isso é o que Jesus quer de hoje, quer hoje para todos nós, né? Não só viver do exterior, mas também olhar para o nosso interior, principalmente. Então, acredito que esse evangelho, ele traz essa riqueza. E se você hoje enfrenta alguma dificuldade, né, de realizar essa limpeza, o próprio Cristo nos pede. E se o Senhor nos pede algo, é porque ele entende também que ele dá a capacidade para realizar isso. Então, embora seja difícil nós vivermos uma vida de renúncia, muitas das vezes, uma vida onde exige de nós um esforço para estarmos alinhados com o Evangelho, Deus também nos dá a capacidade por meio da sua graça. Então, não desanima, não desanime, não olhe para a tarefa como uma tarefa impossível. É uma obra difícil, óbvio. É uma obra que requer de nós um desprendimento, uma verdade no nosso coração. Mas também uma obra libertadora, porque limpar por dentro significa também estar livre da maldade, estar livre daquilo que nos aprisiona muitas das vezes. Então, essa é uma pequena meditação, ao qual nós também colocamos que, e desejamos também que nós tenhamos um coração fervoroso, um coração que ama. Amém.
3: Amém. E já assim, aproveitando, né, tudo isso que foi partilhado do meu irmão Rodrigo, nós vivemos na era da internet, das redes sociais, do mundo virtual. E trazer isso tudo para a nossa realidade atual é olhar para a tela do nosso celular. Nós vivemos na era do exterior do copo. Nós gastamos um tempo, uma energia gigante postando fotos perfeitas, sorrisos ensaiados, frases de efeito e mostrando uma vida impecável nas redes sociais. Queremos parecer felizes, parecer bem-sucedidos, parecer generosos. Mas a pergunta que eu quero fazer agora para você, para que você possa refletir: e o lado de dentro do seu copo? Como está o seu coração quando as luzes se apagam e ninguém está te olhando? Existe coerência entre quem você diz que é e a forma como você trata quem está do seu lado? É muito fácil defender grandes causas na internet e em casa faltar com a paciência com os filhos ou com os pais. É fácil falar de honestidade e tentar levar vantagem nas pequenas coisas do dia a dia. Que nós peçamos ao Senhor a graça de viver essa generosidade real, a qual Ele nos exorta no Evangelho de hoje. Que significa transbordar o que você tem de melhor, um pouco do seu tempo para ouvir quem está só, um gesto de carinho, o perdão para quem te magoou, estender a mão para quem tem menos que você. A verdadeira limpeza não vem do julgamento dos outros, vem da nossa capacidade de amar e partilhar. Que hoje você não se preocupe tanto em limpar o exterior para os outros verem. Que a nossa busca seja por um coração limpo, transparente e cheio de paz. Que nós possamos pedir ao Espírito Santo, porque é Ele quem nos ensina como caminhar e por onde caminhar. Para que assim nós possamos viver os ensinamentos de Jesus. Para que assim nós possamos viver os mandamentos de Jesus. Porque Deus, Ele nos conhece. Conhece o nosso coração, as nossas fraquezas, as nossas necessidades. E também que nós possamos pedir a intercessão da Virgem Maria, aquela que viveu plenamente a vontade de Deus. Amém?
1: Amém. Então, a nossa reflexão de hoje, ela traz essa ligação, né? Para que você entenda cada vez mais que o Evangelho, o que ele nos pede é que nós vivamos conforme a graça de Deus, conforme aquilo que Deus nos pede também. Temos uma mensagem no nosso Facebook.
3: Temos um pedido de música de Marlene Mendes. Passe para ela, diz assim, passe para mim, Colo de Mãe, Frei Gilson.
1: Pronto, já colocamos aqui, Marlene, muito obrigado pelo seu pedido de música. Isso nos ajuda muito, porque a participação de vocês na nossa programação traz também uma forma de evangelizar também, tá bom? Muito obrigado, Marlene Mendes, para o seu pedido de música e já já nós iremos passar. Mas antes de passar a música, nós agradecemos e pedimos também que você sempre participe, sempre comente também o que você entendeu do Evangelho, para que cada vez mais, né, também nós possamos aprender junto com vocês também. Eu também gostaria de fazer um convite especial. Está acontecendo na nossa paróquia a festa da Mãe Rainha, três vezes admirável, e da comunidade do bairro Maria do Carmo, né? Então está acontecendo todos os dias aí, nove dias de novena, nove dias antecedendo o dia de Nossa Senhora, da Mãe Rainha. E hoje nós teremos uma noite muito abençoada, porque será a noite de oração pelos movimentos e pastorais. Quem irá presidir a celebração é o Padre Nivaldo Soares, que já foi também vigário aqui da paróquia. E hoje ele é vigário lá na paróquia Nossa Senhora de Guadalupe, instância, né? Ele é da sede, né? Da nossa diocese. Então hoje será um dia muito especial. Hoje é

0: quinto dia da novena. Então, uma forma especial, todos nós, paroquianos, também estamos convidados para participar dessa novena.
1: Lembrando que todas as noites, né, de novenário, temos um gesto concreto, né? Se levar 1 quilo de alimento. E hoje é o dia da massa de milho, que você não possa esquecer.
0: É isso mesmo. Então, iremos passar agora a canção. Já já nós voltaremos. A canção é Colo de Mãe, na voz de Frei Gilson, a pedido da nossa querida Marlene Mendes.

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2: São exatamente 17 horas e 58 minutos. Você acabou de ouvir a música Colo de Mãe, na voz de Frei Gilson, a pedido da nossa querida ouvinte, Marlene Mendes. Que Deus abençoe pela sua participação. Agradeço mais uma vez pelo seu pedido de música também. Mandar um abraço aqui para minha mãe, Paula Santos, mandando seu boa tarde. Que Deus abençoe, amém. E ela pede a música Teus Planos, e a gente vai deixar em stand-by esse pedido, mas já já, em outro momento, a gente vai colocar com certeza. Então, você que está ligadinho conosco, já vai se preparando para o nosso momento do Ângelus, que iremos rezar junto com vocês, pedindo a intercessão de Nossa Senhora sobre a nossa vida, também das nossas necessidades durante a nossa semana.
3: Também queremos mandar um abraço para Edivan Santos, que está na sintonia. Deus abençoe.

0: 8 horas e estamos na hora do Ângelo. Desejamos aos ouvintes da Tobias Barreto FM uma boa noite e convidamos a todos para juntos rezarmos esta oração. O anjo do Senhor anunciou a Maria.
1: E ela concebeu do Espírito Santo.
0: Ave Maria, cheia de graça, o Senhor é convosco. Bendita sois vós entre as mulheres, bendito é o fruto do vosso ventre, Jesus.
1: Santa Maria, Mãe de Deus, rogai por nós, pecadores, agora e na hora de nossa morte. Amém.
0: Eis aqui a serva do Senhor.
1: Faça-se em mim segundo a vossa palavra.
0: Ave Maria, cheia de graça, o Senhor é convosco. Bendita sois vós entre as mulheres, bendito é o fruto do vosso ventre, Jesus.
1: Santa Maria, Mãe de Deus, rogai por nós, pecadores, agora e na hora de nossa morte. Amém.
0: E o Verbo Divino se fez carne
1: e habitou entre nós.
0: Ave Maria, cheia de graça, o Senhor é convosco. Bendita sois vós entre as mulheres, bendito é o fruto do vosso ventre, Jesus.
1: Santa Maria, Mãe de Deus, rogai por nós, pecadores, agora e na hora de nossa morte. Amém.
0: Rogai por nós, Santa Mãe de Deus,
1: para que sejamos dignos de alcançar as promessas de Cristo.
0: Oremos. Infundi, Senhor, em nosso coração a vossa graça. Vulo suplicamos a fim de que, tendo conhecido, pela anunciação do anjo, a encarnação de Jesus Cristo, vosso Filho e Senhor nosso, cheguemos à glória da sua ressurreição, pelo mesmo Cristo nosso Senhor.
1: Amém.
0: Amém.
1: Estamos chegando ao final da nossa programação, mas gostaria de agradecer imensamente a participação de cada um dos nossos ouvintes. E, de certa forma, a nossa programação só é 30 minutos, mas são 30 minutos especiais junto com vocês. Aqueles que muitas das vezes durante o dia não tiveram, né? Uma mensagem de fé, uma mensagem de oração, e a gente consegue alcançar esses corações. Que Deus abençoe a cada um, e fica também um convite à festa da Mãe Rainha que está acontecendo no bairro Maria do Carmo. Então, desde já, se sinta convidado.
0: Deus abençoe a todos. Obrigada, Rodrigo, pela parceria e Cacá. Até de hoje a 8, se Deus quiser. Nós temos aqui também Normeide Andrade. Ela está nos acompanhando. Obrigada, Normeide, pela sintonia. Deus abençoe.

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1: 18 horas e 4 minutos.
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0: também era difícil. Eu venho de um estado que o futebol de mulheres, ele não é, não existe tanto aí. Eu sou de uma cidade bem pequena, então hoje foi um dia que eu chorei bastante de felicidade, lembrando das coisas que eu passei, mas claro, agradecendo por ter a minha família comigo o tempo inteiro, e que a Marisa criança hoje estaria muito feliz de estar me vendo aqui.
1: Maravilha, Marisa, parabéns pra você por se tornar uma jogadora da seleção brasileira, hein? Para o jogo de logo mais, a seleção feminina terá as voltas das atacantes Caroline e Bia Zanerato, da zagueira Tarciane e do próprio técnico Arthur Elias. Todas cumpriram suspensão após a derrota para os Estados Unidos na Arena Castelão, na última data FIFA. E chegou a hora do
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1: E nessa edição do Memória do Esporte, vamos homenagear um grande amigo da equipe de esportes da Rádio Nacional, o jornalista Silvio Barsetti. Ele nos deixou hoje, aos 61 anos de idade. Ao longo de sua trajetória profissional, trabalhou no Jornal do Brasil, no jornal O Dia e na sucursal carioca de O Estado de São Paulo. Também atuou no Portal Terra e dedicou-se à cobertura de esporte, cultura e política. Na literatura, contribuiu com o livro Vinícius de Moraes, o Poeta da Paixão, de José Castelo. Em 2018, lançou A Farra dos Guardanapos, o último baile da Era Cabral, obra jornalística que revelou os bastidores

0: da famosa festa realizada em Paris em 2009. Em 2022, publicou O Outro Lado do Poder, a história da política brasileira pela ótica das prostitutas, construído a partir de relatos e entrevistas sobre a relação entre políticos e profissionais do sexo. Não foram poucas as vezes em que Silvio Barsetti atendeu a reportagem da Rádio Nacional, seja como jornalista, falando dos seus furos de reportagem, ou como assessor de imprensa da CBF, cargo que ocupava desde 2023. E nesse Memória do Esporte, vamos relembrar uma dessas participações. No dia 19 de agosto de 2015, Silvio Barsetti conversou com o repórter Maurício Costa sobre uma de suas matérias que tratava de um possível pedido de licença de Marco Polo Del Nero da presidência da CBF. Vamos conferir um trecho.
1: A CBF está no alvo, né, de um monte de acusações de corrupção, de desmandos, de escândalos, né, que já culminaram com a prisão do Zé Maria Marinho. Zé Maria Marinho, para quem não sabe, é um vice-presidente da CBF, né, e é ex-presidente também da entidade, que está preso na Suíça por crimes de corrupção. Quer dizer, a CBF virou sinônimo de escândalos nos últimos anos, nos últimos meses, mais notadamente, e agora com a CPI do Senado, que investiga a corrupção no futebol, a CBF e o próprio Marco Polo Del Nero vão ficar muito mais expostos, né? E a gente sabe, todo mundo sabe, que o Marco Polo Del Nero tem evitado fazer viagens, né? Ele não foi, por exemplo, no sorteio das eliminatórias lá na Rússia, dias atrás, não foi representando a CBF. Ele não foi na Copa América para prestigiar a seleção brasileira lá no Chile, né?
2: E nos amistosos.
1: Provavelmente, Maurício, ele não vai também nos amistosos do Brasil lá nos Estados Unidos agora, em setembro, contra Costa Rica e também contra os Estados Unidos. Ele disse que está analisando tal. E assim, é constrangedor, mas todo mundo sabe, qualquer criança de 5 anos que entende minimamente futebol e acompanha futebol, sabe que o Marco Polo Del Nero não está viajando porque tem receio das investigações do FBI, da Justiça Americana, de corrupção no futebol, porque se prenderam o Marinho, e o Marinho sempre foi o braço direito do Marco Polo Del Nero, eles sempre foram inseparáveis no comando da CBF desde 2012, então esse receio do Marco Polo Del Nero é claro. É claro também que ele não diz isso. Ele diz que tem outras prioridades. Agora, nunca houve isso na história da CBF, um dirigente máximo, um presidente, não representar a entidade em congressos, em reuniões importantes da FIFA, né, em eventos de futebol, em eventos internacionais importantes de futebol. Quer dizer, se fosse por motivo de doença, ok, todo mundo aceitaria. Mas não é, ele está trabalhando diariamente na CBF. Eu não sei, será que é medo de avião? Também não é, já viajou bastante, até porque se não vai em avião de carreira, vai no avião da CBF, o jatinho da CBF, ele pega toda hora para viajar entre os estados do Brasil.
0: E a informação trazida por Silvio Barsetti se mostraria verdadeira. Marco Polo Del Nero pediu licença da presidência da CBF no dia 3 de dezembro de 2015, dando lugar ao então deputado federal Marcos Vicente. Posteriormente, o coronel Nunes assumiu o cargo, conforme indicava o estatuto da entidade. As investigações mencionadas por Barsetti na Rádio Nacional tratavam de envolvimento em esquemas de corrupção, recebimento de propinas e desvios de dinheiro em contratos de transmissão e marketing de competições como a Copa América, a Copa Libertadores e a Copa do Brasil. Também investigados nos Estados Unidos, chamava-se o caso de FIFA Gate. Marco Polo Del Nero foi suspenso preventivamente por 90 dias pelo Comitê de Ética da FIFA em dezembro de 2017. Em abril de 2018, a FIFA anunciou seu banimento definitivo do futebol mundial. No entanto, o Tribunal Arbitral do Esporte acatou parcialmente o recurso e reduziu a pena de banimento vitalício para 20 anos de suspensão, contando a partir de dezembro de 2017. A equipe de esportes da Rádio Nacional lamenta o falecimento do grande jornalista Silvio Barsetti e deseja toda a força do mundo para os amigos e familiares. E chegou a hora do Momento Estádio 1.
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0: A seleção brasileira de judô encerrou a sua participação na Copa Europeia Sênior de Málaga, na Espanha, com 7 medalhas conquistadas e a terceira colocação no quadro geral por equipes. Foram 1 ouro, 3 pratas e 3 bronzes. A única medalha dourada do Brasil em Málaga ficou com Jesse Barbosa, vencedor na categoria até 90 quilos. Nos dias 27 e 28 de fevereiro, o estádio Nicolau Alayon, em São Paulo, recebe a final do Sevens, parte do calendário internacional do Rugby Sevens. As iaras, apelido da seleção feminina, já estão garantidas no Sevens 2 e encaram Grã-Bretanha, África do Sul, Argentina e as duas melhores das seleções do Sevens 3 na competição. E voltando a falar de futebol brasileiro, Coritiba e Botafogo empataram em 1-1 ontem no Couto Pereira, numa das partidas que encerraram essa 30ª rodada do Brasileirão. Rafael Monteiro traz todos os detalhes. Salve, salve, Rafa!
3: Salve, salve, salve, salve, amigos ligados no programa No Mundo da Bola. Logo após o empate de 1-1 contra o Coritiba no estádio Couto Pereira, o auxiliar técnico do Botafogo, Matheus Bach, analisa o resultado fora de casa.
4: Contentes pelo ponto conquistado, não satisfeitos por ter sido um ponto só. Acredito pelo que a gente construiu na partida, momentos de dificuldade, inclusive enquanto a gente estava melhor na partida, tomar um gol quando estava melhor é difícil. A gente reagiu bem, fez o gol anulado, reagiu bem de novo, uma coisa que a gente vinha oscilando um pouco e com esse espírito de equipe muito forte hoje. Então isso acho que fez a gente dar um passo à frente na atitude, dar um passo à frente nos duelos e conseguir manter um nível bom durante a partida. A questão do meio campo são escolhas que a gente acaba fazendo por jogo ou por outro, mas sempre com uma ideia do melhor para a sequência.
3: Ele faz um balanço sobre os 3 jogos da comissão técnica de Tite à frente do clube alvinegro.
4: É difícil tu falar só da nossa participação para a equipe, mas entender o que foi construído durante o ano inteiro, né? Então os processos que as coisas foram acontecendo e aparecendo. O que eu posso te falar é que a gente tem trabalhado muito questões que a gente já havia identificado, que não vou estar expondo detalhes também, mas que a gente sente uma crescente no grupo nesse sentido de pressões, de organização. Hoje a gente foi uma equipe que deu muito pouca transição para uma das equipes que tem mais gols de transição no campeonato. Então, tendo essa consciência do que a gente tem que fazer e construir. Lógico que a gente queria chegar e se impor contra todo adversário. Só que a gente tem que entender o processo das etapas das equipes e da nossa equipe. E acredito que a gente está construindo alguma coisa que a gente vai solidificar cada vez mais e agregar. Solidificar e agregar.
3: Na próxima rodada, o Botafogo recebe o Lanterna Chapecoense no estádio Nilton Santos às 18h. Pelo lado do Coxa, o técnico Fernando Seabra falou que o time tem que levar de aprendizado para enfrentar o Atlético Mineiro na rodada que vem.
5: O primeiro de tudo, pontuar, porque a gente precisa se movimentar na tabela, tá certo? E que tenha esse espírito de luta e coletivo, de entrega e de ajuda mútua que a gente viu hoje, porque nós estamos enfrentando grandes equipes. Em nenhum momento a gente pode ter um jogador disperso, em nenhum momento a gente pode ter um jogador que desligou de uma fase defensiva ou de uma transição defensiva ou de fazer função, né? Então eu espero um nível de atenção, um nível de ativação, um nível de dedicação no mínimo que foi hoje. A gente vai ter uma semana para se preparar para entregar isso ainda mais, porque quando a gente compete é muito difícil jogar contra a gente sempre fica perto de vencer os jogos, né? Então tirando esses 2 jogos que foram muito atípicos, se você for ver durante a temporada toda, tirando os jogos que a gente teve jogador expulso e jogou muito tempo com um a menos, né? A gente sempre terminou os jogos vivo, ou em condição de pontuar, ou em condição de vencer, independente do nível de adversário. A gente tem que ter esse espírito. É isso que nos trouxe até aqui. Estamos enfrentando hoje aqui, encontramos em casa com uma equipe milionária, com jogadores de nível de seleção, e que não venceu a gente nos 2 jogos que disputou. Isso por quê? Porque é a competitividade.
3: O Coritiba também volta a jogar no sábado contra o Atlético Mineiro, na Arena MRV, às 18h30. Forte abraço!
0: Forte abraço, Rafael Monteiro. Foi bom o empate pro Botafogo, Mário. Arrancou um pontinho fora de casa. Segundo os matemáticos, as chances do Botafogo cair são pontuação de apenas 8%. E no próximo sábado, o Botafogo tem aí a Chapecoense, a lanterna dentro de casa. Então, é a chance de repente...
2: De lanchar, né?
0: É, e aí ter risco mínimo de queda com mais uma vitória.
2: É, não vai cair. Pode lutar aí por uma Sul-Americana, acho que é o máximo que pode acontecer. E o time não engrenou. Teve um momento na competição, trocou de treinador. Agora tem um treinador conceituado, com passagem...
0: Que ontem seleção. Não estava à beira do gramado, porque tinha sido expulso no jogo contra o Vasco.
2: Ele é expulso.
0: Mas estava o filho lá representando aqui, o auxiliar técnico.
2: E outra coisa é o Coritiba aqui em casa, um ponto. O Coritiba faz uma campanha que oscila, mas ele veio da segunda divisão, né? Ele veio da segunda onda, né? E está afastando esse fantasma que ataca muitos times, que é a questão de você subir e descer de novo. Vide, Remo e Chapecoense. Os dois.
0: Ioiô.
2: Ioiô. É o que durante muito tempo o América Mineiro foi.
0: Coelho. Agora o Coelho ioiô para baixo.
2: Vai entrar outra toca do Coelho.
0: Tá afundando.
2: É, tá afundando.
0: Então, alguns resultados aí da Liga dos Campeões da Europa, que estão ocorrendo alguns jogos agora à tarde. O Arsenal venceu o Lille da França por 3-0.
2: Que isso?
0: O jogo terminando, Barcelona, lá na Turquia, hein? 4-1 sobre o Galatasaray da Turquia, tomando conhecimento aí do time turco. E o Atlético de Madrid também teve uma grande vitória jogando na Espanha, bateu o Manchester United por 2-0. Já dá para apontar um favorito para essa chave, Mário?
2: O Barcelona é um dos fortes favoritos.
0: E a mal,
2: né? O Arsenal também. O Real Madrid sempre briga. Agora, e jogar na Turquia com esse time, Galatasaray, Besiktas ou outro, que também corre por parelha, na Turquia não é fácil. E o Barcelona nem tomou conta. Esse jogo do Atlético de Madrid foi um jogo de alto risco em virtude dos problemas com a torcida inglesa, que sempre cria caso, né?
0: É verdade. Falar do nosso jogo de amanhã, que a Nacional vai transmitir, Fluminense e Palmeiras, jogo no Maracanã. Esse não tem dúvida.
2: Esse não tem.
0: Já 60 mil ingressos vendidos para a partida, a torcida tricolor até economizou, né? Porque apareceu pouco no Fla-Flu, né?
2: Sim, houve uma economia de jogo, de time e de ingresso.
0: É verdade. Portanto, depois ficou reclamando de arbitragem, né?
2: Pois é, você poupa, tem um ditado que diz, quem poupa tem, no caso não teve.
0: Mas eu tenho uma boa notícia pro tricolor, os torcedores tricolores, o Tigrinho, o Vitor Roque, não joga.
2: Ah, isso é uma boa notícia.
0: É, se machucou aí durante o derby, então não vai jogar aí. É um desfalque, hein, Mário?
2: É um desfalque. Quem jogou muita bola, vem jogando muita bola nos últimos jogos, é o John Arias, que disse que só voltaria para o Brasil para jogar no Fluminense, mas errou o caminho e desceu em São Paulo.
0: É verdade. Também não fazia muito sentido, né? O Fluminense tinha acabado de vender ele para uma bolada. Ia comprar mais caro do que vendeu, não faz sentido nenhum, né?
2: É um negócio meio estranho, né? Aí vai ficar complicado. Vendo por tanto, agora eu vou comprar mais caro?
0: É verdade,
2: verdade. O Palmeiras gastar essa grana.
0: É, mas é um baita jogador.
2: Bom jogador.
0: Baita jogador e tomara que a lei do ex não aconteça amanhã, né, Mário?
2: A lei do ex é perigosa. A lei do ex, ela sempre acontece.
0: É isso aí. Então, lembrando todos vocês que amanhã, a partir das 9h15 da noite, Fluminense e Palmeiras, o jogo de ida dessas semifinais. Depois já tem na outra quarta-feira o jogo da volta. Vai ser lá no Bank Park, na Arena São Paulo. Mas primeiro jogo é um duelo de 180 minutos. Jogando em casa, mas tem que ter cuidado com o Palmeiras. O Palmeiras é um time muito rápido nesse contra-ataque, hein, Mário?
2: Vale lembrar que o Palmeiras meteu 3 no Flamengo no turno do Campeonato Brasileiro, é uma outra competição, mas dá como parando. Então não pode bobear. O jogo é em casa, a torcida presente, tem que fazer o resultado para não depender de São Paulo.
0: É verdade. Falar rapidinho dos outros dois jogos que aconteceram ontem, fechando a rodada do Brasileirão. Foram 3, né? Curitiba e Botafogo, a gente já comentou aqui. O Chapecoense, derrotada por 4-1 a lanterna dentro da Arena Condá. Já deu tchau, né, Mário?
2: Tá, só por conta da campanha.
0: E o Atlético Paranaense...
2: Quantos gols o Viveiro fez?
0: 2.
2: 2.
0: Artilheiro isolado, né?
2: Terrível.
0: Isolado. Mais uma vez, nós não teremos um Brasil.
2: Vou deixar passar, né? O Viveiro tá vivinho.

0: surpreendente ou nada esse jogo. O Cruzeiro não repercutiu bem a derrota do Cruzeiro, que
1: fez um forte investimento.
0: Hipoteticamente gastou uma grana e o time é mais forte que o Braga.
1: É verdade. Mário Silva, boa noite para você.
0: Amanhã estaremos aqui.
1: Com certeza.
0: Na sequência também estarei.
1: É verdade, amanhã tem jogo. Esse programa No Mundo da Bola vai ficando por aqui. Vem aí o Repórter Nacional com as últimas notícias do Brasil e do mundo. Uma ótima noite para todos vocês. Tchau.

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1: Seis e meia no horário de Brasília. 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
2: Olá, muito boa noite para você que está sintonizado na Rádio Nacional em Brasília, São Paulo, Rio de Janeiro, Amazônia, Alto Solimões, São Luís e Recife. E também para você que nos acompanha em todo o Brasil, junto às emissoras parceiras da nossa Rede Nacional de Comunicação Pública. Eu sou Bianca Paiva e você vai ouvir, a partir de agora, as principais notícias desta terça-feira, 13 de outubro de 2026. Senado se prepara para votar a jornada 6-1 em primeiro turno amanhã. E mais.
3: Presidente do TSE, ministro Cássio Nunes Marques, autoriza a reativação do canal do WhatsApp Exército do Lula. Mas grupo só poderá voltar a funcionar daqui a 48 horas.
4: Feriado de Nossa Senhora Aparecida registra 68 mortes em acidentes nas rodovias do país.
5: 11 aeronaves combatem incêndios no Amazonas. Na capital, Manaus, por causa da fumaça, escolas municipais, estaduais e universidades suspenderam as aulas nesta terça-feira.
6: Papa Leão XIV é diagnosticado com câncer e tem parte do pulmão removido. Cirurgia foi realizada dentro do previsto e não houve complicações, informa a equipe médica.
1: 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Antes de darmos início ao nosso noticiário, lembramos que diante do período de defesa eleitoral, não serão veiculados conteúdos que possam caracterizar publicidade institucional. A medida se faz necessária para garantir o cumprimento das normas que regulamentam a comunicação de instituições públicas. O defesa eleitoral será encerrado em 25 de outubro. 6h32, a gente começa com informações do Congresso Nacional. A proposta de emenda à Constituição, que acaba com a escala 6-1 no país, deve ser votada no Senado amanhã. O repórter Gésio Passos acompanhou a sessão de debates no plenário e traz mais informações sobre a votação. Oi, Gésio, boa noite para você.
7: Boa noite, Bianca. Boa noite, ouvintes. Olha, Bianca, a PEC que garante 2 dias de folga por semana para os trabalhadores com carteira assinada está sendo discutida hoje em sua 4ª sessão no plenário do Senado. Para ser votada, uma PEC precisa passar por 5 sessões de debate antes de cada um dos 2 turnos de votação. A última sessão do primeiro turno está prevista para esta quarta-feira e a proposta deve ser votada logo em seguida, conforme definiu o presidente do Senado, Davi Alcolumbre. Os líderes da base do governo tentam colher assinaturas para que a PEC seja votada em segundo turno ainda nesta semana, abreviando o rito previsto no regimento do Senado. Por votação, o plenário pode decidir não realizar as 5 sessões de debates previstas para essa etapa e já votar a proposta em segundo turno. A proposta de emenda à Constituição para o fim da jornada 6-1 foi aprovada pela Câmara dos Deputados em maio. A matéria prevê que a carga horária máxima de trabalho passe de 44 para 40 horas semanais em um período de transição de 14 meses. O texto estabelece que os 2 dias de repouso semanal ocorram sem redução salarial. A proposta também mantém a jornada de até 8 horas diárias, com possibilidade de compensação de horas e de redução da jornada por acordo ou convenção coletiva de trabalho. E para aprovar a proposta, Bianca, será preciso o apoio de 49 dos 81 senadores em cada um dos 2 turnos de votação. É com você.
1: Estaremos acompanhando, Gésio Passos. Muito obrigada pelas informações. 6h34. O feriado passou e a Polícia Rodoviária Federal fez hoje o balanço das ocorrências nas estradas. Foram mais de 900 acidentes e quase 70 mortes. Sayonara Moreno.
4: Durante os 4 dias do feriadão de Nossa Senhora Aparecida, a Polícia Rodoviária Federal registrou 68 mortes por acidentes de trânsito nas rodovias federais de todo o país. Como no ano passado o feriado foi em um domingo, não é possível fazer a comparação no número de ocorrências. A PRF realizou a Operação Nossa Senhora Aparecida entre a última sexta-feira e o feriado do dia 12, nesta segunda. O foco principal foi nos corredores rodoviários de São Paulo e do Pará, justamente pela alta movimentação em direção ao Santuário Nacional de Aparecida e ao Círio de Nazaré pelas ruas da capital Belém. Segundo a Polícia Rodoviária Federal, não foram registrados sinistros graves envolvendo os romeiros durante a operação. Mas na BR-116, por exemplo, um homem foi preso porque dirigia bêbado e atropelou 3 romeiros que seguiam para Aparecida no domingo. O condutor apresentou o dobro do limite de álcool no sangue e, por isso, cometeu um crime. As vítimas tiveram ferimentos leves. Em todo o país, foram mais de 900 acidentes que resultaram nas quase 70 mortes e mais de 900 feridos. Em relação às infrações de trânsito nas rodovias, os 4 dias do feriadão tiveram mais de 22 mil motoristas trafegando em velocidade acima da permitida. 747 pessoas foram multadas por dirigirem embriagadas. Quase 4 mil ultrapassagens irregulares foram registradas e 400 crianças eram transportadas nos veículos sem a cadeirinha de segurança. Da Rádio Nacional em Brasília, Sayonara Moreno.
8: E às 6h36, vamos ao norte do país por meio da nossa rede nacional de comunicação pública. A chuva que caiu na madrugada de hoje na capital amazonense ainda não foi suficiente para melhorar a qualidade do ar. Aulas foram suspensas em escolas e universidades por causa da fumaça. Aeronaves combatem os incêndios em vários municípios do estado. Da Rádio Encontro das Águas de Manaus, a repórter Edilene Barbosa atualiza a situação no Amazonas.
5: 11 aeronaves foram mobilizadas pelo governo federal para combater os incêndios florestais no estado do Amazonas. São 6 aviões de lançamento de água, 3 helicópteros, 1 avião de apoio logístico e 1 cargueiro da Força Aérea Brasileira. 4 aviões foram destinados a Altazes e ao entorno de Manaus, enquanto outros 2 atuam na região de Itacoatiara. O cargueiro KC-390 da FAB, com capacidade para lançar 12 mil litros de água por vez, já foi utilizado em Parintins e nesta terça-feira em Itacoatiara, mas a própria fumaça tem dificultado o combate aos incêndios. Na segunda-feira, a baixa visibilidade impediu a decolagem de parte das aeronaves. Na capital amazonense, a chuva da madrugada ajudou a reduzir a poluição do ar, mas a situação ainda preocupa. No bairro Coroado, na Zona Leste, a qualidade do ar continua em níveis considerados muito ruins. Por causa da fumaça, as aulas foram suspensas nesta terça-feira na rede municipal e durante a manhã na rede estadual. A UFAM, Universidade Federal do Amazonas, e a UEA, Universidade do Estado do Amazonas, e o IFAM, Instituto Federal do Amazonas, também adotaram restrições às atividades presenciais. A Prefeitura de Manaus cancelou eventos ao ar livre, como a Feirinha do Boi Manaus e atividades no Parque Municipal do Idoso. No esporte, a Federação Amazonense de Futebol suspendeu por tempo indeterminado todas as competições das categorias de base. As medidas buscam reduzir a exposição da população à fumaça, que pode provocar irritação nos olhos, tosse, falta de ar e agravamento de doenças respiratórias. Diante deste cenário, o Ministério da Saúde enviou ao Amazonas uma equipe da Força Nacional do SUS. Os profissionais estão avaliando as condições dos serviços de saúde, a disponibilidade de medicamentos e as necessidades das comunidades afetadas, incluindo as populações indígenas. A mobilização ocorre após o reconhecimento da situação de emergência em 36 municípios amazonenses. Dependendo do resultado dessa avaliação, o governo federal poderá enviar mais profissionais, equipes especializadas e até hospital de campanha. Enquanto o combate aos incêndios continua, a orientação é evitar atividades físicas ao ar livre nos períodos de maior concentração de fumaça e procurar atendimento médico em caso de dificuldade para respirar. Da Rádio Encontro das Águas em Manaus, Edilene Barbosa para a Rádio Nacional.
1: 6h39, ainda com informações do norte do país, as queimadas no Amazonas também são as responsáveis pela fumaça que cobre Porto Velho, em Rondônia. O Instituto Nacional de Meteorologia informou que os ventos que atuam na região transportam a fumaça até o estado vizinho. O índice de qualidade do ar chegou a 120 em Porto Velho, classificado como prejudicial para grupos como crianças, idosos e pessoas com doenças respiratórias. Imagens de satélite do Instituto Nacional de Pesquisas Espaciais mostram o Amazonas como centro da fumaça, que se espalha em direção às cidades vizinhas. O problema é agravado pela seca que atinge a região e o Rio Madeira. A Secretaria Municipal de Meio Ambiente da Prefeitura de Porto Velho orienta as pessoas a tomar bastante água ao longo do dia, usar máscaras de proteção, umidificar o ambiente com toalhas molhadas ou recipientes com água e não realizar queimadas. 6h40. Na cidade de São Paulo, começou hoje a fiscalização das regras de trânsito para os equipamentos de mobilidade individual, como bicicletas elétricas e os chamados autopropelidos, como os patinetes elétricos. O descumprimento pode gerar multa de R$ 130,00 e infração vinculada ao CPF do condutor. A repórter Sara Kines traz mais detalhes direto da capital paulista. Boa noite, Sara.
9: Boa noite, Bianca. Boa noite, ouvintes. A fiscalização é feita pelos agentes da CET, a Companhia de Engenharia de Tráfego, que são responsáveis por constatar infrações como a circulação em locais destinados exclusivamente a pedestres. São considerados equipamentos autopropelidos os veículos elétricos de pequeno porte, com rodas e motor próprio, como os patinetes elétricos. O condutor que descumprir as regras vai ter que pagar uma multa de R$ 130,00 e a infração fica vinculada ao CPF da pessoa. A autuação tem como base artigo do Código de Trânsito Brasileiro e cumpre normas do Conselho Nacional de Trânsito, além da regulamentação municipal. Segundo as novas regras, o limite de velocidade máxima para bicicletas em ciclovia ou ciclofaixa é de até 20 km por hora. Autopropelidos em posição sentada são permitidos em vias sem ciclofaixa ou ciclovia que tenham velocidade permitida de até 50 km por hora. Para os patinetes e demais autopropelidos em posição em pé, o limite de velocidade é de até 20 km por hora em ciclovias e ciclofaixas não compartilhadas com pedestres e em vias com velocidade de até 40 km por hora. Bicicletas elétricas são proibidas de circular em vias de trânsito rápido e rodovias sem acostamento, mas podem circular em calçadas, canteiros centrais com trânsito compartilhado com pedestres com velocidade de até 6 km por hora. Patinetes e demais autopropelidos são proibidos nesses espaços. O controle de velocidade deve ser feito por meio de delimitadores específicos para os equipamentos autopropelidos que não detectam a velocidade dos demais veículos. O Código de Trânsito também prevê medidas como retenção e remoção. Além da fiscalização, também serão realizadas ações educativas para orientar os usuários em parques, escolas e universidades. Volto com você, Bianca.
1: Muito obrigada, Sara. 6h43 agora.
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1: Presidente do Tribunal Superior Eleitoral, ministro Cássio Nunes Marques, deu nova decisão autorizando a reativação do canal de WhatsApp Exército do Lula, criado pelo deputado federal André Janones. O repórter Gésio Passos está de volta com mais detalhes sobre a resolução do ministro. É com você, Gésio.
7: Olha, Bianca, pela determinação do ministro Cássio Nunes Marques, o canal poderá voltar a funcionar somente daqui a 48 horas, mas até o momento o grupo ainda continua no ar. Hoje de manhã, Nunes Marques havia ordenado a suspensão do canal e a obrigação de que ele fosse registrado no TSE como instrumento da campanha do presidente Lula. Além disso, a empresa Meta, proprietária do WhatsApp, deve monitorar o grupo para impedir a circulação de mensagens falsas. crianças. Após o registro do canal pela campanha do PT, ocorrido hoje à tarde, o ministro afirmou que a suspensão não se justificava mais, Bianca.
1: Gésio, essa não foi a primeira vez que pediram para suspender o canal. Qual é a alegação para esse pedido de cancelamento?
7: Olha, Bianca, nos últimos dias o canal Exército do Lula tem sido alvo de uma série de disputa de liminares. Essa havia sido a segunda vez que Nunes Marques tinha derrubado o canal a pedido da campanha de Flávio Bolsonaro. A equipe do candidato alegou que a ferramenta divulgava mensagens com conteúdo falso. Apesar da acusação, a Assessoria de Enfrentamento à Desinformação do TSE afirmou que não encontrou fake news no canal. O corregedor do TSE, ministro Ricardo Vilas Boas Cueva, havia derrubado a primeira suspensão de Cássio Nunes em outra ação em que a campanha de Flávio Bolsonaro também pedia o impedimento do grupo de WhatsApp. O canal Exército do Lula tem 4 milhões e 300 mil seguidores, sendo utilizado por André Janones para mobilizar os eleitores do candidato do PT. O deputado afirmou que não divulga fake news pelo canal e que irá cumprir as decisões do TSE, Bianca.
1: Obrigada mais uma vez, Gésio. Hora certa, 6 horas mais 46 minutos no horário de Brasília. Você vai ouvir daqui a pouco. Novas regras para os serviços de atendimento ao consumidor começam a valer em 20 dias. Uma delas torna obrigatório o atendimento humano aos cidadãos. 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O Axé Music perdeu uma de suas vozes mais emblemáticas. Morreu hoje em Salvador o cantor e compositor Netinho, após uma longa batalha contra um câncer no sistema linfático. A Tatiana Alves vai relembrar a carreira do artista, marcada pela alegria e por grandes hits.
10: O cantor Netinho, um dos principais nomes do Axé Music, morreu nesta terça-feira aos 60 anos em um hospital de Salvador. Dono de sucessos que embalaram carnavais por todo o Brasil, o artista enfrentava um câncer no sistema linfático há mais de um ano. Nos últimos dias, o quadro de saúde se agravou, levando a complicações nos rins e em outros órgãos. Nascido em Santo Antônio de Jesus, no Recôncavo Baiano, Netinho começou cedo na música, mas ganhou projeção nacional no fim dos anos 80, quando assumiu os vocais da banda Beijo. A partir daí, conquistou espaço no cenário musical e mais tarde seguiu carreira solo. O auge veio em 1996, com o lançamento de Mila. A canção virou um dos grandes hinos do carnaval brasileiro e ajudou a levar o ritmo baiano para diferentes regiões do país. Outros sucessos, como Menina, Capricho dos Deuses e Fim de Semana, também ficaram marcados na memória dos fãs. Netinho anunciou o diagnóstico de câncer em março de 2025 e passou a compartilhar nas redes sociais detalhes do tratamento. Em 2026, revelou que a doença havia voltado e retomou as sessões de quimioterapia. Artistas, amigos e admiradores usaram as redes sociais para destacar a importância de Netinho para a história do Axé Music. Entre eles, Alexandre Pires, que publicou: "Sua voz se cala, mas seu legado, sua história e o amor que você deixou jamais se apagarão. Você será eterno em nossos corações." Por um desejo do próprio cantor, o velório e a cremação serão realizados de forma reservada, com a presença apenas de familiares e amigos mais próximos. Da Rádio Nacional no Rio de Janeiro, Tatiana Alves.
1: 6h49. O Papa Leão XIV passou por uma cirurgia hoje e foi diagnosticado com câncer. A Daniela Longuinho está aqui no estúdio e vai contar mais pra gente. É com você, Dani. Boa noite.
11: Boa noite, Bianca. Boa noite a todos. É isso. O Papa Leão XIV teve confirmado o diagnóstico de câncer no pulmão e precisou retirar parte do órgão, informou o Vaticano. Os detalhes foram divulgados após o pontífice ser submetido a uma cirurgia torácica que resultou na remoção remoção do lobo inferior do pulmão direito. O procedimento durou cerca de 90 minutos, foi realizado com técnica videoassistida e considerado um sucesso. Os médicos Dr. Luigi Carboni e professor Stefano Margaritora informaram que um exame histológico realizado durante a cirurgia confirmou o diagnóstico de adenocarcinoma pulmonar, conforme suspeitado pelos exames pré-operatórios. Após a cirurgia, o Papa despertou normalmente, passou por um período de observação e retornou ao seu quarto no décimo andar do Hospital Policlínico Gemelli. O anúncio da descoberta do nódulo e da realização da cirurgia foi feito pelo próprio Papa Leão XIV aos fiéis que acompanhavam a oração do Ângelus do último domingo na Praça de São Pedro, no Vaticano. Bianca.
1: É, Dani, a gente deseja uma ótima recuperação para o Papa. Vou aproveitar que você está aqui no estúdio para mudar de assunto e falar de exportações brasileiras. É porque mais de 700 novos mercados foram abertos para o agronegócio brasileiro e o acordo entre o Mercosul e a União Europeia aumentou a exportação do nosso país. É isso, Dani?
11: Exatamente, Bianca. O ministro do Desenvolvimento, Indústria, Comércio e Serviços, Márcio Elias, afirmou hoje que o acordo entre o Mercosul e a União Europeia elevou em 30% as exportações brasileiras desde maio deste ano.
12: As exportações brasileiras, como eu disse, tiveram uma alta de 10,4% em 2026. Só o acordo Mercosul-União Europeia de maio até agora significou uma expansão de 30% das nossas exportações. Se nós pegarmos o Mercosul e imaginarmos quanto ficará com Singapura, com EFTA, nós vamos ter uma elevação só dos NCMs, das preferências tarifárias, de 12% para 30% dos nossos produtos.
11: O anúncio foi feito durante evento promovido pelo governo federal em celebração aos 700 novos mercados abertos para o agronegócio brasileiro desde o início de 2023. Segundo o ministro Márcio Elias, nesse período, os produtores brasileiros tiveram como retorno US$ 4 bilhões, dada a expansão do comércio exterior. Apesar do momento desafiador em razão de barreiras tarifárias e não tarifárias, a equipe econômica do governo celebrou a expansão do mercado com outros países, demonstrada em recordes com praticamente todos os destinos comerciais não restritos ao agronegócio. É com você, Bianca.
1: Obrigada, Daniela Longuinho. 6:52. Os serviços de atendimento ao consumidor de empresas têm 20 dias para se adequar às novas regras. Uma delas é que os cidadãos sejam atendidos por pessoas e não por secretárias eletrônicas ou robôs, por exemplo. O repórter Pedro Lacerda está na linha com os detalhes. Oi, Pedro, boa noite.
13: Boa noite, Bianca. Boa noite, ouvinte. Os serviços de atendimento ao consumidor, né, os SACs das empresas, vão ter novas regras em todo o país. O decreto foi publicado nesta terça-feira pela Presidência da República e as mudanças valem a partir de 20 dias. As regras valem para empresas de setores com regulação federal e para instituições financeiras digitais supervisionadas pelo Banco Central. O atendimento humano será obrigatório todos os dias, das 8 horas da manhã às 8 da noite. Em casos urgentes, a resposta deve ser imediata. Se a ligação cair, a empresa terá 5 minutos para retornar. O cancelamento deverá estar disponível em qualquer etapa com um comprovante eletrônico. Reclamações não urgentes terão respostas em até 7 dias corridos. Cobranças indevidas deverão ser suspensas de imediato e resolvidas em até 48 horas, Bianca.
1: Pedro, também tem novidade no combate às ligações abusivas de empresas. Explica pra gente o que muda.
13: Tem sim, Bianca. Uma medida provisória publicada também nesta terça obriga as operadoras a autenticar as chamadas. Aquelas que não passarem pela verificação poderão ser bloqueadas antes de chegar ao destinatário. Ligações de empresas vão exibir o nome empresarial e, quando houver, o logotipo a partir de uma base nacional de titulares sob supervisão da Anatel, a Agência Nacional de Telecomunicações. Quem fizer grande volume de chamadas suspeitas poderá ficar 15 dias sem fazer ligações. A Anatel tem 70 dias para regulamentar as regras e o descumprimento poderá gerar as sanções previstas na Lei Geral de Telecomunicações. É com você, Bianca.
1: Ok, obrigada, Pedro. 6:54. E agora uma dica cultural para quem está na capital pernambucana. Começa amanhã a Feira de Arte Contemporânea de Pernambuco, um espaço em que diferentes linguagens da arte pós-moderna brasileira se encontram. Madison Euler.
14: Recife será um grande ponto de convergência entre galerias, projetos especiais, instituições, artistas, editores, curadores e colecionadores de arte contemporânea a partir desta quarta-feira. É que a capital pernambucana sedia até o próximo domingo a quinta edição da Arte.pe, a Feira de Arte Contemporânea de Pernambuco, um espaço que abriga um recorte da arte pós-moderna brasileira em diferentes linguagens. O pavilhão de mais de 5 mil metros quadrados no Recife Expo Center reúne 75 expositores, incluindo 55 galerias de todas as regiões do Brasil, com atuação nacional e internacional, e ainda dois espaços para produções de arte da Argentina e Portugal. O Arte.pe recebe também projetos especiais, instituições culturais, editoras e livrarias com novidades da arte contemporânea. O espaço também abriga lojas de museus da região Nordeste. Outro destaque da programação é a Arena BNB Cultural, que irá promover leituras individualizadas de portfólio de artistas do Nordeste, prêmios, lançamentos editoriais, momentos culturais e, principalmente, conversas sobre temas relevantes para o setor, conduzidas por convidados com diferentes atuações no campo artístico. O acesso ao público na quarta-feira acontece das 5h30 da tarde às 9h da noite, de quinta a sábado, de 1h da tarde às 9h da noite, e no domingo, entre meio-dia e 7h da noite. A programação dia a dia e as orientações de acesso estão disponíveis na página artpe.ar.br. Da Rádio Nacional em São Luís, Madison Euler.
1: Esportes. 6h56, na Argentina. Hoje tem o jogo de ida da semifinal da Copa Sul-Americana entre Vasco da Gama e Boca Juniors. A partida será às 9h30 da noite na Bomboneira. André Luiz Mendes conta mais.
15: Uma verdadeira invasão dos torcedores do Vasco em Buenos Aires para o jogo de logo mais, partida de ida das semifinais da Sul-Americana contra a equipe do Boca Juniors em La Bombonera. Expectativa é ter um bom resultado para a semana que vem, na terça-feira, passar pelo Boca e ficar com a vaga garantida para a final da competição. O Boca não terá o seu principal jogador logo mais. Paredes está contundido, o técnico tem problemas na escalação, principalmente com relação ao meio-campo. Já o Vasco da Gama, o técnico Pedro Emanuel, tem Léo Jardim, Paulo Henrique, Saldívia, Robert Renan.
16: Em 7 minutos, 20 segundos. Observatório Nacional, 18 horas, 57 minutos, 30 segundos. Observatório Nacional, 18 horas, 57 minutos, 40 segundos. Observatório Nacional, 18 horas, 57 minutos, 50 segundos. Observatório Nacional, 18 horas, 58 minutos, 0 segundo. Observatório Nacional, 18 horas, 58 minutos, 10 segundos. Observatório Nacional, 18 horas, 58 minutos, 20 segundos. Observatório Nacional, 18 horas, 58 minutos, 30 segundos. Observatório Nacional, 18 horas, 58 minutos, 40 segundos. Observatório Nacional, 18 horas, 58 minutos, 50 segundos. Observatório Nacional, 18 horas, 59 minutos, 0 segundo. Observatório Nacional, 18 horas, 59 minutos, 10 segundos. Observatório Observatório Nacional. 18 horas, 59 minutos, 20 segundos. Observatório Nacional. 18 horas, 59 minutos, 30 segundos.
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15: Em Brasília, 19 horas.
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18: Olá, boa noite.
15: Boa noite para você que nos acompanha em todo o país.
18: Terça-feira, 13 de outubro de 2026.
15: Vamos aos destaques do dia.
18: Direito do consumidor.
15: Medida provisória estabelece regras para identificar chamadas telefônicas e coibir fraudes e ligações indesejadas.
18: Decreto atualiza o funcionamento dos serviços de atendimento ao cliente. Luana Karen.
19: Em outra frente, está a obrigação de ter sempre uma pessoa para atender demandas no serviço telefônico ou no canal digital.
15: Segurança Pública.
18: Ação conjunta estabelece medidas para combater o uso irregular de telefones em unidades prisionais. Thaísa Vitória.
20: O decreto estabelece o bloqueio de terminais de comunicação móvel individualizados e também dos sinais de radiocomunicação no perímetro de segurança penitenciária cadastrado.
15: Comércio Exterior.
18: Vendas para países do Mercosul e União Europeia registram crescimento.
15: Exportações acumulam mais de 284 bilhões de dólares entre janeiro e setembro. Graziele Bezerra.
21: Atualmente, o Brasil tem 700 parceiros que aprovam as práticas sanitárias internas e compram dos produtores brasileiros.
18: Hoje, na apresentação da Voz do Brasil, eu, Mariana Jungmann e Luciano Seixas.
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18: Foram publicadas hoje duas medidas que regulamentam a relação entre empresas e consumidores.
15: A primeira delas visa combater fraudes e ligações indesejadas com regras mais severas às operadoras.
18: A segunda medida é um decreto que aprimora os serviços de atendimento ao consumidor para produtos e serviços públicos.
19: Para combater fraudes telefônicas, a medida provisória publicada nesta terça-feira estabelece que as operadoras envolvidas em uma ligação têm a obrigação de assinar digitalmente as chamadas. Com isso, será possível saber, antes de atender ao telefone, se aquela chamada vem de um número certificado. Como detalha o secretário nacional de Direitos Digitais, Victor Fernandes.
22: Se aquele número de telefone não corresponder ao número de uma pessoa real, e a Anatel vai ter um cadastro dos números a partir dos blocos de numeração, se aquela chamada não for autenticada, o nosso celular não vai nem tocar. É uma espécie de direito do consumidor de não ser importunado. A gente começa a ter uma segurança maior de que aquela ligação é uma chamada legítima.
19: Além disso, a MP estabelece um limite percentual para chamadas curtas, que são aquelas com menos de 6 segundos de duração. Quem fizer ligações em massa poderá sofrer um bloqueio temporário de 15 dias. A Anatel regulamentará os detalhes em até 60 dias e as operadoras que cumprirem a medida poderão ser punidas. Em outra frente, um decreto estabelece regras para aprimorar o serviço de atendimento ao consumidor. Entre elas, está a obrigação de ter sempre uma pessoa para atender demandas no serviço telefônico ou no canal digital. Quem explica é o secretário nacional do consumidor, Ricardo Morichita.
23: A gente está cuidando daquilo que é o mínimo, daquilo que é o essencial, e permitir que o consumidor fale com uma
2: outra pessoa tenha as informações e possa encaminhar as suas demandas. 7 dias por semana, das 8 às 8.
19: O decreto também determina a continuidade do atendimento e estabelece prazos máximos de espera para falar com um atendente, até 20 segundos para, no mínimo, 80% das demandas atendidas. O ministro da Justiça e Segurança Pública, Wellington César Lima e Silva, falou do esforço conjunto para pôr em prática as medidas de proteção ao consumidor.
3: Envolve diversos ministérios, muitas agências, para chegar num ponto de compreensão de todos os setores que demandam e que também não haja a inobservância das formalidades legais e do acolhimento das legítimas pretensões dos diversos setores da sociedade.
19: A Secretaria Nacional do Consumidor será responsável por fiscalizar e aplicar sanções às empresas que descumprirem as regras. Reportagem Luana Karen.
6: Combate à comunicação ilícita dentro dos presídios brasileiros.
18: Um decreto publicado hoje cria um programa nacional para bloqueio de celulares e de sinais de rádio nas unidades prisionais de todo o país.
6: Para que os bloqueios sejam realizados, os estados e o Distrito Federal precisam aderir de forma voluntária ao programa.
18: Com a adesão, poderão solicitar a aplicação da medida junto à Agência Nacional de Telecomunicações, a Anatel.
20: Foi publicado nesta terça-feira no Diário Oficial da União o decreto que cria o Programa Nacional de Neutralização de Comunicações Ilícitas em Estabelecimentos Penais. Na prática, a medida cria as condições para o bloqueio de celulares utilizados irregularmente em presídios e de sinais de radiocomunicação nos perímetros de segurança penitenciária. Para garantir que não haja comunicação ilícita de dentro dos presídios, o decreto estabelece o bloqueio de terminais de comunicação móvel individualizados, identificados pelo Código Internacional de Identificação de Equipamento Móvel, conhecido como IMEI, e também dos sinais de radiocomunicação no perímetro de segurança penitenciária cadastrado, por meio de bloqueadores de sinais de radiocomunicação. Para que esses bloqueios possam ser feitos, é preciso a adesão voluntária de estados e do Distrito Federal, que poderão solicitar a medida para a Agência Nacional de Telecomunicações, a Anatel. Os bloqueadores de sinal serão operados pelas autoridades estaduais e a Anatel será responsável por planejar, coordenar e fiscalizar o uso dos equipamentos. O mesmo decreto cria também o Cadastro Nacional de Perímetros de Segurança Penitenciária. Por meio dele, serão fornecidas informações como as coordenadas georreferenciadas do perímetro de segurança, a descrição da unidade e de seu entorno. Assim, será possível preservar o sinal para núcleos habitacionais e equipamentos públicos próximos. Thaisa Vitória para a Voz do Brasil.
6: O agronegócio e a indústria brasileira firmam novos parceiros comerciais.
18: Os Emirados Árabes Unidos são o mais recente destino das exportações do país, com envio de pescados de captura e cultivo.
6: Além disso, o agronegócio brasileiro diversificou parcerias com a venda de frutas e grãos para a Ásia, África e América Latina.
18: Os Emirados Árabes são os mais novos parceiros comerciais do Brasil, que passou a exportar pescado de captura e de cultivo para o país do Oriente Médio. Kuwait, Nicarágua, Síria, Bangladesh, Costa Rica, Malásia e Nigéria são outros parceiros recentes da agroindústria brasileira e importam principalmente mamão, berinjela, maçã e milho em grãos. Atualmente, o Brasil tem 700 parceiros que aprovam as práticas sanitárias internas e compram dos produtores brasileiros. As exportações brasileiras tiveram alta de 10,4% neste ano, segundo o ministro do Desenvolvimento, Indústria, Comércio e Serviços, Márcio Elias. Em relação aos países membros do Acordo Mercosul-União Europeia, o aumento das exportações foi de 30%. Para o ministro, essa expansão de mercado se deve à articulação de diversos setores da economia brasileira e à busca por diversificação.
23: A atuação ou uma política de desenvolvimento para o agro, ela não envolve só a produção agropecuária, envolve muito mais do que isso. Por isso que a missão número um da nova indústria Brasil é justamente a agroindústria e todas as cadeias ou toda a cadeia produtiva.

0: Michele Bezerra.
1: Encerrou neste domingo a Operação Nossa Senhora Aparecida 2026, que fiscalizou as rodovias federais de todo o país.
2: A Polícia Rodoviária Federal concentrou esforços na rodovia Presidente Dutra, que dá acesso à cidade de Aparecida, em São Paulo, e também na BR-316, que dá acesso a Belém, no Pará.
1: A ação da PRF buscou coibir acidentes no entorno desses municípios, por conta da grande movimentação de pessoas que caminharam pelas estradas em direção ao Santuário Nacional de Aparecida e Auxílio de Nazaré.
2: Foram registrados 926 acidentes, com 68 mortes e mais de 900 feridos. De acordo com a porta-voz da PRF, Natália Guimarães, foram cerca de 45 mil testes de alcoolemia aplicados nas estradas durante o feriado.
3: Em todo o país, a PRF fiscalizou mais de 124 mil pessoas e veículos, o que gerou quase 44 mil testes de alcoolemia e 747 infrações envolvendo embriaguez. Nós também tivemos quase 4 mil ultrapassagens irregulares, o que geram justamente as colisões frontais, acidente que mais gera morte nas rodovias, e também 22 mil infrações por excesso de velocidade.
1: E uma correção, a operação Nossa Senhora Aparecida foi encerrada na segunda-feira, dia do feriado. A PRF apreendeu ainda mais de 2 toneladas de maconha e 34 quilos de cocaína. Ao todo, 356 pessoas foram detidas.
2: O Amazonas registrou 549 focos de incêndios florestais nos últimos 2 dias, mais da metade do total contabilizado em todo o mês de outubro do ano passado.
1: O Ministério da Integração e do Desenvolvimento Regional reconheceu situação de emergência em 36 municípios por conta dos episódios.
2: Uma força-tarefa entre a União, Governo Estadual e municípios atua no combate aos focos e na assistência às pessoas atingidas.
4: Os ministros do Meio Ambiente e Mudança do Clima, João Paulo Capobianco, e da Integração e do Desenvolvimento Regional, Valdez Góes, sobrevoaram áreas atingidas pelo fogo na região de Altazes, no Amazonas. A comitiva também acompanhou as operações no Centro Integrado de Comando e Controle em Manaus. O ministro do Meio Ambiente e Mudança do Clima, João Paulo Capobianco, anunciou o reforço das ações de combate ao fogo.
5: Nós estamos trabalhando em parceria com o governo do Amazonas e todos os estados da Amazônia, conforme hoje o comandante se apresentou para nós, para ampliar a rede de ação do Corpo de Bombeiros.
4: Foram encontrados focos de incêndio em áreas de floresta preservada e de difícil acesso, o que indica a possibilidade de ação humana e intencional. O ministro da Integração e do Desenvolvimento Regional, Valdez Góes, destacou a mobilização conjunta dos governos federal, estadual e municipal. Ressaltou ainda que, além de combater os incêndios, é necessário garantir assistência às pessoas atingidas.
6: Uma coisa é enfrentar em todas as frentes e empregar toda a força que puder, o governo federal junto com o estado e municípios, para apagar o fogo. A outra é assistir pessoas que já estão, de alguma forma, precisando de ajuda humanitária, de assistência médica, com resultado do incêndio.
4: Ao todo, o governo federal mobilizou 11 aeronaves e 250 brigadistas. 6 aeronaves já chegaram ao estado e outros 40 brigadistas estão a caminho. Desde o início da temporada, o IBAMA extinguiu 236 incêndios no Amazonas e ainda atua no combate a outros 22 focos ativos. Reportagem Pablo Mundim.
1: E diante do aumento das queimadas no Amazonas, o Ministério da Saúde mobilizou a Força Nacional do SUS para reforçar os serviços de saúde na região.
2: A equipe técnica da pasta desembarcou no estado para mapear as principais demandas e garantir atendimento à população, incluindo as comunidades indígenas.
1: Uma das principais preocupações é com o aumento das doenças respiratórias causadas pela exposição à fumaça, principalmente em crianças e idosos.
2: Com o diagnóstico, o Ministério da Saúde vai planejar a disponibilidade de profissionais para atuar na região, além de insumos e transporte de pacientes que precisam de atendimento prioritário.
1: Pela primeira vez no país, produtos artesanais de higiene pessoal e cosméticos têm regras específicas para a produção e comercialização.
2: As novas diretrizes foram aprovadas pela Agência Nacional de Vigilância Sanitária, Anvisa, e publicadas no Diário Oficial da União.
1: Agora, esses produtos contam com normas específicas mais simples, que levam em consideração a realidade dos produtores artesanais.
7: Há cerca de um ano, Juliana Viola fez uma transição de carreira para se dedicar ao que realmente gosta: produzir sabonetes, shampoos, difusores de ar de forma artesanal.

0: artesanal, ela conta que tem todo o cuidado ao comprar matéria-prima para garantir que seus produtos não provoquem danos à saúde de seus clientes.
1: Todos os óleos essenciais que eu utilizo, toda matéria-prima, elas têm a certificação. Então, e as ervas que eu compro também são de ótima procedência, só compro em locais que me certificam da segurança.
0: Quem fabrica de forma artesanal produtos de higiene pessoal, como sabonetes em barra, óleos e manteigas corporais, shampoos sólidos, perfumes desodorantes naturais, sais de banhos e outros produtos similares, assim como Juliana, não vai mais precisar seguir as mesmas exigências aplicadas às grandes indústrias nacionais. É que a Agência Nacional de Vigilância Sanitária, Anvisa, resolveu simplificar a vida desses produtores artesanais. O diretor substituto da Agência Nacional de Vigilância Sanitária, Anvisa, Marcelo Moreira, explica o que muda para esses produtores.
2: Eles deverão controlar adequadamente as matérias-primas que são utilizadas na fabricação desses produtos, eles devem evitar contaminações, manter os produtos organizados e devem avaliar a qualidade do produto final, antes de colocá-lo à venda da população. Os produtos, eles deverão informar o consumidor a composição do produto, a data da fabricação, o prazo de validade, o endereço de produção, contatos do produtor e a identificação clara de que esse produto trata-se de um produto artesanal.
0: As normas se aplicam a quem produz em pequena escala, de forma predominantemente manual, com domínio completo de todas as etapas, como, por exemplo, a escolha dos ingredientes até a embalagem, sem terceirizar nenhuma parte do processo. Sobre a comercialização, a norma prevê que o produtor poderá fazer vendas em loja própria, feiras de artesanato, redes sociais e sites de marketplace próprios. As regras entram em vigor 60 dias após a publicação. Reportagem Cleide Lopes.
3: A falta de conhecimento sobre direitos das pessoas com deficiência pode gerar situações de constrangimento.
4: É o caso daqueles que sofrem do transtorno do espectro autista e outras condições ocultas que não se manifestam por traços corporais, as chamadas deficiências não visíveis.
3: A legislação brasileira estabelece regras para o atendimento prioritário e obriga estabelecimentos a identificarem essas prioridades.
4: Saiba mais na reportagem de Luciano Colares de Holanda.
5: Pessoas com deficiência, autistas, idosos com mais de 60 anos, gestantes, lactantes, pessoas com crianças de colo, pessoas obesas, indivíduos com mobilidade reduzida e doadores de sangue têm prioridade no atendimento garantida por lei. Mas muitos deles ainda passam por constrangimentos em serviços públicos e estabelecimentos comerciais. Camila Matricardi, de Brasília, tem um filho autista de 18 anos. Caio é nível de suporte 1 e, segundo a mãe, os dois enfrentam uma série de dificuldades no dia a dia.
6: Teve uma vez que eu estava no supermercado e a gente estava na fila, eu entrei na fila de atendimento prioritário. E as pessoas da fila começaram a me olhar. E nisso, uma mulher que estava já quase para pagar fez um comentário do rapaz do caixa. Realmente, o que é visível, as pessoas já automaticamente se vê que respeitam, tipo, ah, não, tudo bem. E o dele teve ali aquele julgamento por um tempo ali. Eu estava assim, que são esses olhares para mim, sabe?
5: Diferente de deficiências com marcadores visíveis, o transtorno do espectro autista e outras condições ocultas não se manifestam por traços corporais. Por isso, a comprovação pode ser feita apresentando documentos oficiais, como a carteira de identificação da pessoa com transtorno do espectro autista, como explica Edilson Barbosa, advogado e presidente do movimento Orgulho Autista Brasil.
7: Ela é uma carteirinha que tem que ser emitida no seu município para gratuitamente para pessoas autistas. Então a gente pede, se o seu município não está emitindo, cobre e faça a sua CIPTEIA, porque com ela aí você garante aí o seu direito de atendimento prioritário. Não basta só falar que é autista. Às vezes você tem que mostrar. E para mostrar, em vez de andar com laudo, aquele papel que o médico emite, você mostra sua carteirinha.
5: Estabelecimentos privados e órgãos públicos devem adequar placas e painéis de sinalização para incluir todos os grupos contemplados pela lei. Em caso de descumprimento da prioridade, a denúncia pode ser feita ao PROCON do município, do estado ou do Distrito Federal, se forem estabelecimentos comerciais. Já para descumprimentos em qualquer instituição, pública ou privada, é possível acionar o Disque Direitos Humanos, Disque 100. Reportagem Luciana Colares de Holanda.
8: Dicas do Enem.
9: Oi, meu nome é Antônia Barbosa e a minha dúvida é: o que eu devo fazer nos últimos 30 dias antes do Enem?
10: Tá faltando pouco, né? Dia 8 de novembro já é o primeiro dia das provas. O professor de História, Fábio dos Santos Reis, disse que nesse momento, na reta final, é hora de fazer revisão do conteúdo.
11: Agora o importante é fazer revisão de exercícios ou mesmo das antigas provas para que o candidato ele possa ter uma dimensão melhor daquilo que é cobrado no Enem. Chegou ali 4 semanas antes da prova, é exercício. Ou exercícios inspirados nas provas do Enem ou diretamente a resolução de provas anteriores mesmo. Então muitos dos alunos inclusive fazem simulados, aqueles que às vezes têm um pouco mais de possibilidade, às vezes conseguem imprimir esses simulados para irem fazendo em casa, é aplicação prática, é realmente aquela ideia de aplicando os conhecimentos mesmo.
10: É isso aí. Se prepare e acompanhe as nossas dicas toda terça-feira aqui na Voz do Brasil e também na radiogov.ebc.com.br.
3: A educação digital e midiática foi instituída ano passado como elemento curricular obrigatório prevista na Base Nacional Comum Curricular.
4: A ideia é acompanhar a evolução tecnológica e promover o uso de dispositivos digitais nos espaços escolares, com incentivo a práticas éticas e igualitárias.
3: Para guiar essas diretrizes, o Ministério da Educação criou 2 estruturas para fortalecer ações na rede pública de ensino sobre conectividade, educação digital e midiática e inteligência artificial.
12: O Ministério da Educação instituiu 2 estruturas para fortalecer a implementação das políticas de educação digital e midiática, inovação e conectividade nas redes públicas de ensino. O Comitê Nacional de Educação Digital e Midiática, Inovação e Conectividade e a Rede Nacional de Articuladores. A iniciativa busca aproximar o MEC das secretarias estaduais e municipais de educação e fortalecer a cooperação entre os diferentes níveis de governo. O Comitê Nacional de Educação Digital e Midiática, Inovação e Conectividade tem caráter consultivo. Entre as suas atribuições estão acompanhar e apoiar ações de conectividade, infraestrutura tecnológica, educação digital e midiática, além de inovação pedagógica. Já a Rede Nacional de Articuladores vai fortalecer e articular ações estratégicas de apoio à implementação curricular. Suas atribuições incluem a implementação de ações de monitoramento, formação continuada, produção de materiais orientativos e, principalmente, um espaço estruturado para trocas de experiências. A rede vai contar com articuladores nacionais, territoriais, estaduais e das capitais. Para mais informações, acesse o portal gov.br/mec. Locução Thalita Albuquerque. Reportagem Flávia Fernanda.
4: O Instituto Nacional de Estudos e Pesquisas Educacionais Anísio Teixeira, o INEP, liberou para consulta o cartão de confirmação para quem teve o pedido aprovado para a reaplicação da Prova Nacional Docente.
3: O documento já está disponível no sistema PNT, dentro da página do participante. É pelo cartão que o candidato confere as informações mais importantes, como o local e o horário do exame.
4: A reaplicação da prova acontece no próximo domingo, dia 18 de outubro.
3: Para mais informações, acesse PNT. pnd.inep.gov.br. Repetindo, pnd.inep.gov.br.
4: E essas foram as notícias do Governo Federal.
3: Uma realização da Secretaria de Comunicação Social da Presidência da República.
4: Com produção da empresa Brasil de Comunicação.
3: Fique agora com as notícias do Poder Judiciário e do Congresso Nacional. Boa noite.
4: Boa noite e até amanhã.
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15: Evento do Supremo Tribunal Federal promove debate sobre constitucionalidade digital.
16: Justiça do Trabalho em Alagoas condena empresa de telemarketing por restrições ao uso do banheiro e assédio moral.
15: Superior Tribunal de Justiça mantém indenização à comunidade indígena do Rio de Janeiro por reportagem que a associou ao tráfico de drogas.
16: Boa noite, eu sou Marcela Luiza.
15: E eu sou Walter Lima.
16: O presidente do Supremo Tribunal Federal, ministro Edson Fachin, recebeu nesta terça-feira, em audiência solicitada pela Polícia Federal, o diretor-geral da instituição, Andrei Rodrigues. Entre os temas tratados estão as investigações relacionadas ao Banco Master, ameaças dirigidas a ministros do STF e o andamento dos inquéritos relacionados ao INSS e ao Banco Master.
15: O presidente do Supremo pediu celeridade da Polícia Federal para o fim do inquérito 4781, tendo a Polícia Federal adiantado que vai analisar as eventuais diligências pendentes.
16: Ocorreu na manhã de hoje, no Supremo Tribunal Federal, a quarta edição do programa Diálogos Institucionais.
15: O projeto debate os limites da constitucionalidade. Marcelo Della Libera.
17: O tema do encontro foi constitucionalismo digital e os impactos das novas tecnologias na vida das pessoas, como destacou o professor universitário e integrante do Centro de Estudos Constitucionais do STF, Ingo Sarlet.
18: É que a Constituição passou a ser também um instrumento que deve estabelecer um marco sobre justamente essas questões que envolvem a transformação digital, os desafios que ela representa, inclusive em termos de risco e até mesmo violações sistemáticas de direitos, como acontece com a desinformação, especialmente no processo eleitoral.
17: O diretor do Centro de Estudos Constitucionais do Supremo, Fernando Facuri Scaff, destacou que o diálogo constitucional entre os poderes é importante para que todos falem a mesma língua.
19: A importância desses encontros envolve uma participação do Congresso Nacional nas duas casas e também do sistema de justiça, porque muitas questões destas estão pendentes de regulação, por um lado, que são fatos extremamente novos, tudo que se refere ao mundo digital, à regulação dessas matérias, e por outro lado, uma parte delas já está judicializada.
16: Superior Tribunal de Justiça mantém condenação da editora Globo a indenizar por danos morais a comunidade Guarani de Bracuí, em Angra dos Reis, no Rio de Janeiro.
15: Em reportagem, os indígenas foram associados ao tráfico de drogas. Fátima Uchoa.
20: Na reportagem da editora Globo, também foi afirmado que a comunidade receberia cachaça em troca de maconha. A indenização foi fixada em R$50 mil pela Justiça Federal Fluminense. No STJ, ao manter essa indenização e reconhecer que o Ministério Público é parte legítima para a propor ação em favor da comunidade indígena Guarani de Bracuí por danos causados pela publicação jornalística, o relator ministro Ricardo Vilas Boas Cueva apontou que a liberdade de expressão e de imprensa devem ser conciliadas com o direito de proteção à honra e à dignidade, o que não ocorreu nesse caso.
16: Justiça do Trabalho em Alagoas condena empresa de telemarketing por restrições ao uso do banheiro e assédio moral.
15: Trabalhadora vai receber R$15 mil de indenização. Simone Moura.
21: A justiça entendeu que a política de pausas da Alma Viva Experience S.A. em Maceió prejudicava especialmente as mulheres por desconsiderar necessidades como a do período menstrual, da gestação e do pós-parto. Depoimentos mostraram que as pausas eram limitadas a 5 minutos e podiam prejudicar as metas dos funcionários. A Nona Vara do Trabalho também reconheceu assédio moral e rescisão indireta do contrato. Cabe recurso.
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16: Uma boa noite.
15: E até amanhã.
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2: Eu sou Paula Groba.
22: E eu sou Humberto Pinheiro.
2: E estes são os destaques de hoje do Jornal do Senado, que começa agora.
23: PEC da Segurança Pública pode ter votação concluída em comissão na quarta-feira.
2: Projeto prevê aquecedores solares obrigatórios em habitações do programa Minha Casa Minha Vida.
23: Comissão pode votar alívio na contribuição previdenciária dos militares.
2: Boa noite.
23: Boa noite.
2: Mais recursos, maior integração entre as forças policiais e regras mais rigorosas para combater facções criminosas, milícias e outras organizações. Esses são alguns dos principais pontos da PEC da Segurança Pública, que pode ter votação concluída pela Comissão de Constituição e Justiça na próxima quarta-feira.
23: A proposta busca reforçar o combate ao crime no país. O texto base foi aprovado pela Comissão de Constituição e Justiça do Senado, com mudanças propostas pelo relator, senador Rogério Carvalho, do PT de Sergipe. Repórter Bruno Lourenço.
24: A proposta de emenda à Constituição, já aprovada na Comissão de Constituição e Justiça, institucionaliza o Sistema Único de Segurança Pública e confere à União a competência para estabelecer diretrizes gerais para o setor. A PEC expande ainda atribuições da Polícia Rodoviária Federal ao permitir o policiamento ostensivo de ferrovias e hidrovias federais, prevê um regime especial mais rigoroso para chefes de organizações criminosas e admite a criação de polícias municipais de natureza civil. A CCJ vota nesta quarta-feira algumas sugestões de alterações no texto base. O senador Carlos Portinho, do PL do Rio de Janeiro, por exemplo, quer incluir as Forças Armadas entre as beneficiárias dos recursos destinados à segurança quando militares atuarem em atividades de proteção e defesa civil, contra delitos transfronteiriços e na garantia da lei e da ordem.
25: A ausência de previsão expressa quanto à destinação de recursos do Fundo Nacional de Segurança Pública para essas operações gera insegurança jurídica e limita a capacidade de resposta do Estado frente às ameaças do alcance nacional. Aqui falamos de soberania.
24: O relator, senador Rogério Carvalho, do PT de Sergipe, no entanto, recomenda a rejeição da emenda.
26: As Forças Armadas têm o seu próprio regramento de financiamento, que é um outro debate que precisa ser feito num outro lugar. E se ele for convocado, deverá ter reforço orçamentário naquilo que é o lugar do financiamento da segurança pública.
24: A PEC assegura para o desenho das ações de segurança pública receitas vinculadas ao Fundo Nacional de Segurança Pública e ao Fundo Penitenciário Nacional, vedados os contingenciamentos.
2: E militares aposentados que recebem até o teto do regime geral podem ficar isentos da contribuição previdenciária.
23: É o que determina um projeto de lei que está pronto para ser votado na Comissão de Assuntos Econômicos. Raíssa Abreu conta mais.
27: Está pronto para votação na Comissão de Assuntos Econômicos o relatório do senador Efraim Filho, do PL da Paraíba, a um projeto de lei que alivia a cobrança previdenciária de militares aposentados e seus pensionistas. Apresentada pelo deputado Cabo Gilberto Silva, também do PL da Paraíba, a proposta determina que a contribuição só vai incidir sobre a parte da remuneração que ultrapassar o teto do regime geral da Previdência. O senador Efraim Filho é favorável ao projeto. Ele destacou que a mudança vai corrigir uma distorção histórica que vem corroendo as remunerações dos militares inativos. O senador explicou que os militares são a única categoria do serviço público que paga contribuição previdenciária sobre o total dos vencimentos, o que prejudica quem ganha menos. Depois de passar pela Comissão de Assuntos Econômicos, a proposta vai ser analisada pela Comissão de Assuntos Sociais.
2: Empresas poderão ajudar os funcionários a comprar medicamentos em troca de descontos no imposto de renda.
23: O projeto que cria o Programa de Medicamentos do Trabalhador está pronto para votação na Comissão de Assuntos Econômicos. Repórter Marcela Cunha.
0: O projeto permite que empresas ajudem a pagar os medicamentos de seus funcionários e dependentes. A proposta do senador Everton, do PDT do Maranhão, cria o Programa de Medicamentos do Trabalhador, que funcionaria de forma semelhante ao Vale Alimentação. As empresas que aderirem ao programa poderão dividir com os empregados os custos dos remédios e receber incentivos fiscais. O Everton afirma que a iniciativa poderá aliviar o orçamento das famílias.
5: A empresa que aderir ao programa tem desconto no imposto de renda. Isso vai ajudar muito as pessoas que precisam comprar medicamentos que não estão na farmácia popular.
0: O relator na Comissão de Assuntos Econômicos, senador Nelsinho Trade, do PSD de Mato Grosso do Sul, apresentou parecer favorável ao projeto, mas sugeriu mudanças. Entre elas, um limite de R$ 90,00 mensais por funcionário para o cálculo do incentivo fiscal concedido às empresas. Se aprovado na Comissão de Assuntos Econômicos, o projeto seguirá para a Comissão de Assuntos Sociais, onde poderá receber a decisão final do Senado.
2: O Senado também pode votar uma proposta que estimula o uso de aquecedores solares de água em residências. O texto está sob análise da Comissão de Meio Ambiente.
23: Uma das ideias é tornar o equipamento obrigatório em obras do programa Minha Casa, Minha Vida. Repórter César Mendes.
6: O projeto cria o Programa Nacional de Incentivo ao Uso de Aquecedores Solares de Água, Pronasol, prevendo que o governo federal defina localidades em que será obrigatória a instalação desses equipamentos pelo programa Minha Casa Minha Vida. O saque do FGTS, uma única vez, para a compra de aquecedores solares destinados à residência própria, também está previsto. O autor, senador astronauta Marcos Pontes, do PL de São Paulo, disse que a adoção das medidas propostas vai contribuir para a economia de energia elétrica e para a redução dos impactos ambientais.
7: Num país como o nosso, localizado com bastante insolação, sem dúvida nenhuma isso aí vai ser um ganho grande também para a construção civil na utilização desses sistemas.
6: Após a análise da Comissão de Meio Ambiente, o projeto seguirá para a Comissão de Infraestrutura.
2: A senadora Damaris Alves, do Republicanos do Distrito Federal, defendeu a investigação de condutas de ministros do Supremo Tribunal Federal pelo Senado. Ela rejeitou a possibilidade de acordos para evitar tensões entre as instituições e citou suspeitas de corrupção, decisões judiciais e medidas de censura.
23: Para Damaris, as condutas dos ministros devem ser apuradas na próxima legislatura.
8: Não serei fiadora de impunidade e vou trabalhar incansavelmente para que a lei valha para todos. Ninguém vem com essa história de diálogo pela governabilidade, de diálogo para não ter tensão entre esta casa e a outra. E o recado é claro, não tem acordo.
2: Já o senador veneziano Vital do Rego, do MDB da Paraíba, destacou as manifestações populares ocorridas em diversos estados do país nos últimos dias. Estudantes e movimentos sociais participaram da mobilização em defesa de pautas como educação e garantia de direitos sociais.
23: Durante os atos, os participantes também pediram o fim da chamada Escala 6x1, a proposta que reduz a jornada de trabalho para 40 horas semanais, sem redução salarial, está em discussão no plenário do Senado Federal e pode ser votada em primeiro turno ainda nesta semana. Veneziano Vital do Rego defendeu que a população continue mobilizada.
9: Quero enaltecer a presença às ruas dos milhões de brasileiros que ganharam a Avenida Paulista, que ganharam Copacabana, que estiveram em Pernambuco, em João Pessoa, no Rio Grande do Sul, em Campina Grande, em Santa Catarina, em todas as partes.
2: E senadores concluíram nesta terça-feira a quarta sessão de debates sobre a PEC que acaba com a escala 6x1. A proposta reduz a jornada para 40 horas semanais, com duas folgas e sem redução salarial. Defensor da mudança, o senador Paulo Paim, do PT do Rio Grande do Sul, afirmou que a medida é uma questão de direitos humanos, por garantir mais tempo para o descanso e o convívio familiar.
23: A última sessão de debates está prevista para esta quarta-feira. Em seguida, o plenário poderá votar a PEC em primeiro turno. A liderança do governo já recolhe assinaturas para pedir agilidade na votação em segundo turno. Paim defendeu a aprovação unânime da proposta, que classificou como a conquista de dignidade para os trabalhadores.
3: Asseguramos que o direito ao tempo não seja uma pauta meramente econômica. É uma causa civilizatória, é uma causa de direitos humanos.
23: Com edição de Paulo Groba e trabalhos técnicos de Eliseu Caires, o Jornal do Senado fica por aqui. Acompanhe agora as notícias da Câmara dos Deputados. Boa noite.
2: Boa noite e até amanhã.
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4: Parlamentares analisam medidas de apoio às pessoas com deficiência.
10: Um dos projetos implanta delegacias para atendimento especializado.
4: Outra proposta cria a qualificação de pessoas com deficiência na cultura.
10: Boa noite. A Câmara aprovou medidas de apoio para a qualificação profissional de pessoas com deficiência no setor cultural. A repórter Paula Bittar acompanhou a votação.
11: A Comissão de Constituição e Justiça da Câmara aprovou um projeto que prevê recursos para a formação e qualificação profissional de pessoas com deficiência no setor cultural. A proposta inclui dispositivo na lei que criou a Política Nacional Aldir Blanc de Fomento à Cultura para prever que entre as ações e projetos culturais que recebem apoio e fomento da União, estados e municípios estejam ações e iniciativas culturais que promovam a formação e a qualificação das pessoas com deficiência para atuação no mercado cultural. O relator, deputado defensor Estélio Denner, do União de Roraima, recomendou a aprovação por entender que o projeto se harmoniza com os inúmeros dispositivos constitucionais que concedem especial proteção às pessoas com deficiência. O projeto, que prevê recursos para a formação e qualificação profissional de pessoas com deficiência no setor cultural, segue agora para a análise do Senado. Da Rádio Câmara de Brasília, Paula Bittar.
14: Direitos Humanos.
4: Jandira Fegali, do PCdoB do Rio de Janeiro, defende a política de direitos sociais do país. Ela faz um alerta sobre os riscos para o bem-estar da população que podem ser causados por mudanças constitucionais sem fundamento na realidade.
10: Jandira Fegali considera que a proteção das conquistas sociais dos brasileiros deve estar no centro do debate nacional. A parlamentar cita o SUS e a educação pública entre as políticas que precisam ser fortalecidas, independentemente de quem estiver no poder.
14: Segurança Pública.
4: Avança na Câmara a proposta que cria as delegacias especializadas no atendimento às pessoas com deficiência. A repórter Silvia Munhato explica.
12: A Comissão de Defesa dos Direitos das Pessoas com Deficiência da Câmara dos Deputados aprovou o projeto que cria nos estados e no Distrito Federal as delegacias especializadas no atendimento às pessoas com deficiência. Pela proposta, o Poder Executivo deverá regulamentar a instalação gradual das delegacias, de acordo com a demanda de cada região. Por recomendação da relatora na comissão, a deputada doutora Alessandra Haber, do Podemos do Pará, foi aprovada a versão da Comissão de Segurança Pública para o projeto do deputado Juninho do Pneu, do PSDB do Rio de Janeiro. A principal mudança em relação ao texto original foi a previsão de financiamento pelo Fundo Nacional de Segurança Pública. Segundo a relatora, essa alteração dá à proposta maior viabilidade administrativa e financeira. De acordo com o texto aprovado, as delegacias deverão contar com equipes multiprofissionais formadas por delegados, investigadores, escrivães, psicólogos, assistentes sociais, intérpretes da língua brasileira de sinais e profissionais de apoio. A proposta que cria as delegacias especializadas no atendimento às pessoas com deficiência será analisada agora pela Comissão de Constituição e Justiça. Da Rádio Câmara de Brasília, Silvia Munhato.
14: Ciência e Tecnologia.
10: Uma comissão da Câmara aprovou regras para reforçar investigações de crimes cometidos pela internet. Saiba mais com a repórter Maria Neves.
13: A Comissão de Segurança Pública da Câmara aprovou o projeto do deputado Domingos Neto, do PSD do Ceará, que institui medidas voltadas a inibir crimes na internet e aumentar a pena para quem comete esse tipo de delito. Além de criar um tipo penal para organização criminosa digital, a proposta determina que a Justiça suspenda ou bloqueie perfis e contas usados para praticar crimes de forma continuada. Atualmente, a lei prevê a retirada de conteúdos específicos por meio de ordem judicial, mas não trata do bloqueio de contas, perfis ou canais na rede de computadores. A medida define organização criminosa digital como grupo de 3 ou mais pessoas que use a tecnologia para cometer crimes com pena máxima superior a 4 anos ou que atue em mais de um país. Pelo texto aprovado, apresentado pelo relator, deputado Capitão Alberto Neto, do PL do Amazonas, a pena para quem integrar, organizar, chefiar ou financiar organização criminosa digital será de 4 a 8 anos de reclusão, além da punição correspondente ao crime praticado. As penas serão aumentadas de 1/3 a 2/3 quando os criminosos utilizarem ferramentas avançadas para dificultar a identificação dos autores. O mesmo acréscimo é previsto para ataques a instituições financeiras, serviços públicos essenciais ou infraestrutura crítica, como os sistemas utilizados pelo mercado financeiro. Ainda de acordo com a proposta, empresas de tecnologia, provedores de internet e instituições financeiras serão obrigadas a colaborar com as autoridades na identificação de suspeitos de cometer crimes virtuais. Outro ponto permite ao Banco Central determinar o bloqueio temporário de contas, valores ou transações financeiras sempre que houver indícios de lavagem de dinheiro, fraudes financeiras ou outros crimes com risco imediato de dissipação dos recursos. O projeto, que prevê medidas para coibir crimes virtuais, ainda será analisado pela Comissão de Constituição e Justiça e terá de ser votado pelo plenário. Se aprovado, poderá seguir para análise do Senado. Da Rádio Câmara de Brasília, Maria Neves.
15: Economia.
4: Mauro Benevides Filho, do União do Ceará, questiona a proposta de orçamento da União para 2027, estimada em 7,5 trilhões de reais, e alerta para o impacto dos juros da dívida pública, que, segundo ele, devem alcançar 1 trilhão e 300 bilhões de reais no ano.
10: O legislador também contesta os valores divulgados sobre as despesas previdenciárias. Mauro Benevides Filho teme que o governo federal descumpra a regra constitucional que determina o limite de tomada de empréstimos, sob o risco de tornar insustentáveis as contas públicas.
4: Luiz Lima, do Novo do Rio de Janeiro, critica a política econômica vigente no país. Ele classifica como preocupante a perda do poder de compra da população e aponta o preço dos alimentos e os baixos salários como sinais das dificuldades enfrentadas pelos brasileiros.
10: Luiz Lima também avalia que o aumento do número de beneficiários de programas sociais reflete a falta de oportunidade de trabalho. Para o parlamentar, é preciso priorizar a geração de empregos, reduzindo a dependência da população em relação aos incentivos assistenciais.
4: Bongás, do PT do Rio Grande do Sul, defende as medidas do governo federal para ajudar os micro e pequenos empreendedores com ampliação do limite de faturamento, renegociação de dívidas bancárias e acesso a mais recursos.
10: De acordo com Bongás, apoiar pequenos negócios amplia investimentos e favorece o crescimento econômico, beneficiando trabalhadores e parcelas mais amplas da população, em conformidade com as políticas públicas de promoção de oportunidades para os brasileiros.
4: Ricardo Maia, do MDB da Bahia, ressalta a necessidade de manter as políticas sociais e econômicas em vigor, priorizando os problemas concretos da população, como o fim da fome, do endividamento e o acesso à saúde, à educação e ao mercado de trabalho.
10: Ricardo Maia também critica o discurso de ódio e a polarização, lamentando que a política tenha sido transformada em disputa entre torcidas, alheia às condições reais de vida da maioria dos brasileiros e à luta por um futuro promissor.
15: Saúde.
1: A Câmara está debatendo a alternância entre medicamentos biológicos e biosimilares. Saiba mais sobre os usos dessas substâncias com a repórter Agui Pontes.
15: A Comissão de Saúde da Câmara dos Deputados aprovou uma proposta que permite a troca entre medicamentos biológicos e biosimilares. Para que a troca seja possível, é necessário haver critérios técnicos observados, acompanhamento clínico e de efeitos colaterais. A principal diferença entre esses medicamentos é a origem. Os biológicos são naturais e os biosimilares são sintéticos. A deputada Silvia Cristina, do PP de Rondônia, relatora da Comissão de Saúde, explica como se deu as discussões sobre o projeto.
16: Antes nós tínhamos um entrave, né, porque os biosimilares eram de complexo ativo, mas passado com o tempo, viu-se que podia ser feita essa dispensação, porque já não teria mais problema, especialmente com parte da vigilância sanitária. Então nós fizemos um relatório pela aprovação, então essa dispensação ela é possível para garantir, é claro, um desenvolvimento melhor com relação à saúde.
15: Os medicamentos biológicos são produzidos a partir de células ou organismos vivos. Por virem dessa fonte, as moléculas geradas são grandes e complexas, como um anticorpo, por exemplo. Por causa dessas características, os medicamentos biológicos tendem a se degradar mais facilmente, com mudanças pequenas, como a de temperatura, e não permitem cópias idênticas. Por outro lado, os biosimilares são medicamentos desenvolvidos de forma artificial para apresentar semelhança com um medicamento biológico original, trazendo o mesmo efeito e obedecendo a normas técnicas específicas. Quando surgiram, trouxeram junto muitas dúvidas sobre sua segurança e, principalmente, sobre a segurança em fazer a alternância entre os medicamentos biológicos e biosimilares. A relatora Silvia Cristina explica que, hoje em dia, essa inquietação foi superada, dado o acúmulo de estudos, não só por parte da Agência Nacional de Vigilância Sanitária, a Anvisa, mas de órgãos como a Organização Mundial da Saúde e a Agência Europeia de Medicamentos. Ela defende que a proposta procura estabelecer na legislação os tipos de medicamentos e prever a segurança da alternância entre os dois tipos, desde que tenha acompanhamento técnico. A proposta que permite a troca entre medicamentos biológicos e biosimilares espera análise na Comissão de Finanças e Tributação. Da Rádio Câmara, de Brasília, Agui Pontes.
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18: Trabalho.
19: E Gilvan Alencar, do PSB do Ceará, defende o fim da escala de trabalho 6x1, com a adoção de 2 dias de descanso por semana. O congressista critica parlamentares que, segundo ele, mudaram de posição sobre o tema durante o período eleitoral.
1: E Gilvan Alencar questiona a proposta de negociação direta entre patrões e empregados para definir a jornada de trabalho. O parlamentar considera que a mudança na legislação deve priorizar os direitos dos trabalhadores, independentemente das disputas políticas.
19: Benedita da Silva, do PT do Rio de Janeiro, defende a aprovação do fim da escala de trabalho 6x1, destacando a mobilização nacional em favor de 2 dias de descanso por semana. A deputada avalia que a pressão popular tem levado parlamentares contrários à mudança a rever suas posições.
1: Benedita da Silva considera que a participação dos movimentos sociais é fundamental para ampliar os direitos dos trabalhadores. A parlamentar ressalta a atuação de estudantes e representantes da classe trabalhadora na mobilização pela redução da jornada.
19: Reginaldo Lopes, do PT de Minas Gerais, é favorável ao fim da escala 6x1 e defende as garantias legais para assegurar tempo livre além do expediente. O deputado alega que a mudança pode melhorar a qualidade de vida e a saúde mental dos trabalhadores.
1: Em contrapartida, Reginaldo Lopes rechaça a jornada intermitente de trabalho e as negociações individuais, alegando que trabalhadores e patrões têm poderes desiguais de barganha. Ele conclama os eleitores a acompanhar as votações votações que ocorrerão no Senado sobre o fim da escala 6x1.
19: Alencar Santana, do PT de São Paulo, defende o fim da escala 6x1, atribuindo o avanço da proposta à mobilização popular e ao apoio do governo federal. Ele lembra ainda o governo anterior e alguns senadores que eram contrários à matéria, alegando prejuízos a empresas e à economia.
1: Na avaliação de Alencar Santana, a aprovação da PEC que acaba com a escala 6x1 vai representar uma conquista dos trabalhadores, especialmente da juventude e das pessoas que dependem do próprio trabalho para garantir o sustento.
18: Votação.
19: A Câmara aprovou um aumento do limite anual para a admissão de bombeiros militares no Distrito Federal. A repórter Paula Bittar acompanhou a votação.
11: A Comissão de Constituição e Justiça da Câmara aprovou uma proposta que aumenta o limite anual para o ingresso de efetivo no Corpo de Bombeiros Militares do Distrito Federal. Segundo o texto, em vez das atuais 377 nomeações por ano, a corporação poderá admitir anualmente até 714 novos integrantes, dos quais 94 oficiais e 620 praças. Segundo a autora do projeto, deputada Érica Cocai, do PT do Distrito Federal, os atuais limites de ingresso não são capazes de fazer frente às demandas da população nos próximos anos.
5: Nós precisamos de mais profissionais no Corpo de Bombeiros aqui do Distrito Federal. São profissionais que não apenas protegem o patrimônio, mas são profissionais que protegem a vida ou as vidas da população. Todas as vezes que nós temos algum tipo de situação emergencial, nós lembramos dos bombeiros e nós chamamos os bombeiros. Então são profissionais que são fundamentais para a nossa cidade.
11: A proposta que aumenta o limite anual para o ingresso de efetivo no Corpo de Bombeiros Militares do DF já pode seguir para o Senado, a menos que haja recurso para votação antes pelo plenário da Câmara. Da Rádio Câmara de Brasília, Paula Bittar.
18: Eleições.
1: Reeleito com mais de 52 mil votos, Bebeto, do PP do Rio de Janeiro, agradece o apoio dos eleitores de mais de 88 municípios do estado e atribui a vitória à fé em Deus. Ao dizer que apresentou mais de 32 projetos, ele reforça estar entre os 10 deputados fluminenses mais atuantes.
19: O congressista destaca sua atuação na defesa de obras de mobilidade urbana na Baixada Fluminense, com a duplicação da rodovia Presidente Dutra e a revitalização da ferrovia em São João de Meriti. Bebeto promete seguir atuando em benefício do estado.
1: Charles Fernandes, do PSD da Bahia, agradece os quase 90 mil votos recebidos que o conduziram para o seu terceiro mandato na Câmara e reafirma seu compromisso em defender a agricultura familiar, o agronegócio e os municípios baianos na próxima legislatura.
19: Ele destaca investimentos na área de saúde do estado, incluindo mais de 20 hospitais e 27 policlínicas. Charles Fernandes defende ainda a soberania nacional, a autonomia dos povos e as relações internacionais baseadas na cooperação e nas relações harmoniosas entre nações.
1: O Tony de Paula, do PSD do Rio de Janeiro, critica posicionamentos do Tribunal Superior Eleitoral, alegando haver diferença de tratamento aos candidatos à presidência da República no que diz respeito à retirada de publicações nas redes sociais.
19: O Tony de Paula pede que os ministros não protejam candidatos supostamente ligados às milícias, ao citar contratações de familiares de milicianos em gabinetes parlamentares, influências em hospitais federais e repasses de emendas a entidades ligadas a esses grupos.
1: Paulo Soares, do Podemos de São Paulo, faz um balanço dos seus 4 meses de mandato e destaca a apresentação de 31 propostas e a atuação em 7 relatorias. Entre os resultados, ele cita um projeto já transformado em lei voltado à prevenção da saúde da mulher.
19: Paulo Soares também agradece os votos recebidos e afirma que vai continuar acompanhando as demandas do interior paulista, mesmo sem mandato. Ele defende uma atuação política focada em áreas como saúde e educação, com menos disputas ideológicas e mais atenção aos problemas da população.
1: Luiz Couto, do PT da Paraíba, agradece os mais de 60 mil votos recebidos, embora não tenham sido suficientes para garantir sua reeleição. Com 5 mandatos como deputado federal e 2 como estadual, ele afirma que sua trajetória foi dedicada à justiça social e à defesa dos direitos humanos.
19: Luiz Couto também reafirma o compromisso de continuar servindo ao povo paraibano, mesmo fora do Congresso. Para ele, o fim do mandato não encerra sua atuação em defesa da população, guiada, segundo ele, pela fé, pela honestidade e pelo compromisso com o próximo.
1: Geraldo Rezende, do União de Mato Grosso do Sul, diz que respeita o resultado das urnas e que vai seguir trabalhando até o último dia do seu mandato. No balanço de sua trajetória, ele destaca participação na criação da Universidade Federal da Grande Dourados.
19: Geraldo Rezende menciona ainda sua contribuição para a construção do Hospital Regional de Dourados e a implementação do primeiro SAMU indígena do país. O deputado também cita a construção de creches em aldeias e a defesa da regionalização dos serviços públicos.
1: Ismael, do PL de Santa Catarina, agradece os mais de 70 mil votos que recebeu, mas lamenta não ter alcançado a reeleição. Após 4 anos na Câmara e 37 anos de vida pública, o parlamentar faz um balanço da sua trajetória política e enaltece a experiência adquirida no Congresso.
19: Além disso, Ismael cita participação em comissões e frentes parlamentares, entre elas a de amparo às comunidades terapêuticas. O deputado conclui que pretende seguir em frente, agradecendo à família, aos amigos e aos eleitores pelo apoio.
1: Termina agora o Jornal Câmara dos Deputados, produzido pela Rádio Câmara, com trabalhos técnicos de Rafael Santos e apresentação de Márcio Aquilissardi e José Carlos Andrade. Uma ótima noite para você.
19: A Voz do Brasil volta amanhã. Boa noite.
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24: 20 horas em ponto.
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0: Verdade, meu amigo, minha amiga, boa noite, mundo! O meu abraço a todos que já estão em sintonia com o maior programa de todos os tempos. Começando agora e vai até às 10. A comunicação é dele.
1: Valdemir Barreto.
0: Agora em Tobias Barreto, 8 horas, 12 minutos. Ouvimos aí, direto de Brasília, a voz do Brasil. Logo depois, o apoio cultural. E agora daremos início ao programa Encontro com a Saudade, com a verdadeira e boa música para você que está em qualquer canto deste planeta, em sintonia com a 87,9 Tobias Barreto FM.
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0: Meu abraço a você, amigo motorista, frentista, vigilante, padeiro amigo, mecânico, pintor, a você, amigo profissional de qualquer área, o meu abraço. Uma boa noite e obrigado aí pela sintonia do programa. Quer solicitar música da sua preferência? É só ligar para cá, 99996-8790-8846-4519. Não querem ligar? Envie áudio ou um texto. Eu já estou aqui, viu? À disposição dos amigos ligados no programa Encontro com a Saudade. A boa música sairá, viu? Verdade. O meu abraço a você, amigo motorista, que está se deslocando de Tobias para sua terra natal. Vá com Deus. Está chegando a nossa? Venha com ele, Nossa Senhora e todos os anjos. E vá também com todos. Tá bom? Vamos nessa? Vamos começar o programa com Célia Vilela. Às 8h14, com Alguém da Vida da Gente, é o título da música, no Encontro com a Saudade.

0: Tá aí a belíssima música Aparências, com ele, o próprio Márcio Greig, aqui no programa Encontro com o quê?
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0: É esse mesmo, são 8 horas 27 minutos, 8h27, programa Encontro com a Saudade, abraçando os amigos ali no Macaé, no Suti, no Santos Dumont. Meu abraço, amigos. Uma boa noite e obrigado aí pela sintonia do programa Encontro com a Saudade. Assistente de arbitragem é agredida durante partida de futebol na Bahia. Estão acabando com o futebol. Estão acabando com o futebol. O futebol, aos poucos, vem se acabando desde os anos 80, né? De 85 para cá, o futebol vem se acabando. Vem se acabando mesmo. Um assistente de arbitragem foi agredida durante uma partida da Copa Rural de Futebol na comunidade Cariacá, zona rural de Senhor do Bonfim. Identificada como Jaine Lima, a profissional foi agredida após uma confusão envolvendo jogadores das equipes Veracruz de Cariaçá e Juventus de Quissé. Em contato com a equipe, tal, Jaine contou que a confusão começou após a expulsão de um jogador do Veracruz. Inconformado com a decisão, ele teria partido para cima da assistente e desferido um soco contra o rosto dela. Cabra safado. Vagabundo. Isso é jogador, é? Isso é um bandido, me. Por que é que ele não partiu para cima do pai dela? Ou do marido, se é que tem? Hein? É coisas que a gente vê, viu, rapaz? Só neste Brasil mesmo. Só neste Brasil de meu Deus. 8h29. Hoje é dia do profissional. Como é que é, rapaz? Hoje é dia do fisioterapeuta, viu? Hoje é dia do fisioterapeuta, mas antes vamos aqui com ele, José Augusto Sergipano, com a grande serenata. Cadê? Sai ou não sai?

Um amor, uma saudade. Altemar Dutra, no programa Encontro com a Saudade. Às 8 horas 43 minutos. 8h43. Hoje é dia do fisioterapeuta, viu? O fisioterapeuta é o profissional de saúde que trata de lesões, restaura e conserva a integridade física do paciente. Ele ajuda a restabelecer deficiências musculares, recupera dificuldades motoras que estejam associadas a problemas físicos ou mentais. É quem define que tipo de técnica deve ser aplicada no paciente Onde é que eu estou, rapaz? Cadê? Vamos lá. É quem define que tipo de técnica deve ser aplicada no paciente para a recuperação física dele. Seja aplicação de massagens, recursos mecânicos, agentes naturais como água, ar, luz, pressão, entre outros. Para ser um bom terapeuta, é preciso paciência, sensibilidade tátil, habilidade manual, gosto por leituras para se manter constantemente atualizado e determinação para ajudar no tratamento dos pacientes. Então tá aí o nosso abraço aos terapeutas, né? Acredito que deve ter alguns em sintonia com a Tobias Barreto FM. É difícil, mas pode ter. Então o nosso abraço a você, amigo profissional terapeuta, que continue assim, com essa paciência, para poder restabelecer o seu paciente. Esse é o programa Encontro com a Saudade às 8h46, isso mesmo, 8 horas 46 minutos. O nosso abraço aos amigos ali em Pedrinhas, acompanhando o Encontro com a Saudade. Um elevador despenca com a senhora dentro e ninguém sabe do resultado de saúde da mesma. Mas está aqui, elevador despenca, 5 andares, com mulher dentro em prédio de alto padrão em Salvador. Deus é Pai. Quando eu chego a entrar num bicho desse, meu amigo, eu já peço para descer logo ou subir logo. Né? O elevador despencou cerca de 5 andares. Isso aconteceu hoje mesmo, no condomínio Salvador Prime, no bairro Caminho das Árvores, na capital baiana. Uma mulher de 40 anos, identificada como Rosália Lima dos Santos, estava no equipamento e ficou ferida. Após ser retirada do elevador, a vítima foi restabelecida e encaminhada para serviço de atendimento móvel de urgência para um hospital da região e não há detalhes sobre o estado de saúde dela. Deus ajude que esteja bem. Deus ajude que esteja bem, contando a história da queda aos familiares, não é? Espero que o pior não tenha acontecido, depois que ela tenha sido levada para o hospital. Cai de uma altura do 5º andar, meu amigo, não é coisa pouca não, viu? 5º andar é aproximadamente o quê? Uns 30 metros. Não dá estudo não, mas deve dar na faixa de uns 20. Hein? Nessa faixa, viu? Verdade. Tá doido, homem. Deus é Pai. Caetano Veloso e a belíssima música às 8h48. Você é linda. Bora, Caetano.